0: Anual da Sociedade Brasileira para o Progresso da Ciência.
1: Quem fala com a gente sobre o tema é Germana Pires, secretária de Ciência e Tecnologia para o Desenvolvimento Social.
2: Quem visitar a exposição vai conhecer pesquisas voltadas para a saúde, meio ambiente, tecnologia, a ciência que ela está presente no dia a dia de cada um.
0: Hoje, na apresentação da Voz do Brasil, Mariana Jungmann e Luciano Seixas.
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0: A partir de agora, a divulgação do Ligue 180, canal de denúncias de violência contra as mulheres, deverá ser ampliado.
1: E o pagamento de pensão alimentícia poderá ser feito de forma automática, via Pix, mediante decisão judicial.
0: Além disso, foi regulamentado o projeto que prevê a monitoração eletrônica do agressor.
3: A lei que prevê o monitoramento eletrônico do agressor foi regulamentada. Com isso, ficam estabelecidos mecanismos para o funcionamento do dispositivo de segurança, que alerta sempre que o agressor viola o perímetro de exclusão determinado judicialmente. O alerta deverá ser enviado simultaneamente à vítima e à unidade policial responsável pelo atendimento. Nesta quarta-feira, também foi regulamentada a criação de um Sistema Nacional de Informações que reúne, organiza e sistematiza dados sobre formas de violência contra as mulheres. Foi definido ainda que, a partir de agora, o pagamento da pensão alimentícia pode ser feito via Pix, mediante decisão judicial, e a divulgação do Ligue 180 para denúncias de violência contra a mulher deve ser ampliada, como explica a ministra das Mulheres, Márcia Lopes.
4: Todos os espaços públicos, privados, têm a responsabilidade, o dever de colocar o Ligue 180. O fortalecimento da rede de atendimento e a mudança de cultura.
3: O Ligue 180 funciona todos os dias, 24 horas por dia, e é gratuito. Ele oferece atendimento, orientação, acolhimento e encaminhamento para a rede de proteção às mulheres. Para a Voz do Brasil, com locução de Graziele Bezerra, reportagem de Edinaldo Júnior.
1: Foram divulgados hoje os resultados do novo CAGED.
0: Em junho foram criados 145 mil postos de trabalho.
1: Todos os meses o estudo aponta o panorama do emprego formal no país.
5: Em junho de 2026, foram criados no país 145.161 postos de trabalho com carteira assinada. O estoque de empregos, ou seja, a quantidade total de vínculos seletistas ativos em junho, alcançou 48.032.308 postos, um crescimento de 0,3% em relação ao estoque registrado em maio. O ministro do Trabalho e Emprego, Luiz Marinho, falou dos destaques.
6: Dos cinco grandes grupos, teve saldo positivo. Serviços, 74.514. Agropecuária, 22.898. Comércio, 19.177. Indústria, 14.438. E construção, 12.136.
5: No acumulado de 12 meses, foram criados 942.854 postos de trabalho. O novo CAGED é utilizado desde janeiro de 2020 para captar, registrar e divulgar as estatísticas oficiais sobre o mercado de trabalho formal no Brasil. Atualmente, todas as empresas estão obrigadas a declarar as movimentações de trabalhadores por meio do E-Social. Os dados utilizados no novo CAGED são captados dos sistemas E-Social, CAGED e Empregador Web. Reportagem Luana Karen.
0: O setor hortigranjeiro movimentou mais de 16 milhões de toneladas no ano de 2025.
1: É o que mostra o levantamento divulgado hoje pela Companhia Nacional de Abastecimento sobre as vendas das centrais de abastecimento.
7: Morador de Brasília, Anderson Gimenez, costuma fazer as próprias marmitas para levar para o trabalho. Para isso, compra frutas e hortaliças semanalmente na central de abastecimento do Distrito Federal.
8: A gente faz a feira da semana, então a gente compra desde ovos lá, a gente encontra ovos caipira, a gente encontra todo tipo de variedades de frutas, todo tipo de hortaliça, verduras e legumes a gente compra lá. Então tem essa facilidade de nós encontrarmos todos os produtos da nossa necessidade em um mesmo local. e a qualidade das frutas e das verduras, eles são de primeira, tá?
7: O levantamento da Companhia Nacional de Abastecimento mostra que as ceasas do país movimentaram 16 milhões de toneladas em 2025, totalizando mais de 16 bilhões de reais. As centrais com maior volume de vendas foram a Companhia de Entrepostos e Armazéns Gerais de São Paulo, com quase 3 toneladas, o Mercado Municipal de Juazeiro, na Bahia, com 1.600.000 toneladas, e a Ceasa Minas, localizada em Contagem, com 1.5 milhão de toneladas. Para as hortaliças, as vendas aumentaram em 6 unidades, com destaque para Rio Branco, no Acre, com crescimento de 44%, Belo Horizonte e Foz do Iguaçu, que tiveram alta de 4%. Nas frutas, a Ceasa de Rio Branco também liderou as vendas, com alta de 24%, seguida por Goiânia, capital de Goiás, que teve crescimento de 21%. Os dados sobre as vendas nas centrais de abastecimento são coletados mensalmente pela Conab, que elabora o Boletim Hortigranjeiro. Com ele, é possível verificar onde há falta de algum produto ou excesso de produção, o que ajuda no planejamento dos agricultores, como explica Flávia Starling, gerente de produtos hortigranjeiros da Conab.
9: Nós recebemos informações dessas centrais atacadistas, esses entrepostos atacadistas, eles nos fornecem informações de comercialização e volume comercializado, e com base nessas informações nós confeccionamos o boletim hortigranjeiro mensal.
7: O levantamento mostra ainda que o país exportou 1.300.000 toneladas de frutas em 2025, um aumento de quase 20% em relação a 2024. Os destaques foram a manga, melão, melancia, limão e lima, tendo como principal destino a União Europeia. Reportagem Nazi Brum.
0: Embora possa parecer uma coisa restrita às universidades e institutos de pesquisa, a produção científica está presente no cotidiano de todos nós.
1: E quem faz ela acontecer no Brasil está reunido ao longo desta semana no Rio de Janeiro para o encontro anual da SBPC, a Sociedade Brasileira para o Progresso da Ciência.
0: Neste período está sendo promovida a ExpoTIC, feira que reúne unidades de pesquisa vinculadas ao Ministério da Ciência, Tecnologia e Inovação, universidades, entidades governamentais e o setor empresarial.
1: E para saber mais sobre o que acontece nesses dois espaços, nós conversamos com Germana Pires, secretária de Ciência e Tecnologia para o Desenvolvimento Social. Acompanhe. Secretária, bem-vinda. É um prazer ter a senhora conosco aqui na Voz do Brasil. Vamos falar então da ExpoTIC, né, que começou, a exposição que abriga o Ministério da Ciência, Tecnologia e Inovação, dentro da reunião anual da Sociedade Brasileira para o Progresso da Ciência, a SBPC. O que é esperado da exposição esse ano, secretária?
10: Te agradeço o convite para estar aqui na Voz do Brasil com vocês. A gente chama de ExpoTIC. A ExpoTIC é um dos grandes espaços de popularização da ciência do Brasil. É um ambiente mais visitado da reunião anual da SBPC, né? E nesse ano o Ministério da Ciência e Tecnologia, ele traz quase todas as suas unidades de pesquisa, são 28 unidades de pesquisa apresentando projetos, tecnologias, iniciativas desenvolvidas em diversas áreas do conhecimento. Quem vier aqui, quem visitar a exposição, vai conhecer pesquisas voltadas para saúde, meio ambiente, biodiversidade, tecnologias, inclusão, desenvolvimento sustentável, enfim. Vai ser uma oportunidade para todos, né, que atuam na área de pesquisa, como estudantes, professores e os diversos pesquisadores possam, e as pessoas, né, as famílias também, crianças, possam conhecer a ciência que ela está presente no nosso cotidiano, né, no dia a dia de cada um. A ciência que melhora a qualidade de vida das pessoas.
0: A reunião anual da SBPC também é um evento super relevante, porque reúne a nata do pensamento científico do país, né? A senhora pode nos falar mais sobre o que é a SBPC e o que acontece nessa reunião anual?
10: A SBPC é uma entidade, né? Uma das mais tradicionais entidades científicas do Brasil. Já há 7 décadas, essa é a 78ª reunião anual da SBPC, E ela reúne pesquisadores, professores, estudantes, gestores públicos e representantes de diversas instituições públicas e privadas, além da sociedade em geral, né, para poder discutir ciência, discutir o progresso da ciência, né, a ciência voltada para o desenvolvimento do nosso desenvolvimento do país. Na SBPC acontecem, assim, tem uma programação densa e ampla, onde são realizados painéis, conferências, mesas redondas, minicursos, atividades culturais, uma série de ações voltadas para a popularização e divulgação da ciência.
1: E nesse ano, né, secretária, o encontro tem um tema que é o Ciência para Todos, Soberania, Desenvolvimento e Inclusão. Como é que esses três pilares se relacionam, influenciam a produção científica no país?
10: Exatamente. Esses três conceitos, eles estão profundamente conectados. Eu represento a Secretaria Nacional de Ciência e Tecnologia para o Desenvolvimento Social e existe algo que é muito importante, que a ciência esteja voltada para mudar a qualidade de vida das pessoas, né? Então, quando a gente fala em soberania, estamos falando da capacidade do país de produzir conhecimento, de desenvolver tecnologias e formar pessoas para enfrentar os seus próprios desafios. O desenvolvimento acontece quando esse conhecimento gera inovação, fortalece as instituições diversas, melhora os serviços públicos, impulsiona a economia, contribui para soluções sustentáveis. Nesse aspecto, o que significa a inclusão? Garantir que a ciência beneficie toda a população, reduzindo as desigualdades, ampliando oportunidades, garantindo que todas as pessoas tenham acesso às oportunidades, né, aos seus direitos sociais.
0: E a reunião também terá espaços temáticos, né, voltado para os jovens, para a discussão racial, para a cultura. Como é que vão funcionar esses debates?
10: Isso mesmo. Aqui tem um espaço amplo na SBPC Jovem, uma grande participação da juventude, de jovens pesquisadores. E a programação, de fato, é bem diversificada. Tem uma série de espaços voltados para o diálogo sobre cultura, educação, igualdade racial, no contexto das mesas redondas, da apresentação das pesquisas, enfim, é uma programação ampla, né, que apresenta essas diversas pesquisas desenvolvidas Brasil afora, em todas as universidades públicas, privadas, enfim.
1: A gente está falando aqui de dois eventos, vamos dizer assim, paralelos, né, que se relacionam. A reunião da SBPC e a Expo TIC. E aí, voltando a falar da exposição, um pouco mais, secretária, ela vai reunir aí 28 unidades de pesquisas que são vinculadas ao Ministério da Ciência, Tecnologia e Inovação, né? A senhora pode dar exemplos pra gente do que são essas unidades, que tipos de pesquisas elas fazem?
10: Sim, bem, o Ministério tem 29 unidades de pesquisa que são vinculadas ao Ministério de Ciência e Tecnologia, 28 estão participando conosco aqui desse evento. As unidades de pesquisa, elas atuam em áreas muito diversas e refletem a amplitude da ciência produzida no Brasil. Existem instituições dedicadas a pesquisas espaciais, biodiversidade amazônica, mudanças climáticas, tecnologias da informação, materiais avançados, energias, tecnologias nucleares, matemática aplicada, astronomia e tecnologias voltadas para o desenvolvimento social. Eu vou dar um exemplo, claro, por exemplo, o INSA, né, a Unidade Nacional do Semiárido, que desenvolve pesquisas voltadas para combater a seca no Brasil, a produção de alimentos, para poder trabalhar, por exemplo, a dessalinização, né, existe um projeto no Ministério desenvolvido pelo INSA de dessalinização da água, produção de alimentos no semiárido, buscando combater a seca e combater a fome no Brasil. Então, esses projetos poderão, né, podem ser visitados aqui nos estandes das nossas unidades vinculadas.
0: Muito bem, nós conversamos com a secretária de Ciência e Tecnologia para o Desenvolvimento Social do Ministério da Ciência, Tecnologia e Inovação, Germana Pires. Muito obrigado por sua entrevista aqui à Voz do Brasil.
10: Eu agradeço a Voz do Brasil, sempre presente no dia a dia. Deixo o convite para todas as pessoas que quiserem participar aqui da SBPC e conhecer as pesquisas desenvolvidas no Brasil. Estamos aqui na Universidade Federal Fluminense, no Rio de Janeiro. Muito obrigada.
1: 5 novas canetas de semaglutida foram aprovadas pela Vigilância Sanitária e registradas nessa quarta-feira.
0: O medicamento ajuda no controle de doenças como a diabetes e é usado também no tratamento contra a obesidade.
1: E nós vamos entender agora como essa substância age no organismo na reportagem de Gabriela Noronha.
11: Os medicamentos à base de semaglutida são usados no tratamento de doenças crônicas como obesidade e diabetes. Trata-se de uma substância sintética que imita a ação do hormônio GLP-1, responsável pelo controle da glicemia no organismo, entre outras funções, como explica a médica endocrinologista Monalisa Azevedo.
12: Ela favorece o controle da glicose porque ela estimula a liberação de insulina e ela também influencia outros fatores do organismo, exerce um papel de induzir saciedade, inibir um pouco o apetite, controlar a compulsão alimentar e também estimular o gasto energético.
11: Nesta quarta-feira, 5 novas canetas emagrecedoras que têm semaglutida como princípio ativo foram aprovadas pela Anvisa, Agência Nacional de Vigilância Sanitária. Os medicamentos são voltados para o tratamento de pacientes adultos com diabetes tipo 2 e autorizados para uso complementar à dieta e exercícios, mas devem ser indicados e acompanhados sempre por um especialista, como destacou a endocrinologista Monalisa Azevedo.
12: A gente está falando de medicação e toda medicação é sujeita a efeitos adversos. Afinal de contas, a gente está trazendo uma substância artificial para dentro do corpo e é por isso que é tão importante o acompanhamento médico.
11: A medicação feita com acompanhamento médico ajudou a servidora pública Carolina Abreu a vencer a obesidade depois de muitas tentativas para perder peso.
13: Desde muito nova, eu sofri com efeito sanfona, né? Tenta fazer dieta restritiva e daí não dá certo, e aí engorda, e aí emagrece. Então, eu resolvi procurar um endocrinologista e comecei a fazer o uso.
11: O processo de autorização dos medicamentos inclui a realização de estudos clínicos, avaliação de documentos e inspeção da linha de produção. Reportagem Gabriela Noronha.
0: E a gente continua falando dessas canetas emagrecedoras para fazer mais um alerta.
1: A Anvisa lembra que a retatrutida, uma medicação que ainda está em fase de pesquisa, não está aprovada para uso em nenhum país do mundo.
0: Assim como no Brasil, a empresa responsável por desenvolver essa medicação ainda não solicitou registro em nenhuma agência reguladora internacional.
1: A Anvisa reforça que o uso de um medicamento sem registro apresenta riscos à saúde, com efeitos colaterais desconhecidos.
0: Além disso, não há garantia de que o produto contenha o princípio ativo declarado, nem a quantidade informada.
1: Vale lembrar que o comércio de medicamentos irregulares é considerado crime pelo Código Penal.
0: Atenção, moradores das comunidades ribeirinhas de Santarém, Belterra e Aveiro, na bacia do Rio Tapajós.
1: A partir de agosto, o navio Hospital Abaré realiza novas expedições com consultas e exames gratuitos.
0: A embarcação atua como unidade básica de saúde fluvial itinerante e os atendimentos ocorrem por triagem e demanda espontânea das 8 da manhã às 6 da tarde.
14: Administrado pela Universidade Federal do Oeste do Pará, UFOPA, o navio Hospital Escola Baré, que atua como uma unidade básica de saúde fluvial itinerante, divulgou o calendário das próximas expedições e as orientações para acesso aos atendimentos nas comunidades ribeirinhas da bacia do Rio Tapajós, no Pará. Os serviços gratuitos são oferecidos nos municípios de Santarém, Belterra e Aveiro. O atendimento ocorre nas chamadas comunidades polo, com triagem e demanda espontânea. Para o cadastro no Sistema Único de Saúde SUS, é necessário apresentar documento oficial com foto, CPF, cartão do SUS, além da caderneta de vacinação. Gestantes devem levar a caderneta de pré-natal e pacientes em acompanhamento podem apresentar exames anteriores. As consultas de rotina são realizadas das 8 horas da manhã ao meio-dia e das 2 às 6 da tarde. Enquanto o navio estiver ancorado, também há plantão para casos de urgência. O cronograma prevê expedições entre os meses de agosto e outubro, com datas definidas para as regiões.

0: regiões de Santarém, Aveiro e Belterra. Para saber mais, acesse ridh.ufopa.edu.br ou envie e-mail para ridh@ufopa.edu.br. Dilson Santa Fé, para a Voz do Brasil.
1: Direitos da infância, projetos voltados à redução da vulnerabilidade de crianças e adolescentes podem participar de edital do BNDES.
2: Serão selecionados até 8 projetos para promoção, proteção e garantia de direitos da juventude.
3: Os projetos devem atender a pelo menos um dos 5 eixos prioritários, que incluem assistência social, segurança alimentar, proteção contra a violência doméstica e sexual e prevenção ao uso de drogas. Com ações a serem executadas no Rio de Janeiro, São Paulo, Recife e Brasília, o apoio total pode chegar a 15 milhões de reais em recursos de doações incentivadas aos fundos dos direitos da criança e do adolescente. De acordo com o chefe do Departamento de Projetos Culturais do BNDES, Andrés Cortes, os recursos que viabilizam esse edital são obtidos a partir do mecanismo de incentivo fiscal previsto no Estatuto da Criança e do Adolescente e que se destina a ações que vão desde a prevenção da violência até o acesso à educação, saúde e cultura.
4: Esse edital visa destinar até 15 milhões para projetos sociais que garantam a diminuição de vulnerabilidades sociais ligados à infância e à juventude.
3: As inscrições dos projetos podem ser feitas até o dia 25 de agosto. Você pode obter mais informações sobre o edital no site bnds.gov.br/edital-FCA-2026. Reportagem André de Barros Lima.
2: Última notícia, em nota divulgada há pouco pela Secretaria de Comunicação Social da Presidência da República, o governo brasileiro repudiou o anúncio feito pelos Estados Unidos de prorrogar por mais um ano a declaração de emergência nacional em relação ao Brasil.
1: Segundo a nota, é inteiramente descabido caracterizar o Brasil como uma ameaça aos Estados Unidos, especialmente à luz dos históricos laços diplomáticos e da amizade que une os dois povos.
2: Essas foram as notícias do governo federal.
1: Fique agora com o Minuto do TCU. Em seguida, as notícias do Poder Judiciário e do Congresso Nacional. Boa noite.
2: Boa noite para você e até amanhã.
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8: Supremo Tribunal Federal solicita informações ao Legislativo e ao Executivo sobre emendas parlamentares. TSE destaca fabricação da urna eletrônica em 30 anos de implantação do processo eletrônico. E para o STJ, segurado com HIV, mesmo assintomático, tem direito à indenização por invalidez funcional permanente. Boa noite, eu sou Marcela Luiza. O ministro Flávio Dino, do Supremo Tribunal Federal, solicitou informações ao Legislativo e ao Executivo em uma ação movida pelo partido Rede Sustentabilidade contra o modelo atual das emendas parlamentares impositivas. Na ação, o partido questiona mudanças na Constituição que autorizam parlamentares a destinarem verbas sem garantias suficientes de prestação de contas, transparência e controle de conflitos de interesse. Diante do pedido do partido, o ministro Flávio Dino solicitou informações ao presidente da República e aos presidentes da Câmara e do Senado, estabelecendo o prazo de 10 dias para resposta. O ministro relator determinou que os poderes executivo e legislativo apresentem uma proposta detalhando o papel de cada agente público no ciclo da execução das emendas, definindo, inclusive, as responsabilidades dos parlamentares que indicam os recursos e os seus destinatários. Tribunal Superior Eleitoral destaca fabricação da urna eletrônica em seus 30 anos de implantação do processo eletrônico. O projeto é 100% nacional, pertence à Justiça Eleitoral e passa por rigoroso processo de auditoria. Estevam Furtado.
9: Há 3 décadas foram desenvolvidos 14 modelos de urna eletrônica e produzidos quase 1,5 milhão de equipamentos. O TSE elabora todas as especificações técnicas e de segurança que devem ser seguidas pelas empresas vencedoras das licitações. Após a aprovação do protótipo, a fabricação e os testes são acompanhados por servidores e técnicos da Justiça Eleitoral.
8: Segurado com HIV, o vírus da AIDS, mesmo sem sintomas, tem direito à indenização por invalidez funcional permanente. Esse entendimento é do STJ. Fátima Ochoa.
10: O militar com HIV foi considerado incapaz para as atividades militares. Ele tinha seguro coletivo com cobertura para invalidez funcional permanente total por doença. A Justiça de Rondônia determinou o pagamento da apólice, mas a seguradora recorreu ao STJ, alegando que o militar estava assintomático e não teria perdido a autonomia. Só que a terceira turma concluiu que, no caso de pessoas com HIV, a noção de perda da existência independente exigida para a indenização securitária deve considerar a irreversibilidade da infecção e a dependência contínua de tratamento médico, como nessa hipótese. Assim, concluiu que o militar tem direito à indenização por invalidez permanente. A relatora foi a ministra Nancy Andrighi.
8: Para garantir que um empregador pague uma dívida trabalhista, a justiça determina que o passaporte seja apreendido. Mas tem um detalhe: para o Tribunal Superior do Trabalho, é preciso considerar outras possibilidades antes disso. Rocine Gomes.
11: Um caso que ilustra essa questão envolve um português que mora no Brasil. Ele teve o passaporte apreendido por passar anos sem pagar a dívida. Ao julgar o processo, o TST decidiu pela liberação do documento. O motivo é que a instância anterior não analisou outras medidas antes de tomar essa decisão. Por exemplo, se o homem ocultou o patrimônio ou tinha um estilo de vida que demonstrava a possibilidade de pagar a dívida. Por isso, passaporte liberado.
8: Ministério Público Federal denunciou 216 pessoas por tráfico humano e contrabando de imigrantes entre 2025 e 2026. As denúncias são resultado do trabalho da unidade especializada no combate a esses crimes, que completa 2 anos este mês. Vanessa Pereira.
12: Desde 2024, o MPF centralizou as investigações sobre tráfico de pessoas na Unidade Nacional de Enfrentamento do Tráfico Internacional de Pessoas e Contrabando de Imigrantes. Em 2 anos de atuação, a unidade participou de mais de 1.100 processos judiciais. De 2025 até junho deste ano, 216 pessoas foram denunciadas à Justiça. 79 por tráfico internacional de pessoas e 137 por contrabando de imigrantes.
8: 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Uma boa noite e até amanhã.
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1: Eu sou Paula Groba.
2: E eu sou Ricardo Nakaoka.
1: E estes são os destaques de hoje do Jornal do Senado, que começa agora.
2: PEC da Segurança Pública chega ao Senado após modificações na Câmara.
1: Projeto suspende prazo para pesquisadoras durante licença maternidade.
2: Grupo de senadores cobra órgãos e propõe novas regras após caso do Banco Master.
1: Boa noite.
2: Boa noite.
1: Conciliar a carreira científica com a maternidade ainda é um desafio para milhares de pesquisadoras brasileiras.
2: Com o objetivo de evitar prejuízos à produção acadêmica, a Comissão de Direitos Humanos pode votar na volta das atividades do Senado um projeto que suspende prazos durante a licença maternidade. O repórter Márcio Maturana tem as informações.
3: Pesquisadoras, gestantes ou adotantes poderão ser beneficiadas com a suspensão dos prazos de bolsas, editais e projetos de pesquisa financiados com recursos públicos federais durante a licença maternidade. Isso é o que prevê um projeto que está pronto para votação na Comissão de Direitos Humanos na volta do recesso parlamentar, a partir de 3 de agosto. Pela proposta, o tempo de afastamento será acrescido ao prazo original e não poderá influenciar negativamente a avaliação de produtividade nem a participação em novos financiamentos públicos. A senadora professora Dorinha Seabra, do União do Tocantins, foi relatora de um outro projeto já transformado em lei, que também beneficia pesquisadoras gestantes ou adotantes.
4: Quando ela começou, ela não estava gestante, ela fica gestante. Ela não pode ficar gestante, porque o prazo vai contar contra ela, o programa vai perder pontuação, e aí ela tem problema, inclusive, em outras vezes que ela perde a bolsa. Maternidade não pode ser ônus para a mulher, e não pode significar escolha entre carreira, entre formação.
3: O texto em análise na Comissão de Direitos Humanos é um substitutivo da senadora Mara Gabrilli, do PSD de São Paulo, a um projeto apresentado pela senadora Soraya Tronic, do PSB de Mato Grosso do Sul. Para evitar a sobreposição de normas e oferecer maior segurança jurídica, esse substitutivo incorpora as mudanças propostas a uma lei já existente sobre prorrogação de bolsas de pesquisa no caso de maternidade.
1: E aguarda votação no plenário do Senado o projeto que cria o Exame Nacional de Proficiência em Medicina. A prova será requisito obrigatório para que os recém-formados possam obter o registro profissional nos conselhos regionais. No entanto, ainda há uma divergência sobre qual órgão será responsável pela aplicação. O senador Rogério Carvalho, do PT de Sergipe, apresentou um texto substitutivo para atribuir essa função ao Ministério da Educação. Em junho, o governo também publicou uma medida provisória que prevê que o MEC aplique o exame. A MP ainda depende de análise do Congresso Nacional.
2: Já o senador Dr. Irã, do PP de Roraima, relator da proposta na Comissão de Assuntos Sociais, defende que a avaliação seja aplicada pelo Conselho Federal de Medicina. Ao classificar a iniciativa como o projeto mais importante do movimento médico brasileiro neste século, o parlamentar cobrou que o plenário vote a medida o quanto antes.
5: Nós precisamos frear a proliferação desenfreada de escolas médicas nesse país, formando médicos de péssima qualidade e causando muita vulnerabilidade ao povo brasileiro, principalmente ao povo que procura o Sistema Único de Saúde do nosso país.
1: O caso do Banco Master levou o Senado a intensificar a fiscalização sobre o mercado financeiro.
2: No primeiro semestre, um grupo da Comissão de Assuntos Econômicos ouviu autoridades, reuniu documentos e apresentou propostas para evitar novas fraudes. A reportagem é de Marcela Cunha.
6: Criado no início deste ano, o grupo da Comissão de Assuntos Econômicos, que acompanha o caso Banco Master, já ouviu dirigentes do Banco Central, da Comissão de Valores Mobiliários e do Banco de Brasília. O presidente do Banco Central, Gabriel Galípolo, defendeu a atuação da instituição e apontou limitações de pessoal, de tecnologia e de estrutura de fiscalização. Já o presidente interino da CVM, João Carlos Uzeda Scioli, afirmou que o órgão detectou movimentações atípicas do Master desde 2022. O presidente do BRB, Nelson Antônio de Souza, foi questionado sobre as operações realizadas com o Master e os possíveis prejuízos para o banco público. O ex-controlador do Master, Daniel Vorcaro, chegou a ter depoimento marcado, mas obteve do Supremo Tribunal Federal o direito de não comparecer. Entre os resultados do trabalho, a CAI retirou o sigilo de parte da das auditorias do Tribunal de Contas da União sobre o caso. Presidente do colegiado, o senador Renan Calheiros, do MDB do Alagoas, defendeu a divulgação dos documentos.
7: Nós estamos retirando o sigilo, que é uma auditoria que a sociedade tem total interesse em conhecer. E não sei por que o próprio tribunal decreta sigilo sobre uma auditoria que ele próprio fez.
6: O grupo apresentou ainda 3 projetos para mudar as regras do Fundo Garantidor de Créditos, ampliar o controle sobre a venda de títulos bancários e endurecer as penas para fraudes financeiras.
1: E a criação de uma política nacional de transformação digital no campo está em análise na Comissão de Agricultura. A proposta busca modernizar o setor agropecuário com o uso de tecnologias como a inteligência artificial.
2: O texto também prevê a criação de laboratórios de inovação, a capacitação de agricultores e a oferta de linhas de crédito específicas. O senador Sérgio Petecão, do PSD do Acre, relatou a proposta na Comissão de Ciência e Tecnologia. Na avaliação do parlamentar, a iniciativa democratiza o acesso à tecnologia na agricultura e promove avanços no setor.
8: A iniciativa busca democratizar a conectividade rural, promover capacitação digital e incentivar as pesquisas, o desenvolvimento e a inovação.
1: E a PEC da Segurança Pública chegou ao Senado, mas a proposta de emenda à Constituição que reorganiza o sistema de segurança pública do país será analisada pelos senadores em uma versão diferente da encaminhada pelo Poder Executivo. O texto aprovado pela Câmara dos Deputados destinou parte da arrecadação das apostas esportivas aos fundos nacionais de segurança pública e do sistema penitenciário. Além disso, retirou a redução da maioridade penal de 18 para 16 anos em crimes com violência ou grave ameaça à pessoa, cuja validade dependeria de um referendo popular.
2: Para o senador Camilo Santana, do PT do Ceará, a segurança pública deve ser tratada como uma agenda nacional, baseada na cooperação entre União, estados e municípios, e com atuação conjunta dos poderes da República. O parlamentar defende que a proposta seja colocada em votação. No entanto, a PEC depende de decisão do presidente do Senado, Davi Alcolumbre, para começar a ser analisada na casa.
9: O crime organizado não pergunta em quem a vítima votou. Uma bala perdida não escolhe partido. A mãe que perde um filho não quer saber se a solução veio da direita ou da esquerda. Ela quer justiça, ela quer segurança. Nós podemos divergir sobre muitos temas, mas precisamos ser capazes de construir uma agenda comum para proteger o povo brasileiro.
1: A programação especial de férias do Congresso Nacional já recebeu mais de 8.500 visitantes na primeira semana de atividades. A agenda gratuita, que segue até o dia 2 de agosto, reúne experiências interativas e atividades voltadas para toda a família.
2: O balanço parcial mostra o interesse do público em conhecer de perto o funcionamento do Poder Legislativo durante o período de recesso escolar. A reportagem é de Yasmin Rodrigues.
10: A programação especial de férias promovida pelo Congresso Nacional, que tem atraído turistas de diferentes estados brasileiros e até do exterior, busca aproximar os cidadãos do parlamento. Além de conhecer os espaços do Senado Federal e da Câmara dos Deputados, os visitantes podem acompanhar o espetáculo teatral Em Nome da Lei, 200 anos de Congresso, apresentado pelo projeto Visite em Cena, e assistir ao filme em realidade virtual, Eunice, a Primeira Senadora, que retrata a trajetória da primeira mulher a ocupar uma cadeira no Senado. Diogo Diniz, servidor da Coordenação de Visitação do Congresso Nacional, apresentou os números registrados até agora e o perfil do público que participou das atividades.
11: O destaque é o aumento da presença de crianças, que cresceu 16% em relação ao ano passado. Outra novidade também que chamou a atenção foi o Visite em Cena, que já reuniu mais de 1.300 pessoas. E o filme Eunice, a Primeira Senadora, também está fazendo sucesso. É um filme em realidade virtual, que já foi visto por mais de 400 pessoas.
10: A programação especial de férias é gratuita. Para participar, basta comparecer ao Congresso Nacional das 9 da manhã às 5 da tarde com um documento oficial com foto. A entrada é livre, sem necessidade de agendamento.
2: Com a edição de Paula Groba e trabalhos técnicos de Eliseu Caires, o Jornal do Senado fica por aqui. Acompanhe agora as notícias da Câmara dos Deputados. Boa noite.
1: Uma boa noite e até amanhã.

0: resultados.
1: Parlamentares analisam proibição de ligações telefônicas feitas por robôs.
2: Comissões reafirmam hora-aula como medida das atividades do professor.
1: Debate analisa medidas para a inclusão de autistas no mercado de trabalho.
2: Boa noite. Parlamentares e debatedores sugerem práticas mais efetivas em empresas para a inclusão de pessoas com transtorno do espectro autista. A repórter Sofia Peçanha acompanhou a discussão.
3: Durante a audiência na Comissão Especial sobre a Política Nacional para Pessoas com Autismo, parlamentares e especialistas defenderam que a inclusão de jovens e adultos autistas no mercado de trabalho depende tanto de políticas públicas quanto do engajamento das empresas na adoção de práticas mais inclusivas. A comissão debate o projeto de lei que institui uma política nacional para pessoas com transtorno do espectro autista, produzir conhecimentos mais aprofundados, desenvolver estudos e pesquisas que levem a práticas terapêuticas e educacionais mais eficazes, estabelecer políticas públicas que resguardem os direitos da pessoa com autismo, são alguns dos objetivos do projeto que está sendo analisado pelos deputados. Durante a audiência, os participantes reforçaram que a inclusão profissional é possível desde que haja suporte adequado. A deputada Maria Rosas, do Republicanos de São Paulo, defendeu o chamado emprego apoiado como ferramenta para ampliar oportunidades.
4: Muitas pessoas dizem o seguinte: não há condições de inserir as pessoas com TEA no mercado de trabalho. Eu digo que sim, através do emprego apoiado. É uma tecnologia social que a gente tem a inclusão dessa pessoa com apoios, com suporte, com pessoas que vão orientar, vão ver o perfil. Então, é possível sim, nós não podemos desistir, há uma necessidade de suporte, por isso o emprego apoiado, ele é muito bem-vindo.
3: O projeto em análise prevê o estímulo à inserção de pessoas com autismo no mercado de trabalho. Por isso, segundo parlamentares, a escuta de especialistas e de entidades que atuam na área é fundamental para orientar a construção de diretrizes mais efetivas e alinhadas às necessidades reais das pessoas com transtorno do espectro autista. O debate foi solicitado pelo deputado Orlando Silva, do PCdoB de São Paulo, com o objetivo de aprofundar a discussão sobre os desafios enfrentados por pessoas autistas na vida adulta, especialmente na busca por autonomia e emprego. Da Rádio Câmara de Brasília, Sofia Peçanha.
0: Direitos Humanos.
1: Pastor Diniz, do União de Roraima, apoia projeto que proíbe a divulgação de apostas, motéis e sites de acompanhantes em programas com classificação indicativa livre. Relator da matéria na Comissão de Comunicação, ele afirma que a medida protege crianças e adolescentes da exposição a conteúdos inadequados.
2: Pastor Diniz argumenta que a proposta tem respaldo na Constituição e ajuda a preservar o desenvolvimento físico, mental e emocional do público infanto-juvenil. Para o deputado, a restrição também reforça os valores éticos e sociais previstos para a programação de rádio e televisão.
0: Trabalho.
1: Debatedores criticam pejotização e alertam para a perda de direitos e queda na arrecadação. O repórter Murilo Souza acompanhou o encontro sobre o tema com deputados.
5: Debatedores criticaram em audiência pública na Câmara dos Deputados os efeitos da pejotização no mercado de trabalho. O termo se refere à contratação de trabalhadores como empresas, em atividades que antes exigiam carteira assinada. As críticas apontam perda de direitos trabalhistas e prejuízos à Previdência. A discussão ocorreu após decisão do ministro Gilmar Mendes, Supremo Tribunal Federal, que suspendeu processos sobre o reconhecimento de vínculo empregatício nesses casos. O tema terá repercussão geral e servirá de base para decisões em todo o país. Para parlamentares, o modelo amplia a exploração de trabalhadores. O deputado Bongás, do PT do Rio Grande do Sul, destacou que o trabalhador pejotizado não tem direitos como férias, 13º salário e FGTS.
6: Pejotizado não tem 13º, não tem férias, não tem adicionais, não tem tempo de suspensão de tempo de aviso prévio, né? Não tem recolhimento fundo de garantia. Então, todos esses aspectos. Então, do ponto de vista desta flexibilização e a troca, que muitas vezes, em maior dos casos, é simplesmente uma contratação, continua empregado, só que agora é empreendedor.
5: Dados do Ministério Público do Trabalho indicam que entre 2022 e 2023, o país deixou de arrecadar cerca de 100 bilhões de reais com esse tipo de contratação. Especialistas também alertam para os impactos fiscais e divergências no judiciário. Enquanto a Justiça do Trabalho costuma reconhecer o vínculo trabalhista e manter os direitos dos empregados, o Supremo Tribunal Federal tem validado contratos como prestação de serviço por empresas. Da Rádio Câmara de Brasília,

0: Brilo Souza.
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2: Meio Ambiente.
3: Projeto que proíbe a utilização de penas e plumas de origem animal avança na Câmara. A ideia é que os adereços usados nas fantasias tenham origem sintética, como informa a repórter Maria Neves.
4: O projeto que proíbe a comercialização de fantasias e adereços com penas de origem animal avançou o primeiro passo na Câmara, com a aprovação pela Comissão de Desenvolvimento Econômico. De acordo com o relator, deputado Helder Salomão, do PT do Espírito Santo, além de proteger o direito dos animais, a proposta vai estimular a indústria nacional. O relator sustenta ainda que as mudanças não pretendem viabilizar festas populares, mas estabelecer limites e incentivar alternativas.
5: A substituição das penas e plumas de origem animal por sintéticas vai baratear muito o custo. Isso significa que a gente vai ter fantasias mais baratas, alegorias mais baratas, com a mesma beleza plástica que o carnaval obviamente exige. E além disso, se a gente substitui, né, as penas e plumas de origem animal por plumas e penas sintéticas, nós vamos estimular a produção nacional.
4: Pelo texto aprovado, as penas poderão continuar sendo usadas quando não houver sofrimento animal. O reaproveitamento de plumas também continuará permitido até a entrada em vigor da futura lei. As regras para esses casos deverão constar no regulamento da norma. A proposta, de autoria do deputado Célio Studart, do PSD do Ceará, também prevê multa de R$5.000 a R$1.000.000 para quem descumprir a nova regra. Em caso de reincidência, a multa será aplicada em dobro e a cada nova infração, o valor da multa será dobrado novamente. O projeto ainda será analisado por 4 comissões da Câmara. Se aprovado, poderá seguir diretamente para o Senado, sem necessidade de passar pelo plenário. Da Rádio Câmara de Brasília, Maria Neves.
6: João Carlos Bacelar, do PL da Bahia, propõe a criação de uma comissão parlamentar de inquérito para investigar crimes contra animais. O deputado pretende apurar casos de crueldade contra animais em todo o país.
3: João Carlos Bacelar explica que a CPI deve identificar os responsáveis pelos crimes e investigar a atuação de grupos organizados. Segundo o deputado, a comissão também precisa avaliar a efetividade das políticas públicas e da fiscalização para coibir a violência contra animais.
2: Educação.
6: Comissões da Câmara finalizam votação do projeto que muda critérios de cálculo de tempo de professores em atividades com estudantes. Entenda as alterações na reportagem de Luiz Cláudio Canuto.
7: A Comissão de Educação da Câmara aprovou o projeto que estipula a hora-aula como medida para cálculo do tempo de professores da educação básica, usado em atividades com estudantes. Segundo a proposta, a hora-aula seria usada como referência, mesmo que a aula tenha duração inferior a 60 minutos. Atualmente, a lei do piso salarial do Magistério Público da Educação Básica tem outro critério. Estabelece que os professores devem respeitar o limite máximo de 2/3 da carga horária para atividades com estudantes, ou seja, o tempo restante é usado para preparar aulas, corrigir provas e outras atividades. O texto aprovado é um substitutivo da deputada Lídice da Mata, do PSB da Bahia, que sintetiza um projeto do deputado Tarcísio Mota, do PSOL do Rio de Janeiro. A relatora diz que a proposta tenta acabar com a interpretação de que os minutos que restam da hora-aula pedagógica possam ser considerados tempo de atividade extra-classe, algo que já foi rejeitado pelo Superior Tribunal de Justiça em 2024. Contar esses minutos diminui o período para atividades extraclasse, como explica o autor da proposta, Tarcísio Mota.
0: Qual é a nossa novidade nesse projeto de lei? Que a gente percebeu que, infelizmente, alguns prefeitos e governadores resolveram dar uma de esperto e contar todos os minutinhos que estão na questão da carga horária do professor, e nos lugares em que a hora aula é menor do que uma hora relógio, ou seja, tem menos do que 60 minutos, eles resolveram dizer, então, esses 10 minutos que sobram, se a hora aula for de 50 minutos, conta pro tempo de planejamento. O que é uma falsidade. Fazendo com que, como aconteceu lá no município do Rio de Janeiro, os professores sejam obrigados a pegar mais turmas, tendo o mesmo tempo de planejamento, ou seja, é um descumprimento da lei, e sem ganhar mais um salário a mais, ou seja, mais trabalho, menos tempo de planejamento, ferindo o princípio da lei do piso salarial nacional.
7: Como exemplo de como ficaria com a aprovação da lei, o deputado afirma que quando um professor dá 3 aulas, os minutos dedicados à aula não interferem no fato de que existe necessidade de um planejamento. O projeto muda a lei do piso salarial dos professores e acrescenta um dispositivo no artigo que estabelece textualmente: para fins do cálculo da proporção mínima de 2/3 da jornada destinada às atividades de interação com educandos, a carga horária do docente será apurada com base em horas-aula, mesmo se a sua duração for inferior a 60 minutos. A proposta para virar lei precisa ser aprovada pela Câmara e pelo Senado. Da Rádio Câmara de Brasília, Luiz Cláudio Canuto.
3: A deputada Lídice da Mata também foi a relatora do projeto na Comissão de Constituição e Justiça, que também aprovou o texto.
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8: Justiça.
6: Rodrigo Valadares, do PL de Sergipe, é autor de projeto que proíbe a concessão de indulto, graça, anistia e perdão judicial para condenados por crimes praticados contra crianças. A proposta também impede o reconhecimento do perdão do ofendido nesses casos.
3: O projeto de Rodrigo Valadares altera o Código Penal e o Estatuto da Criança e do Adolescente para impedir que os agressores tenham as penas perdoadas. O autor argumenta que o sofrimento do acusado não pode anular a punição pela morte de um filho.
8: Consumidor.
6: Câmara analisa a proibição de ligações telefônicas feitas por robôs. A repórter Júlia Lopes nos traz as medidas propostas.
9: Em 2025, o Brasil registrou mais de 10 bilhões de ligações telefônicas feitas por robôs por mês, segundo a Agência Nacional de Telecomunicações, a Anatel. Para reduzir o incômodo dessas chamadas à população, a Comissão de Defesa do Consumidor da Câmara dos Deputados aprovou um projeto que proíbe a realização de ligações automáticas em massa, conhecidas como robocalls. A proposta trata das chamadas feitas de forma repetitiva e sem a participação de um atendente humano, geralmente usadas para vender produtos, cobrar dívidas ou realizar pesquisas. Para o relator do projeto, deputado Áureo Ribeiro, do Solidariedade do Rio de Janeiro, embora a legislação já permita que o consumidor adote medidas como cadastrar o número em listas de bloqueio ou no serviço Não Perturbe, essas ferramentas ainda não são suficientes para impedir as ligações automatizadas.
10: De fato, mesmo com a existência de cadastros destinados a bloquear ligações de telemarketing, como Não Perturbe, e estas listas mantidas por PROCONs estaduais, os abusos continuam muito presentes na vida de todos nós. Isso porque, apesar de sua utilidade e crescente adesão popular, esses cadastros enfrentam limitações estruturais, tais como a iniciativa do próprio consumidor para inscrição.
9: Segundo o projeto, as empresas que desrespeitarem a regra estarão sujeitas a multas que variam de R$5.000 a R$50.000 por ligação ou mensagem indevida. Em casos de reincidência, poderão ter o serviço de telemarketing suspenso e até perder a autorização para atuar no setor de telecomunicações. O texto também obriga empresas e operadoras a adotarem tecnologias que garantem a identificação real de quem faz a chamada como forma de evitar fraudes. Apesar disso, a proposta prevê exceções para o uso de chamadas e mensagens automáticas. Elas serão permitidas em casos de utilidade pública, como avisos de órgãos públicos ou de empresas de serviços essenciais com informações urgentes, quando houver atendimento humano imediato, sem reprodução prévia de mensagens gravadas e em situações de obrigação legal. O projeto que proíbe ligações telefônicas automáticas feitas em massa será analisado agora pela Comissão de

0: Mazuco, do PL do Rio Grande do Sul, propõe que a indenização paga a quem entrega armas de fogo tenha como parâmetro principal o preço médio de mercado, definido em regulamento. Ele também defende que a nota fiscal e o estado de conservação da arma sejam considerados no cálculo.
1: Relator da proposta na Comissão de Segurança Pública, Zuco substituiu a definição do valor em lei por diretrizes para que o Executivo regulamente os critérios de indenização. O objetivo, segundo ele, é evitar questionamentos sobre a constitucionalidade da medida.
2: Economia.
0: Comissão Especial da Câmara está analisando a atualização do teto para a declaração de microempreendedor individual.
1: A repórter Noelle Nobre tem mais informações sobre o colegiado.
3: A comissão especial que vai analisar o projeto que aumenta o limite de faturamento do MEI, o microempreendedor individual, já foi instalada na Câmara. A deputada Anne Ortiz, do PP do Rio Grande do Sul, foi eleita presidente do colegiado e o deputado Jorge Goetting, do Republicanos de Santa Catarina, será o relator. O projeto já foi aprovado pelo Senado e eleva para R$130 mil a receita bruta anual permitida para enquadramento como MEI. Atualmente, o limite é de R$81 mil. A proposta também autoriza a contratação de até 2 empregados, o dobro do permitido hoje. Anne Ortiz destacou que o teto atual está defasado há cerca de 10 anos, o que empurra muitos empreendedores para a informalidade.
4: Nós estamos tratando de um assunto que não é só urgente para os micro e pequenos empreendedores, empreendedores individuais, para todos aqueles que empreendem no nosso país, geram emprego, renda e fazem a economia girar, que estão aí há uma década trabalhando dentro de uma faixa, dentro de um teto desatualizado.
3: O relator Jorge Goetting ressaltou a importância do setor e disse que o relatório buscará consenso com a área econômica do governo e com frentes produtivas.
5: Nós temos que impulsionar os negócios, dar condições do MEI crescer, como você falava antes, Anne, criar uma rampa para que o MEI daqui um pouco possa ser micro, para que o micro possa ser uma pequena empresa, para que a pequena empresa queira ir para o lucro presumido ou para o lucro real, para ela crescer.
3: Além de Anne Ortiz e Jorge Goetting, a comissão será dirigida pelos deputados Adriana Ventura, do Novo de São Paulo, Helder Salomão, do PT do Espírito Santo, e Bia Kicis, do PL do Distrito Federal, eleitos como vice-presidentes. Da Rádio Câmara de Brasília, Noelle Nobre.
2: Agricultura.
0: Márcio Neiser, do Solidariedade do Maranhão, apresentou o projeto que cria o Sistema Nacional de Monitoramento da Pesca Artesanal. A proposta prevê adesão voluntária a um sistema de geolocalização e botão de emergência para embarcações de pequeno porte.
1: Segundo Márcio Neiser, o projeto autoriza o governo a conceder subsídio para aquisição e instalação dos equipamentos. Ele acredita que o novo sistema poderá contribuir para a segurança da atividade e para o planejamento de políticas públicas voltadas à pesca artesanal.
0: Termina agora o Jornal Câmara dos Deputados, produzido pela Rádio Câmara, com trabalhos técnicos de Ribamar Guimarães e apresentação de Val Monteiro e Márcio Aquilissardi. Uma boa noite para você.
1: A Voz do Brasil volta amanhã. Boa noite.
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1: 10:01.

dízimo nos educa para a gratidão e para a generosidade. Ele nos leva a abrir os horizontes da nossa mente, a abrir o nosso coração e nossas mãos, partilhando uma pequena parte do muito que recebemos do Senhor. Senhor, fazei de nós dizimistas conscientes.

0: meu amigo, olá minha amiga ouvinte, graça e paz da parte de Cristo Jesus. Que a sua luz brilhe na nossa vida e ilumine os nossos passos, todos os dias. Gostaria de falar hoje sobre a importância de conhecer-se a si mesmo. Filósofo Sócrates já dizia, conhece-te a ti mesmo. É um princípio interessante, conhecer-se. No nosso tempo, as pessoas se conhecem pouco, estão longe de si mesmas. Nós poderíamos pensar assim, o que adianta ir à lua se não conseguimos vencer o abismo que nos separa de nós mesmos? Conhecer a nós mesmos é a mais importante das viagens, mais do que chegar à lua. Sem conhecer a nós mesmos, as outras são todas inúteis, quando não destrutivas. Um escritor chamado Thomas Merton formulou esta advertência logo depois que a primeira descida de um homem na lua fascinou o mundo e tornou quase sem limites a fantasia sobre utopias, técnicas otimistas. Depois de o homem ter chegado à lua e pisado na lua, esse escritor, ele disse, nós chegamos à lua, mas nem sempre conhecemos a nós mesmos. Por isso o homem, por um lado, descobre coisas maravilhosas. Por outro, fica ainda na falta de descoberta. Isto faz dezenas de anos que aconteceu, mas é tão verdade hoje como naquele tempo. Uma senhora contou-me a respeito de um amigo seu do passado, um empresário bem-sucedido, que a abandonou como esposa depois que ela engravidou dele. Muitos admiram este homem. Em sua profissão de empresário, de empreendedor, persegue projetos ambiciosos, mas não está em contato consigo mesmo. Movimenta meio mundo, mas não se percebe como é. Não está em contato com o seu lado fraco, que precisa esconder externamente com atividades bem-sucedidas. Enquanto não tiver ultrapassado o abismo que o separa de seu verdadeiro eu, nunca brotará dele verdadeira prosperidade. Sempre, de novo, destruirá pessoas. Precisa diminuir os outros para poder acreditar em sua grandeza. Por isso, sua atividade, ainda que à primeira vista pareça ser bem-sucedida, continuará destruindo pessoas, se em última análise não trará nenhuma prosperidade para este mundo. Por isso, caro ouvinte, diante desse princípio, conheça-te a ti mesmo. Nós podemos refletir sobre também essa história. Não adianta chegar à lua se nós não chegamos no centro de nós mesmos, se nós não nos conhecemos, se nós continuamos, de certa forma, pelas nossas atitudes arrogantes, muitas vezes destruindo. Conhecer-se é compreender o outro e conviver bem com o outro. Mais mensagens através do nosso Facebook, facebook.com/PadreEzequiel. Divulgue este momento para que outros também escutem. Um forte abraço para você, Deus te abençoe, em nome do Pai, do Filho e do Espírito Santo. Amém.
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0: Lucas Lucco.
1: Quem curtiu faz barulho, São Paulo.
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3: 11:07.

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1: Meia-noite e cinco.

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1: Meia-noite, 59.

0: todo poder, toda honra a Jesus.
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0: Hora certa. 2:28.
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1: 3 horas.
2: Queridos irmãos, juntos vamos também agora recitar o terço da Divina Misericórdia. Pai nosso, que estás no céu,
3: santificado seja o vosso nome, venha a nós o vosso reino, seja feita a vossa vontade, assim na terra como no céu.
2: O pão nosso de cada dia nos dai hoje, perdoai-nos as nossas ofensas, assim como nós perdoamos a quem nos tem ofendido. E não nos deixeis cair em tentação, mas livrai-nos do mal. Amém. Ave Maria, cheia de graça, o Senhor é convosco. Bendita sois vós entre as mulheres,
3: e bendito é o fruto do vosso ventre, Jesus.
2: Santa Maria, Mãe de Deus, rogai por nós, pecadores, agora e na hora de nossa morte. Amém. Creio em Deus Pai Todo-Poderoso, Criador do céu e da terra, e em Jesus Cristo, seu único Filho, nosso Senhor, que foi concebido pelo poder do Espírito Santo, nasceu da Virgem Maria, padeceu sob Pôncio Pilatos, foi crucificado, morto e sepultado, desceu à mansão dos mortos, ressuscitou ao terceiro dia, subiu aos céus, está sentado à direita de Deus Pai Todo-Poderoso, donde há de vir a julgar os vivos e os mortos. Creio no Espírito Santo, na Santa Igreja Católica, na comunhão dos santos, na remissão dos pecados, na ressurreição da carne, na vida eterna. Amém.
1: Eterno Pai, eu vos ofereço o corpo e o sangue, a alma e a divindade de vosso diletíssimo Filho, nosso Senhor Jesus Cristo, em expiação dos nossos pecados e dos do mundo inteiro.
3: Pela sua dolorosa paixão,
2: tende misericórdia de nós e do mundo inteiro.
3: Pela sua dolorosa paixão,
2: tende misericórdia de nós e do mundo inteiro.
3: Pela sua dolorosa paixão,
2: tende misericórdia de nós e do mundo inteiro.
3: Pela sua dolorosa paixão,
2: tende misericórdia de nós e do mundo inteiro.
3: Pela sua dolorosa paixão,
2: tende misericórdia de nós e do mundo inteiro.
3: Pela sua dolorosa paixão,
2: tende misericórdia de nós e do mundo inteiro.
3: Pela sua dolorosa paixão,
2: tende misericórdia de nós e do mundo inteiro.
3: Pela sua dolorosa paixão,
2: tende misericórdia de nós e do mundo inteiro.
3: Pela sua dolorosa paixão,
2: tende misericórdia de nós e do mundo inteiro.
3: Pela sua dolorosa paixão,
2: tende misericórdia de nós e do mundo inteiro.
3: Eterno Pai,
2: eu vos ofereço o corpo e o sangue, a alma e a divindade de vosso diletíssimo Filho, nosso Senhor Jesus Cristo, em expiação dos nossos pecados e dos do mundo inteiro, pela sua dolorosa paixão.
3: Tende piedade de nós e do mundo inteiro.
2: Pela sua dolorosa paixão.
3: Tende piedade de nós e do mundo inteiro.
2: Pela sua dolorosa paixão.
3: Tende misericórdia de nós e do mundo inteiro.
2: Pela sua dolorosa paixão.
3: Tende misericórdia de nós e do mundo inteiro.
2: Pela sua dolorosa paixão.
3: Tende misericórdia de nós e do mundo inteiro.
2: Pela sua dolorosa paixão.
3: Tende misericórdia de nós e do mundo inteiro.
2: Pela sua dolorosa paixão.
3: Tende misericórdia de nós e do mundo inteiro.
2: Pela sua dolorosa paixão.
3: Tende misericórdia de nós e do mundo inteiro.
2: Pela sua dolorosa paixão.
3: Tende misericórdia de nós e do mundo inteiro.
2: Pela sua dolorosa paixão.
3: Tende misericórdia de nós e do mundo inteiro.
2: Eterno Pai, eu vos ofereço o corpo e o sangue, a alma e a divindade de vosso diletíssimo Filho, nosso Senhor Jesus Cristo, em expiação dos nossos pecados e dos do mundo inteiro.
3: Pela sua dolorosa paixão,
2: tende misericórdia de nós e do mundo inteiro.
3: Pela sua dolorosa paixão,
2: tende misericórdia de nós e do mundo inteiro.
3: Pela sua dolorosa

0: paixão.
1: Tende misericórdia de nós e do mundo inteiro.
0: Pela sua dolorosa paixão.
1: Tende misericórdia de nós e do mundo inteiro.
0: Pela sua dolorosa paixão.
1: Tende misericórdia de nós e do mundo inteiro.
0: Pela sua dolorosa paixão.
1: Tende misericórdia de nós e do mundo inteiro.
0: Pela sua dolorosa paixão.
1: Tende misericórdia de nós e do mundo inteiro.
0: Pela sua dolorosa paixão.
1: Tende misericórdia de nós e do mundo inteiro.
0: Pela sua dolorosa paixão.
1: Tende misericórdia de nós e do mundo inteiro.
0: Pela sua dolorosa paixão.
1: Tende misericórdia de nós e do mundo inteiro. Eterno Pai, eu vos ofereço o corpo e o sangue, a alma e a divindade de vosso diletíssimo Filho, nosso Senhor Jesus Cristo, em expiação dos nossos pecados e dos do mundo inteiro. Pela sua dolorosa paixão,
0: tende misericórdia de nós e do mundo inteiro.
1: Pela sua dolorosa paixão,
0: tende misericórdia de nós e do mundo inteiro.
1: Pela sua dolorosa paixão,
0: tende misericórdia de nós e do mundo inteiro.
1: Pela sua dolorosa paixão,
0: tende misericórdia de nós e do mundo inteiro.
1: Pela sua dolorosa paixão,
0: tende misericórdia de nós e do mundo inteiro.
1: Pela sua dolorosa paixão,
0: tende misericórdia de nós e do mundo inteiro.
1: Pela sua dolorosa paixão,
0: tende misericórdia de nós e do mundo inteiro.
1: Pela sua dolorosa paixão,
0: tende misericórdia de nós e do mundo inteiro.
1: Pela sua dolorosa paixão,
0: tende misericórdia de nós e do mundo inteiro.
1: Pela sua dolorosa paixão,
0: tende misericórdia de nós e do mundo inteiro.
1: Eterno Pai, eu vos ofereço o corpo e o sangue, a alma e a divindade de vosso diletíssimo Filho, nosso Senhor Jesus Cristo, em expiação dos nossos pecados e dos do mundo inteiro,
0: pela sua dolorosa paixão.
1: Tende misericórdia de nós e do mundo inteiro.
0: Pela sua dolorosa paixão.
1: Tende misericórdia de nós e do mundo inteiro.
0: Pela sua dolorosa paixão.
1: Tende misericórdia de nós e do mundo inteiro.
0: Pela sua dolorosa paixão.
1: Tende misericórdia de nós e do mundo inteiro.
0: Pela sua dolorosa paixão.
1: Tende misericórdia de nós e do mundo inteiro.
0: Pela sua dolorosa paixão.
1: Tende misericórdia de nós e do mundo inteiro.
0: Pela sua dolorosa paixão.
1: Tende misericórdia de nós e do mundo inteiro.
0: Pela sua dolorosa paixão,
1: tende misericórdia de nós e do mundo inteiro.
0: Pela sua dolorosa paixão,
1: tende misericórdia de nós e do mundo inteiro.
0: Pela sua dolorosa paixão,
1: tende misericórdia de nós e do mundo inteiro. Deus Santo,
0: Deus forte, Deus imortal,
1: tende piedade de nós e do mundo inteiro.
0: Deus Santo, Deus forte, Deus imortal, tende piedade de nós e do mundo inteiro. Deus Santo, Deus forte, Deus imortal, tende piedade de nós e do mundo inteiro. Ó sangue e água que jorrastes do coração de Jesus, como fonte de misericórdia para nós, eu confio em vós. Jesus, eu confio em vós. Jesus, eu confio em vós. Jesus, eu confio em vós.
1: Santa Faustina,
0: rogai por nós.
1: São João Paulo II.

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1: 4 horas.

esa catedral universitaria. Se lo digo, bueno, son.

0: ouvintes, que alegria nesse raiar de dia, nesse amanhecer, nós rezarmos juntos o terço da Virgem Maria, que para nós é uma luz, é um amanhecer, é um alvorecer, é um renascimento. Nos reunimos nesta manhã com a presença da nossa querida amiga Rosângela de Vila Negra. Bom dia, Rosângela.
1: Bom dia, ouvintes. Que nem a Rose falou, somos luzes, luzes para iluminar os caminhos que Deus nos coloca.
0: Nós desejamos que esse terço da Virgem Maria seja para você neste dia saúde, proteção, intercessão a Deus e muita força e coragem para realizar o bem. E como hoje é quinta-feira, nós vamos meditar junto com a Rosângela os mistérios da luz do Santo Rosário. Nos reunimos pelo sinal da nossa fé. Em nome do Pai,
1: do Filho, do Espírito Santo. Amém.
0: Amém. Creio em Deus Pai,
1: Todo-Poderoso, Criador do céu e da terra, e em Jesus Cristo, seu único Filho, nosso Senhor, que foi concebido pelo poder do Espírito Santo, nasceu da Virgem Maria, padeceu sobre Pôncio Pilatos, foi crucificado, morto e sepultado, desceu à mansão dos mortos, ressuscitou ao terceiro dia, subiu aos céus, está sentado à direita de Deus Pai, Todo-Poderoso, donde há de vir a julgar os vivos e os mortos. Creio no Espírito Santo, na Santa Igreja Católica, na comunhão dos santos, na remissão dos pecados, na ressurreição da carne e na vida eterna. Amém.
0: Pai nosso,
1: que estais no céu, santificado seja o vosso nome, venha a nós o vosso reino, seja feita a vossa vontade, assim na terra como no céu.
0: O pão nosso de cada dia nos dai hoje, perdoai-nos as nossas ofensas, assim como nós perdoamos a quem nos tem ofendido, e não nos deixeis cair em tentação, mas livrai-nos do mal. Rezemos antes do Ângelus um santo anjo ao nosso anjo da guarda.
1: Santo anjo do Senhor, meu zeloso guardador, se a ti me confiou a piedade divina, sempre me rege, me guarde, me governe, me ilumine. Amém.
0: E consagremos o nosso dia, a Nossa Senhora, a nossa família, as atividades que vamos fazer hoje, seja aí no sítio, ou na fazenda, ou se vamos para as estradas, as rodovias, ou se vamos para a nossa empresa, os nossos estudos, tudo aquilo que vamos fazer, consagremos a Nossa Senhora. Ó minha Senhora.
1: Ó minha Mãe, eu me ofereço todo a vós, e em prova da minha devoção para convosco, eu vos consagro hoje e sempre meus olhos, meus ouvidos, a minha boca, o meu coração, inteiramente todo o meu ser, e é porque assim eu sou vossa, ó incomparável Mãe, guardai-me, defendei-me como filha e propriedade vossa. Amém.
0: Rezemos o Ângelo, que é uma oração exorcística que tem o poder de afastar de nós o mal. O anjo do Senhor anunciou a Maria.
1: E ela concebeu do Espírito Santo.
0: Ave Maria, cheia de graça, o Senhor é convosco. Bendita sois vós entre as mulheres. E bendito é o fruto do vosso ventre, Jesus.
1: Santa Maria, Mãe de Deus, rogai por nós, pecadores, agora e na hora de nossa morte. Amém.
0: Eis aqui a serva do Senhor.
1: Faça-se em mim, segundo a vossa palavra.
0: Ave Maria, cheia de graça, o Senhor é convosco. Bendita sois vós entre as mulheres. E bendito é o fruto do vosso ventre, Jesus.
1: Santa Maria, Mãe de Deus, rogai por nós, pecadores, agora e na hora de nossa morte. Amém.
0: E o Verbo Divino Jesus se fez carne
1: e habitou entre nós.
0: Ave Maria, cheia de graça, o Senhor é convosco. Bendita sois vós entre as mulheres e bendito é o fruto do vosso ventre, Jesus.
1: Santa Maria, Mãe de Deus, rogai por nós, pecadores, agora e na hora de nossa morte. Amém.
0: Glória ao Pai, ao Filho e ao Espírito Santo.
1: Como era no princípio, agora e sempre. Amém.
0: Ó meu Jesus,
1: perdoai-nos, livrai-nos do fogo do inferno, levai as almas todas para o céu e socorrei principalmente as que mais precisarem da vossa misericórdia. Amém.
0: Mistérios da luz. Que a luz de Deus venha a iluminar grandemente o nosso dia. No primeiro mistério, contemplamos o batismo de Jesus e vamos refletir com esse livrinho que foi composto pelo padre Genuir, missionário ex-calabriniano. O batismo de Jesus lembra o nosso batismo. É preciso nascer de novo para entrar no reino dos céus. O batismo faz nascer para a vida de Deus, nos torna filhos de Deus, irmãos de Jesus e templos do Espírito Santo.
1: Pai nosso que estais no céu, santificado seja o vosso nome, venha a nós o vosso reino, seja feita a vossa vontade, assim na terra como no céu.
0: O pão nosso de cada dia nos dai hoje, perdoai-nos as nossas ofensas, assim como nós perdoamos a quem nos tem ofendido. E não nos deixeis cair em tentação, mas livrai-nos do mal.
1: Ave Maria, cheia de graça, o Senhor é convosco. Bendita sois vós entre as mulheres, e bendito é o fruto do vosso ventre, Jesus.
0: Santa Maria, Mãe de Deus,

0: rogai por nós, pecadores, agora e na hora de nossa morte. Amém.
1: Ave Maria, cheia de graça, o Senhor é convosco. Bendita sois vós entre as mulheres e bendito é o fruto do vosso ventre, Jesus.
0: Santa Maria, Mãe de Deus, rogai por nós, pecadores, agora e na hora de nossa morte. Amém.
1: Ave Maria, cheia de graça, o Senhor é convosco. Bendita sois vós entre as mulheres e bendito é o fruto do vosso ventre, Jesus.
0: Santa Maria, Mãe de Deus, rogai por nós, pecadores, agora e na hora de nossa morte. Amém.
1: Ave Maria, cheia de graça, o Senhor é convosco. Bendita sois vós entre as mulheres e bendito é o fruto do vosso ventre, Jesus.
0: Santa Maria, Mãe de Deus, rogai por nós, pecadores, agora e na hora de nossa morte. Amém.
1: Ave Maria, cheia de graça, o Senhor é convosco. Bendita sois vós entre as mulheres e bendito é o fruto do vosso ventre, Jesus.
0: Santa Maria, Mãe de Deus, rogai por nós, pecadores, agora e na hora de nossa morte. Amém.
1: Ave Maria, cheia de graça, o Senhor é convosco. Bendita sois vós entre as mulheres e bendito é o fruto do vosso ventre, Jesus.
0: Santa Maria, Mãe de Deus, rogai por nós, pecadores, agora e na hora de nossa morte. Amém.
1: Ave Maria, cheia de graça, o Senhor é convosco. Bendita sois vós entre as mulheres e bendito é o fruto do vosso ventre, Jesus.
0: Santa Maria, Mãe de Deus, rogai por nós, pecadores, agora e na hora de nossa morte. Amém.
1: Ave Maria, cheia de graça, o Senhor é convosco. Bendita sois vós entre as mulheres e bendito é o fruto do vosso ventre, Jesus.
0: Santa Maria, Mãe de Deus, rogai por nós, pecadores, agora e na hora de nossa morte. Amém.
1: Ave Maria, cheia de graça, o Senhor é convosco. Bendita sois vós entre as mulheres e bendito é o fruto do vosso ventre, Jesus.
0: Santa Maria, Mãe de Deus, rogai por nós, pecadores, agora e na hora de nossa morte. Amém.
1: Glória ao Pai, ao Filho e ao Espírito Santo.
0: Como era no princípio, agora e sempre. Amém.
1: Ó meu bom Jesus, perdoai-nos, livrai-nos do fogo do inferno, levai as almas todas para o céu e socorrei principalmente as que mais precisarem da vossa misericórdia. Amém.
0: Amém. No segundo mistério contemplamos as bodas de Caná. Respondeu Jesus a Nossa Senhora: mulher, isso não nos compete, porque a minha hora de fazer o milagre ainda não chegou. Mas Maria disse mesmo assim aos serventes, confiando que Jesus faria: fazei tudo o que ele vos disser. Esse milagre de Caná nos mostra que Nossa Senhora está sempre atenta às suas necessidades, ouvintes, e às minhas, desde que nós peçamos, porque Nossa Senhora não invade a vida de ninguém. Jesus opera milagres por intercessão de Nossa Senhora. Então, vamos pedir.
1: Pai nosso que estais no céu, santificado seja o vosso nome, venha a nós o vosso reino, seja feita a vossa vontade, assim na terra como no céu.
0: O pão nosso de cada dia nos dai hoje, perdoai-nos as nossas ofensas, assim como nós perdoamos a quem nos tem ofendido, e não nos deixeis cair em tentação, mas livrai-nos do mal.
1: Ave Maria, cheia de graça, o Senhor é convosco, bendita sois vós entre as mulheres, e bendito é o fruto do vosso ventre, Jesus.
0: Santa Maria, Mãe de Deus, rogai por nós, pecadores, agora e na hora de nossa morte. Amém.
1: Ave Maria, cheia de graça, o Senhor é convosco, bendita sois vós entre as mulheres, e bendito é o fruto do vosso ventre, Jesus.
0: Santa Maria, Mãe de Deus, rogai por nós, pecadores, agora e na hora de nossa morte. Amém.
1: Ave Maria, cheia de graça, o Senhor é convosco, bendita sois vós entre as mulheres, e bendito é o fruto do vosso ventre, Jesus.
0: Santa Maria, Mãe de Deus, rogai por nós, pecadores, agora e na hora de nossa morte. Amém.
1: Ave Maria, cheia de graça, o Senhor é convosco, bendita sois vós entre as mulheres, e bendito é o fruto do vosso ventre, Jesus.
0: Santa Maria, Mãe de Deus, rogai por nós, pecadores, agora e na hora de nossa morte. Amém.
1: Ave Maria, cheia de graça, o Senhor é convosco, bendita sois vós entre as mulheres, e bendito é o fruto do vosso ventre, Jesus.
0: Santa Maria, Mãe de Deus, rogai por nós, pecadores, agora e na hora de nossa morte. Amém.
1: Ave Maria, cheia de graça, o Senhor é convosco, bendita sois vós entre as mulheres, e bendito é o fruto do vosso ventre, Jesus.
0: Santa Maria, Mãe de Deus, rogai por nós, pecadores, agora e na hora de nossa morte. Amém.
1: Ave Maria, cheia de graça, o Senhor é convosco, bendita sois vós entre as mulheres, e bendito é o fruto do vosso ventre, Jesus.
0: Santa Maria, Mãe de Deus, rogai por nós, pecadores, agora e na hora de nossa morte. Amém.
1: Ave Maria, cheia de graça, o Senhor é convosco. Bendita sois vós entre as mulheres e bendito é o fruto do vosso ventre, Jesus.
0: Santa Maria, Mãe de Deus, rogai por nós, pecadores, agora e na hora de nossa morte. Amém.
1: Glória ao Pai, ao Filho e ao Espírito Santo.
0: Como era no princípio, agora e sempre. Amém.
1: Ó meu bom Jesus, perdoai-nos, livrai-nos do fogo do inferno, levai as almas todas para o céu e socorrei principalmente as que mais precisarem da vossa misericórdia. Amém.
0: Nossa Senhora da Saúde,
1: rogai por nós.
0: No terceiro mistério, contemplamos o anúncio do reino de Deus. Convertei-vos, porque o reino de Deus está próximo. Preparai o caminho do Senhor, endireitai as suas veredas. Quem tem autoridade, aprenda, porque o reino de Deus já está no meio de nós. E o reino de Deus é vida nova. É Deus vivendo no meio de nós. Venha a nós o vosso reino e seja feita a vossa vontade.
1: Pai nosso que estais no céu, santificado seja o vosso nome. Venha a nós o vosso reino e seja feita a vossa vontade, assim na terra como no céu.
0: O pão nosso de cada dia nos dai hoje. Perdoai-nos as nossas ofensas, assim como nós perdoamos a quem nos tem ofendido. E não nos deixeis cair em tentação, mas livrai-nos do mal.
1: Ave Maria, cheia de graça, o Senhor é convosco. Bendita sois vós entre as mulheres e bendito é o fruto do vosso ventre, Jesus.
0: Santa Maria, Mãe de Deus, rogai por nós, pecadores, agora e na hora de nossa morte. Amém.
1: Ave Maria, cheia de graça, o Senhor é convosco. Bendita sois vós entre as mulheres e bendito é o fruto do vosso ventre, Jesus.
0: Santa Maria, Mãe de Deus, rogai por nós, pecadores, agora e na hora de nossa morte. Amém.
1: Ave Maria, cheia de graça, o Senhor é convosco. Bendita sois vós entre as mulheres e bendito é o fruto do vosso ventre, Jesus.
0: Santa Maria, Mãe de Deus, rogai por nós, pecadores, agora e na hora de nossa morte. Amém.
1: Ave Maria, cheia de graça, o Senhor é convosco. Bendita sois vós entre as mulheres e bendito é o fruto do vosso ventre, Jesus.
0: Santa Maria, Mãe de Deus, rogai por nós, pecadores, agora e na hora de nossa morte. Amém.
1: Ave Maria, cheia de graça, o Senhor é convosco. Bendita sois vós entre as mulheres e bendito é o fruto do vosso ventre, Jesus.
0: Santa Maria, Mãe de Deus, rogai por nós, pecadores, agora e na hora de nossa morte. Amém.
1: Ave Maria, cheia de graça, o Senhor é convosco. Bendita sois vós entre as mulheres e bendito é o fruto do vosso ventre, Jesus.
0: Santa Maria, Mãe de Deus, rogai por nós, pecadores, agora e na hora de nossa morte. Amém.
1: Ave Maria, cheia de graça, o Senhor é convosco. Bendita sois vós entre as mulheres e bendito é o fruto do vosso ventre, Jesus.
0: Santa Maria, Mãe de Deus, rogai por nós, pecadores, agora e na hora de nossa morte. Amém.
1: Ave Maria, cheia de graça, o Senhor é convosco. Bendita sois vós entre as mulheres e bendito é o fruto do vosso ventre, Jesus.
0: Santa Maria, Mãe de Deus, rogai por nós, pecadores, agora e na hora de nossa morte. Amém.
1: Ave Maria, cheia de graça, o Senhor é convosco. Bendita sois vós entre as mulheres e bendito é o fruto do vosso ventre, Jesus.
0: Santa Maria, Mãe de Deus, rogai por nós, pecadores, agora e na hora de nossa morte. Amém.
1: Ave Maria, cheia de graça, o Senhor é convosco. Bendita sois vós entre as mulheres e bendito é o fruto do vosso ventre, Jesus.
0: Santa Maria, Mãe de Deus, rogai por nós, pecadores, agora e na hora de nossa morte. Amém.
1: Glória ao Pai, ao Filho e ao Espírito Santo.
0: Como era no princípio, agora e sempre. Amém.
1: Ó meu bom Jesus, perdoai-nos, livrai-nos do fogo do inferno, levai as almas todas para o céu e socorrei principalmente as que mais precisarem da vossa misericórdia. Amém.
0: A experiência da transfiguração de Jesus preparou os discípulos para o sofrimento, para enfrentar as adversidades, os momentos difíceis da vida que todos nós temos. Nas horas de tribulação ou de fracasso, a experiência do amor de Deus nos sustenta e nos ajuda a não desanimar.
1: Pai nosso que estais no céu, santificado seja o vosso nome, venha a nós o vosso reino, seja feita a vossa vontade, assim na terra como no céu.
0: O pão nosso de cada dia nos dai hoje, perdoai-nos as nossas ofensas, assim como nós perdoamos a quem nos tem ofendido. e não nos deixeis cair em tentação, mas livrai-nos do mal.
1: Ave Maria, cheia de graça, o Senhor é convosco, bendita sois vós entre as mulheres, e bendito é o fruto do vosso ventre, Jesus.
0: Santa Maria, Mãe de Deus, rogai por nós, pecadores, agora e na hora de nossa morte. Amém.
1: Ave Maria, cheia de graça, o Senhor é convosco, bendita sois vós entre as mulheres, e bendito é o fruto do vosso ventre, Jesus.
0: Santa Maria, Mãe de Deus, rogai por nós, pecadores, agora e na hora de nossa morte. Amém.
1: Ave Maria, cheia de graça, o Senhor é convosco, bendita sois vós entre as mulheres, e bendito é o fruto do vosso ventre, Jesus.
0: Santa Maria, Mãe de Deus, rogai por nós, pecadores, agora e na hora de nossa morte. Amém.
1: Ave Maria, cheia de graça, o Senhor é convosco, bendita sois vós entre as mulheres, e bendito é o fruto do vosso ventre, Jesus.
0: Santa Maria, Mãe de Deus, rogai por nós, pecadores, agora e na hora de nossa morte. Amém.
1: Ave Maria, cheia de graça, o Senhor é convosco, bendita sois vós entre

0: Senhor é convosco, bendita sois vós entre as mulheres, e bendito é o fruto do vosso ventre, Jesus.
1: Santa Maria, Mãe de Deus, rogai por nós, pecadores, agora e na hora de nossa morte. Amém.
0: Ave Maria, cheia de graça, o Senhor é convosco, bendita sois vós entre as mulheres, e bendito é o fruto do vosso ventre, Jesus.
1: Santa Maria, Mãe de Deus, rogai por nós, pecadores, agora e na hora de nossa morte. Amém.
0: Ave Maria, cheia de graça, o Senhor é convosco, bendita sois vós entre as mulheres, e bendito é o fruto do vosso ventre, Jesus.
1: Santa Maria, Mãe de Deus, rogai por nós, pecadores, agora e na hora de nossa morte. Amém.
0: Ave Maria, cheia de graça, o Senhor é convosco. Bendita sois vós entre as mulheres, e bendito é o fruto do vosso ventre, Jesus.
1: Santa Maria, Mãe de Deus, rogai por nós, pecadores, agora e na hora de nossa morte. Amém.
0: Glória ao Pai, ao Filho e ao Espírito Santo.
1: Como era no princípio, agora e sempre. Amém.
0: Ó meu bom Jesus,
1: perdoai-nos, livrai-nos do fogo do inferno, levai as almas todas para o céu e socorrei principalmente aquelas que mais precisarem da vossa misericórdia. Nossa Senhora Aparecida,
0: rogai por nós.
1: No quinto mistério contemplamos a Eucaristia, e tendo amado os seus que estavam no mundo, amou-os até o fim. Eu tenho desejado ardentemente comer convosco esta Páscoa antes de sofrer. Ouvintes, a Eucaristia é o grande dom, é o máximo presente de Jesus a nós. Eu sou o pão da vida. Quem come desse pão vai viver eternamente. A Eucaristia é o alimento para essa caminhada. Comer a Eucaristia é buscar a força para continuar caminhando. Nós cremos na presença real de Cristo na Eucaristia. Obrigada, Senhor, por tão grande amor, que você possa, se não todos os dias, mas todas as semanas, e se não todas as semanas, para quem mora no interior, ao menos quando o padre está aí na sua comunidade, se alimentar da Santa Eucaristia.
0: Pai nosso que estais no céu, santificado seja o vosso nome, venha a nós o vosso reino, seja feita a vossa vontade, assim na terra como no céu.
1: O pão nosso de cada dia nos dai hoje, perdoai-nos as nossas ofensas, assim como nós perdoamos a quem nos tem ofendido, e não nos deixeis cair em tentação, mas livrai-nos do mal.
0: Ave Maria, cheia de graça, o Senhor é convosco, bendita sois vós entre as mulheres, e bendito é o fruto do vosso ventre, Jesus.
1: Santa Maria, Mãe de Deus, rogai por nós, pecadores, agora e na hora de nossa morte. Amém.
0: Ave Maria, cheia de graça, o Senhor é convosco, bendita sois vós entre as mulheres, e bendito é o fruto do vosso ventre, Jesus.
1: Santa Maria, Mãe de Deus, rogai por nós, pecadores, agora e na hora de nossa morte. Amém.
0: Ave Maria, cheia de graça, o Senhor é convosco, bendita sois vós entre as mulheres, e bendito é o fruto do vosso ventre, Jesus.
1: Santa Maria, Mãe de Deus, rogai por nós, pecadores, agora e na hora de nossa morte. Amém.
0: Ave Maria, cheia de graça, o Senhor é convosco, bendita sois vós entre as mulheres, e bendito é o fruto do vosso ventre, Jesus.
1: Santa Maria, Mãe de Deus, rogai por nós, pecadores, agora e na hora de nossa morte. Amém.
0: Ave Maria, cheia de graça, o Senhor é convosco, bendita sois vós entre as mulheres, e bendito é o fruto do vosso ventre, Jesus.
1: Santa Maria, Mãe de Deus, rogai por nós, pecadores, agora e na hora de nossa morte. Amém.
0: Ave Maria, cheia de graça, o Senhor é convosco, bendita sois vós entre as mulheres, e bendito é o fruto do vosso ventre, Jesus.
1: Santa Maria, Mãe de Deus, rogai por nós, pecadores, agora e na hora de nossa morte. Amém.
0: Ave Maria, cheia de graça, o Senhor é convosco, bendita sois vós entre as mulheres, e bendito é o fruto do vosso ventre, Jesus.
1: Santa Maria, Mãe de Deus, rogai por nós, pecadores, agora e na hora de nossa morte. Amém.
0: Ave Maria, cheia de graça, o Senhor é convosco, bendita sois vós entre as mulheres, e bendito é o fruto do vosso ventre, Jesus.
1: Santa Maria, Mãe de Deus, rogai por nós, pecadores, agora e na hora de nossa morte. Amém.
0: Glória ao Pai, ao Filho e ao Espírito Santo.
1: Como era no princípio, agora e sempre. Amém.
0: Ó meu bom Jesus,
1: perdoai-nos, livrai-nos do fogo do inferno, levai as almas todas para o céu, e socorrei principalmente as que mais precisarem da vossa misericórdia. Amém. Nossa Senhora Aparecida,
2: rogai por nós. No encerramento do Santo Terço de hoje, Mistérios da Luz, desejo a você, querido ouvinte da Rádio Cultura, que a luz divina, que é maior que qualquer treva,
1: É uma luz forte, penetrante e poderosa. Venha sobre você, a sua família, o seu dia, sobre cada um de nós. Salve, Rainha.
0: Mãe de misericórdia, vida, doçura e esperança nossa, salve. A vós, bradamos degredados, filhos de Eva, a vós, suspirando.

0: Ando gemendo e chorando neste vale de lágrima, ei, após a advogada nossa, esses vossos olhos misericordiosos a nós volveis, e depois desse desterro mostrai-nos Jesus, bendito o fruto do vosso ventre, ó clemente, ó piedosa, ó doce sempre Virgem Maria. Rogai por nós, Santa Mãe de Deus,
1: para que sejamos dignos das promessas de Cristo. Rosângela, muito obrigada. Deus abençoe você, a sua família, a sua missão como leiga escalabriniana. São João Batista Scalabrini,
0: rogai por nós.
1: Sagrado Coração de Jesus,
0: temos confiança em vós.
1: Santa Teresinha do Menino Jesus,
0: rogai por nós.
1: Em nome do Pai.

0: 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Hora certa, Cultura.
1: 5:08.
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dia 30 de julho. Evangelho de Mateus, capítulo 13, versículo 47 a 53. Disse Jesus: O reino dos céus é semelhante ainda a uma rede que, jogada ao mar, recolhe peixes de toda a espécie. Quando está repleta, os pescadores puxam para a praia, sentam-se e separam nos cestos o que é bom e jogam fora o que não presta. Assim será no fim do mundo. Os anjos virão separar os maus do meio dos justos e os arrojarão na fornalha, onde haverá choro e ranger de dentes. Compreendeste tudo isso? Sim, Senhor, responderam eles. Por isso, todo escriba instruído nas coisas do reino dos céus é comparado a um pai de família que tira de seu tesouro coisas novas e velhas. Após ter exposto as parábolas, Jesus partiu dali

Pode nos parecer estranho que Jesus jogue fora os maus peixes e só fique com os bons. É claro que não foi isso o que nosso mestre nos quis ensinar. Conforme ele disse em várias passagens dos quatro evangelhos, ele veio ao nosso mundo para salvar os pecadores. Em outra passagem de Mateus, tendo Jesus ouvido os fariseus se escandalizarem porque ele comia com os publicanos e pecadores, disse: não são os que estão bem que precisam de médico, mas sim os doentes. Eu não vim chamar os justos, mas os pecadores. O que Jesus quis dizer é que devemos jogar fora de nosso coração tudo o que não nos serve. Quantos de nós mantemos no fundo de nosso íntimo rancores antigos que nos travam de progredir com liberdade no caminho de Jesus? Ou amigos e ambientes que nos levam para o pecado? Ou egoísmo que não nos deixa pensar nos outros e doar-nos para quem precisa? Isso sim precisamos jogar fora, inspirados no agir de Jesus.

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1: Hora certa.
2: 5:12.
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0: ouvinte, este é o momento Despertai e eu estou feliz por poder conversar com você mais uma vez. Que a paz, a luz de Jesus seja a nossa força a iluminar os nossos passos. Gostaria de falar hoje sobre o tema Tudo tem seu tempo. Você tem os relógios, nós temos o tempo. Essa foi a resposta de um velho índio a um esperto comerciante branco. Atrás dessa resposta está uma visão profunda de como lidar com as exigências e possibilidades da vida. Também fica claro como se opõe à compreensão mecânica e à compreensão espiritual do tempo. Como você compreende o tempo? Os gregos definem o tempo com dois termos, Cronos e Kairos. Cronos é o tempo do relógio que passa. Kairos é o tempo da graça. Então, por isso, Cronos é o tempo mensurável. Não é à toa que falamos de cronômetro, do medidor do tempo. No Ocidente, nós submetemos o tempo ao mensurável, estabelecemos prazos em minutos, olhamos continuamente no relógio para ver se o outro também observa pontualmente o seu prazo e se nós chegamos no horário combinado. Tudo deve ser resolvido num tempo bem preciso. O tempo mensurável nos força a comprimir nossa vida num colete apertado. O deus do Cronos na mitologia é um tirano que devora. Os índios, ao contrário, prestam sua homenagem ao deus Kairos. Kairos é o momento propício, o tempo conveniente. Nós falamos que a graça de Deus é Kairos também. Kairos designa uma qualidade especial do tempo, enquanto dizíamos que Cronos significa o tempo quantitativo. Kairos é o momento a ser aproveitado, ao qual me entrego, no qual estou perfeitamente bem. Os índios entendem por tempo o momento oportuno. Eles não se apressam, eles desfrutam do tempo, eles experimentam o tempo. Quem se submete aos ditames de Cronos não experimenta o tempo como algo agradável e benfazejo, mas com tirania. Quando estou totalmente concentrado no momento presente, consigo perceber o tempo. Então o tempo fica às vezes parado. E eu percebo que agora é o momento oportuno de parar ou de agir, de deixar algo crescer ou de decidir alguma coisa. A respeito desse tempo, diz o sábio Eclesiastes, na Bíblia, para tudo há um momento. Há um tempo para cada coisa debaixo do céu. Tempo de nascer, tempo de morrer, tempo de plantar e tempo de arrancar a planta. Tempo de matar e tempo de curar. Tempo de destruir e tempo de construir. Tempo de chorar e tempo de rir. Tempo de gemer e tempo de dançar. Isso é o Eclesiastes da Bíblia que diz. Por isso vivamos bem o tempo. Não só correndo, não só medindo o tempo do Cronos, do relógio, mas também vivendo a graça do tempo, cada momento com intensidade, aproveitando e degustando do tempo que Deus nos oferece. Um forte abraço para você, Deus te abençoe, em nome do Pai, do Filho e do Espírito Santo, amém.
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1: Opa, meu povo, alô gente, bom dia, alô Campos Novos, meu celeiro amado, tô aqui, sou seu amigo da madrugada, estamos ao vivo, sim, ativos, chegando até você. Isso aí, todo dia contigo, na sua rádio. Perfeitamente, 5:30, marcando o nosso relógio aqui da Cumieira do Galpão. Estamos apertando por um do mate. Vamos iniciando mais uma jornada agora ao vivo contigo. A cultura não para nunca, está sempre com você. E a partir de agora, a nossa prosa, por assim dizer, é cara a cara, é assim presencial, né? Eu estou aqui, sim, olha, 5:31 já. Viu como eu tô aqui? Então, estamos juntos e eu tô pedindo licença também, peço sua permissão para te fazer companhia por meio do nosso programa.
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1: Ok, minha gente, vamos então, começando a nossa jornada aqui, hora do chimarrão, amanhecendo já na quinta e hoje é o penúltimo dia de julho, hoje é dia 30, que tal? Ele diz em seu coração, não serei abalado por todas as gerações, não enfrentarei adversidade. Salmo 10, versículo 6. Muito obrigado por essa palavra de Deus enviada pela ouvinte Eli Gomes aqui para o nosso zap do programa Hora do Chimarrão. Deus abençoe seu dia e de sua família. E assim o programa Hora do Chimarrão agradece a Deus Todo-Poderoso, que a paz de Jesus esteja contigo aí no seu trabalho, no seu veículo, na sua lida, na sua atividade do dia, na sua pausa para daqui a pouco, para quem está enfrentando uma madrugada de trabalho. E assim nós esperamos que a paz esteja com todos aí, né? Bendito seja Deus por mais um dia. Feliz e abençoada quinta-feira para todos.

0: 5h39, Rui Biriva, saudosa memória, já faz algum tempo, o que tem a rosa. Antes o Gaúcho da Fronteira, Chucro de Campanha. É isso aí, gente. Estamos apenas nas partes iniciais aqui do programa Hora do Chimarrão, da Cultura, a sua rádio. Eu faço um intervalo, daqui a pouco tem mais.
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2: Hoje, 30 de julho, celebramos São Pedro Crisólogo, bispo, doutor da igreja e um dos maiores pregadores do século V. Seu sobrenome, Crisólogo, significa palavra de ouro, um título que recebeu pela beleza, clareza e profundidade de suas homilias. Ele nasceu por volta do ano 380 na Itália. Foi educado na fé pelo bispo São Cornélio de Imola, que reconheceu suas qualidades humanas e espirituais. Ainda jovem, foi ordenado diácono e pouco tempo depois foi escolhido para ser bispo de Ravenna. Como pastor, destacou-se por sua dedicação ao povo e pela capacidade de explicar as verdades da fé com palavras simples e profundas. Em uma época marcada por controvérsias doutrinais e por mudanças políticas do império, Pedro procurava fortalecer os cristãos por meio da pregação. Suas homilias eram breves, mas ricas em ensinamentos, sempre convidando os fiéis à conversão, à prática da caridade e à participação nos sacramentos. Após muitos anos de ministério, retirou-se para sua cidade natal, onde faleceu por volta do ano 450. Seu culto nasceu espontaneamente entre os fiéis e foi reconhecido pela Igreja. Em 1729, o Papa Bento XIII proclamou São Pedro Crisólogo doutor da Igreja, reconhecendo o valor permanente de seus escritos e de sua pregação. O testemunho de São Pedro Crisólogo continua muito atual. Em um mundo repleto de palavras vazias, ele nos ensina que a verdadeira palavra é aquela que nasce do Evangelho, conduz à conversão e desperta a esperança. Mais do que falar muito, ele nos convida a falar com sabedoria, caridade e fidelidade a Cristo. São Pedro Crisólogo, rogai por nós.

0: alegria. Poderoso é Deus para acumular-vos com toda a espécie de benefícios, para que, tendo sempre em todas as coisas o necessário, vos sobre ainda muito para toda a espécie de boas obras. Senhor, fazei de nós dizimistas conscientes, alegres e generosos.
1: Gente, 5h43. 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É o programa Hora do Chimarrão, seguindo aqui na Cultura. Estamos juntos aí, ao vivo, ativo aqui na programação. E grato a Deus por nos colocar em mais um dia de vida, em mais um dia aqui na peleia do amanhecer. Bom dia, um abraço aí para Rita, para as bandas do Celso Ramos, fazendo roncal por um gnobate. Estamos juntos aqui na programação Cultura Campos Novos, Hora do Chimarrão, amanhecendo na quinta. No penúltimo dia do mês de julho, o que é que achou? É, o sétimo mês do ano já está indo, né? Já está mais pra lá do que pra cá. Agora falta pouca coisa pra terminar.

0: Grupo Cordiona, Bugre do Mato, 5:48.
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0: Com certeza. E a alegria, ela é renovada em cada amanhecer quando nos encontramos aqui no palco da Rádio Cultura, no nosso galpão da Hora do Chimarrão. Bom dia, gente. Bom dia, povo aí das bandas da dona Anitta Garibaldi.
2: Opa, bom dia, meu amigo Ortiz. Aqui é o Daniel Alves. Eu gostaria de pedir uma música Fandango da Berenice, oferecer para vocês e da rádio, para minha esposa ouvirem, para todos que estão na escuta, pro meu amigo Cachorrão aqui de Anitta Garibaldi, que tá na escuta. Um abraço aí para todos, meu amigo.
0: Valeu, um abraço também aí. Bom dia. Ainda aqui pro Serginho, fala aí.
3: Bom dia, família Rádio Cultura, tudo certo com vocês? Aqui é o Cortina, Campos Nova. Pode rodar a música bem boa pra nós e o Fundo da Grota aí, ofertando a programação aqui pra toda a minha família, pra pro seu Luiz, poça pro seu Jair Preciano e pra toda a família, lá pra tia Nica, pro tio Fio, pra tia Salete, pro tio Pedro, lá pra tia Areta, pro tio Tony, e lá no bairro pra ser minha prima Ana, pro seu Jair aí. E pra toda a equipe do Mansa nos estão na Peleira, pro seu Reginaldo Castanhel e lá pro seu Luciano da Benoite e lá pro seu Locutivo, pro seu Forza Locutivo e lá pro seu Flávio Bazé. Um forte abraço pra vocês e tudo é bom.
0: Ok, valeu aí, um abraço também.

0: Berenice Azambuja, Fandango da Berenice.
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0: É isso mesmo, gente. São 5h53 já do amanhecer aqui nos nossos encontros da manhã. E esse é mais um encontro que nós estamos mantendo aqui vivo, ativo e ao vivo, graças a Deus. Bom dia para Inês Negrete. Bom dia para você, família. Uma abençoada quinta-feira, bom trabalho, valeu, muito agradecido para você, para a família, para os de casa aí, não é? Que o dia seja pleno, abençoado, tranquilo por demais. Espera aí, eu volto daqui a pouco.
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0: Essa é a rádio certa, a rádio da família, dos amigos, 5h55. Estamos aqui, gente, na atividade do programa Hora do Chimarrão, com o porungo roncando, com a erva verdinha, espumando no porungo. E uma pausa agora aqui, gente, tem uma falinha do padre Alexandre Bioc na nossa mensagem do amanhecer e música buena também seguindo.
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8: Bom dia, amigos ouvintes da Rede Scalabriniana de Comunicação. Que bom podermos estarmos juntos em mais um amanhecer. Amigo ouvinte, experimente a alegria de viver nas coisas pequenas da vida e nos simples gestos de amor. Saiba entender que não é preciso muito dinheiro, fama ou poder para estar de bem com a vida. Lembre-se que você pode extrair o máximo de prazer das coisas mais insignificantes e que ninguém dá valor. Promova aquilo que lhe faz bem, apenas o que lhe torna feliz. Esqueça-se dos problemas e das coisas erradas que aconteceu na sua vida. Olhe para a frente e encare o seu futuro como um novo presente que Deus lhe dá. Gere pensamentos positivos e assim ganhe coragem para enfrentar os desafios. Estabeleça metas e corra riscos. Procure ir além daquilo que pensa ser capaz ou dos limites até onde já chegou. Pois para quem crê de verdade, não existem barreiras que não sejam intransponíveis. Tenha determinação e persistência para vencer. Use e abuse da sua inteligência. Deixe que aflore de dentro de você mesmo os dons mais preciosos que recebeste do Criador. Não reprima a sua capacidade de inovar e inventar estratégias que parecem racionais. Para chegar ao topo, não é necessário percorrer sempre o mesmo caminho. E rezemos. Senhor, neste novo amanhecer, quero vos agradecer pela graça deste novo dia. Obrigado por renovais vossa opção pela minha vida e pela vida dos meus irmãos. Quero estar a vosso dispor durante todo este dia. Quero fazer tudo aquilo que estiver ao meu alcance, realizando os propósitos e atingindo as metas deste dia. Obrigado, porque sei que estáis comigo e com a vossa força sou capaz de lutar sem desanimar. Senhor, concedei-me a vossa proteção para que ao longo desta jornada eu seja forte nas fraquezas, duro nas quedas e persistente nas batalhas. Amém.
9: Obrigado pela sua companhia. Continue ouvindo a nossa programação, que você tenha um ótimo dia e que Deus, por intercessão de São João Batista Scalabrini, abençoe você e sua família. Em nome do Pai, do Filho e do Espírito Santo. Amém.
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0: Saldanha, de onde vem a saudade. É isso aqui, isso aí, 6:03, estamos juntos, gente, aqui mesmo, a sua Rádio Cultura e o nosso programa que vai continuando aí. Pois é, o pessoal que gostou aí, me diz a Elisete, bom dia, que bênção de música. É verdade, né? Música pra lá de importante, com uma letra impressionante, né? Assim, de um conteúdo realmente emocionante, de valor. Essa é a verdadeira música, né? Que a gente gosta de rodar aqui do amanhecer da programação Cultura Campos Novos. Buenas aí pro povo do assentamento São José. Bom dia, Osni.
1: Bom dia, Ortiz. Aqui é Osni Pinto Lima, do assentamento São José. Gostaria de pedir uma música com o Baitaca e a Fruta da Mata. Oferecer pra a minha amiga Nair Faria, que esteve de aniversário ontem. Que Deus abençoe ela, seja uma pessoa sempre querida, uma vizinha muito especial para nós, que todos do assentamento. Que Deus venha abençoar ela. Um feliz aniversário aí, dona Nair. Que Deus lhe proteja e aproveite o seu dia de ontem e hoje e sempre. Feliz aniversário.
0: Ok, valeu, Osni. Um abraço para todo mundo aí. Pois é, para dona Nair, então, que legal, né? Que Deus abençoe e que triplique a sua permanência por aí, né? Legal, com saúde. Deixou 6:04, deixa eu emendar mais um alô aqui pro pessoal que está na estrada, por exemplo, o Fábio da Fabris, tá com o poçante já girando por aí, a Cultura também de carona, né? Bom dia, Fábio, como é que tá, homem?
2: Bom dia, Ortiz, tudo bem?
0: Tudo.
2: Aqui é o Fábio da Fabris, passando por Campos Novos. Eu desejo a todos aí uma boa quinta-feira e para vocês aí da rádio também. Eu peço a música aí, Cabelos Brancos, tá bom? Tchau, certo. Obrigado.
0: Valeu, Fábio, um abraço, tchau, vai com Deus, Fábio, tranquilo. Então eu trago primeiro essa do Baitaca e depois a música aí pedida pelo Fábio, vai na paz.

0: Grande Ernesto Nunes, Cabelos Brancos, antes o Baitaca, Frutas da Mata. 6:12, gente. Tem pausa aqui, intervalo, me espera, volto logo.
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0: Certinho, minha gente. Vamos chamando então às 6:16 aqui o analista meteorológico Ronaldo Coutinho.
7: Bom dia. É, o tempo segue no geral bom na região. Frio de manhã, esquenta de tarde, amanheceu aí abaixo de 10, 11 graus, até um pouquinho menos. À tarde, uns 22, 24, um pouco mais, um pouco menos, fica quentinho. Talvez aí uns 25 graus pode passar. Pouquíssima chance de chuva entre a tarde e a noite, com cara de que vai passar em branco. Mantém a tendência de tempo bom na sexta, friozinho de manhã, esquenta à tarde. Tempo bom no sábado, com pouca chance de chuva à tarde. Domingo também não se espera muita coisa, talvez à tarde alguma chancezinha. Maior chance de chuva a partir de segunda tarde e terça. Semana que vem deve ser uma semana assim um pouquinho mais instável na região, e a tendência é manter esse tempo assim no geral aproveitável. E a perspectiva é manter o tempo no geral aproveitável na região, com condições aí favoráveis ao campo e atividade ao ar livre nessa quinta, sexta e fim de semana. Chance de chuva nesse período é pequena. Alguma coisinha hoje, talvez domingo. Já na semana que vem aumenta a chance de chuva e provavelmente um frio forte pode entrar depois do dia 7. Isso aí a gente tem que monitorar, porque poderá trazer problemas para a fruticultura. Da Climatera, Ronaldo Coutinho.
0: Sério? Então tá, valeu e obrigado, Ronaldo Coutinho. 6:17, gente. Vamos andando aí, segue o programa. e me chega uma cuia de mata aí do fundo da grota das bandas do interior da Várzea. Mas olha só, bom dia pro povo da Vargem, bom dia pro Bac, que tá tomando mate, ouvindo a cultura no momento aí. Buenas.
8: Cultura, bom dia Pedro Ortiz. Uma quinta-feira abençoada, com Deus. Um grande abraço pro meu amigo Cristóvão, Solão Baquinho, Trincaferro, o seu Zé Carvalho. Venho, o seu Guidini, Macega, Chesna. Também pro amigo meu Tonico, vizinho, seu Sebastião Andrade. Se for na possibilidade, manda pra nós aí os mirins, o meu canivete. Fundo da grota, o velho Baque, machando.
0: Valeu, Baque. Buenas então, um abraço aí. Tá certo, e já 6:18 e já na outra, eu mando um abraço aqui, deixa eu ver, bom dia Ortiz, somos do Galpão Crioulo, valeu, e no Galpão Crioulo então, bom dia pro seu Cristiano e a esposa Dona Marta, valeu gente.

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2: 6:25. 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
3: Perfeito, gente. 6:31, já estamos aqui no programa Hora do Chimarrão. 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
3: Bueno, são 6:33. É isso aí então, gente. Obrigado, Napalha, Super Lucas, Mercosul, Toyota, comigo nessa parte do programa. Vamos continuando. Hora do Chimarrão tem sequência. É mais um amanhecer que a gente vive aqui, né? Junto com os nossos amigos, ouvintes, patrocinadores, anunciantes. Bom dia pro Adair, pessoal aí das bandas do assentamento Betinho. Um dia pleno e bueno. Já uma saudação também pra dona Fátima, bom dia.
6: De casa, como é que tá, meu amigo, velho? Manda alô pra dona Fátima, tela, estive que eu tô tomando um chimarrão, escutando o tiro de casa.
3: Obrigado.
6: Quero mandar um abraço pro Pedro Henrique e toda a família tua.
3: Certo.
6: Peço os filhos do Rio Grande. Um abraço, Ortiz. Fique com Deus na rádio, com tudo, Deus abençoe teus pais.
3: Valeu, amém. Da mesma forma, dona Fátima. Muito obrigado, obrigado. Eu agradeço. Em nome da minha família também, viu? Primeiro.

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1: 6:40.
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2: É aqui, meu povo, 6:45, de volta em mais uma sequência do programa Hora do Chimarrão. 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
2: 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Bom dia, Cuque, como é que tá? Tudo certo aí pras bandas de Joaçaba?
9: Bom dia, meu amigo Ortiz, é o Cuque, já quase verde do chimarrão, Ortiz, mas agora um cafezão aí depois de trabalhar, né, Ortiz? Fazer parte deste dia aí. No tempo do amigo, mande a música Prece, na voz do Francisco Castilho. Um forte abraço, Ortiz, e uma quinta-feira abençoada e tudo de bom.
2: Valeu, tudo de bom também, 6h48.

0: Os Prestes, 6:52. Bom dia, Rogério do Amaral, obrigado pela carona, vamos pra lida, Deus abençoe seu dia, obrigado pela audiência.
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0: que legal, né? Os Serranos, meu cavalo, meu amigo, respeitando a bicharada.
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3: 6:55. 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
0: Perfeito, de volta aqui, minha gente. 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
0: Certo aí, gente, 7h05. Buenas pro Antônio, mandou uma foto do mate aqui, olha só, que coisa maravilhosa. Com a térmica caprichada e o chimarrão com erva esverdeando na cuia, espumando por ungo, inclusive. Chimarrão bom, assim, esse é feito daquele jeito Taura, né? Daquele que tem compromisso com o chimarrão, vale a pena, né? Fazer roncar o purungo assim. E o programa Hora do Chimarrão na Cultura, fazendo amizades por aí, fazendo companhia para você na hora do seu café, do chimarrão, da lida na ordenha, de levar o pessoal pro trabalho ou de volta para casa, assim vai, né? Povo da... O pessoal tá de férias de escola agora, né? Pessoal da saúde, assim vai, né? Mas um abraço também pro pessoal da educação, aqueles que conseguiram uma folga, pra piazada também, né? Alguns estão dormindo, mas os pais estão escutando e nós estamos aqui. Vamos seguindo a vida aí, gente. O grupo Cordiona chega assim, ó.

0: refaz.
1: Grupo Gargueja, pra semana inteira. Antes o Grupo Cordiona, remexendo o passado. Vamos pro intervalo, pode ser então? Me dá licença um instante.
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12: O sistema CNA-FAESC alerta os produtores rurais sobre a prorrogação para janeiro de 2027 do prazo para a obrigatoriedade de inscrição no CNPJ. Apesar de ser um CNPJ, produtores enquadrados como pessoa física serão inscritos automaticamente no cadastro para emitir documentos fiscais. A exigência foi prorrogada pela Receita Federal e pelo Comitê Gestor do Imposto sobre Bens e Serviços. O novo prazo traz segurança e previsibilidade para que produtores com receita anual igual ou inferior a R$3.600.000 se adaptem às exigências. O produtor pessoa física precisará ter CNPJ para emitir documento fiscal no novo modelo do IBS e da CBS. Minuto do Agro, uma produção do sistema CNA, FAESC, Senar e sindicatos rurais.
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1: É isso aí, é comigo, gente. Estou aqui. Estamos chegando já na marca das 7:20 aqui no relógio da Hora do Chimarrão. 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
1: 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Aqui estou e aqui vamos seguindo mais um pouco. Bom dia, Ortiz, Deus abençoe nossa quinta-feira. Bom dia, Lourdes. Bom dia para você, para a família, aí para as bandas da Barra Grande, no Abdom Batista, grato pela audiência. E o programa traz essa aqui, ó.

Nossa Senhora, Ademar Pereira, com a participação de outros nomes da música gaúcha, valorizado, velhos amigos. Essa é de dar uma remexida assim no coração, nas emoções, nas lembranças, né? De amigos que se foram, até outros que ainda estão por aí. Bom dia pra Neiva, me diz aqui. Bom dia, Ortiz. É linda essa música, emociona a gente. Abraços. Valeu. É isso aí, um abraço. Deus abençoe tua quinta-feira. Gente, eu tô indo então. Indo no sentido da palavra, né? Estou aqui concluindo o programa Hora do Chimarrão. Grato a todos. Obrigado a Deus que me permite mais um dia aqui na peleia. O programa volta amanhã, mas eu tenho função ainda aqui já na sequência. Em alguns minutos eu volto aí na programação do Jornalismo Cultura. Fique na paz, até daqui a pouco.

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2: Olá, gente, estou de volta aqui, 7:30. Hoje é quinta-feira, 30 de julho de 2026. Clima seco em Campos Novos, nessa edição de Cultura Notícias. Procon alerta para aumento de golpes e garante que resolve 80% das reclamações sem ação judicial. Eu tenho uma outra aqui interessante do Procon. Olha, o Procon de Santa Catarina passa a receber denúncias de violência contra mulheres. Presidente da OABSC reforça interiorização da entidade, defesa das prerrogativas e fortalecimento da advocacia em Campos Novos. Previsão do tempo, detalhes das informações do analista meteorológico Ronaldo Coutinho. 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
2: 7:32. Olha, a prefeitura informa a população sobre interdição de parte da rua São João Batista por período temporário. A prefeitura do município interditou a noite passada a rua São João Batista para o trânsito de veículos. A interdição segue até esta sexta-feira, amanhã, 31 de julho, em razão da montagem dos pórticos decorativos na Praça Lauro Miller. Durante a execução dos trabalhos, o trecho compreendido entre o Fórum e a agência do Bradesco permanecerá interditado ao tráfego de veículos. A administração do município solicita a compreensão da população e orienta motoristas e pedestres a redobrarem a atenção, a respeitarem a sinalização e aos condutores de veículos para que utilizem para o seu tráfego necessário rotas alternativas. 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O Procon de Santa Catarina passa a receber denúncias de violência contra mulheres.
4: O PROCON de Santa Catarina passou a receber relatos de violência doméstica e patrimonial durante o atendimento ao consumidor. A iniciativa busca ampliar as portas de entrada para a rede de proteção e prevê o encaminhamento das informações à Polícia Civil, como explica a diretora do PROCON de Santa Catarina, delegada Michele Alves.
5: O PROCON de Santa Catarina, ele hoje é um balcão de cidadania. Aqui nós recebemos não só relações de consumo, mas denúncias envolvendo situações de prefeitura, vigilância sanitária e outras situações. Então, tivemos uma situação em que detectamos um caso de violência doméstica e aí nos questionamos, né, por que não também receber ou detectar durante o atendimento alguma situação envolvendo a violência doméstica e aí fazer o encaminhamento, como a gente já faz de outros casos, inclusive de crimes envolvendo situações contra a ordem tributária e do consumo. Então, os nossos atendentes, quando do atendimento, né, de um consumidor ou de uma consumidora, e inclusive no NAS, em que tratamos de dívidas, né, questão de vulnerabilidade e dependência financeira, nós faremos então essa detecção e encaminharemos à Polícia Civil. Cabe ressaltar que nós estamos em tratativas tanto com a Polícia Civil quanto a Secretaria de Segurança do Estado, visando, né, amadurecer e um alinhamento para que essa opção também seja dada ao restante do estado, por meio dos PROCONs municipais, quem sabe, de maneira que a gente consiga contribuir para a redução desses índices de criminalidade.
4: O atendimento presencial no PROCON é individualizado e também há canais virtuais para o recebimento de denúncias. A delegada reforça que o órgão não substitui o trabalho da Polícia Civil, mas pode funcionar como uma porta de acesso para mulheres que precisam de ajuda.
5: O atendimento de forma presencial, ele já é feito de forma individual, por isso que é feito por agendamento. No entanto, nós também temos uma pessoa que ela recebe aqui as pessoas que chegam de forma presencial, para que também sejam ouvidas e ajudadas, né? Por isso um balcão de cidadania. De forma virtual, nós temos o Zap Denúncia, né? Nós temos canais em que também podem ser utilizados, por que não? A gente recebe denúncias de outros tipos que não são relacionados à relação de consumo. Então, vai ser apenas uma detecção, nós não iremos ouvir essa vítima ou fazer qualquer atendimento, porque isso é de competência da Polícia Judiciária. Nós vamos apenas detectar e abrir a porta que, caso chegue ao nosso conhecimento, nós vamos fazer o papel de encaminhar. Assim como hoje, né, qualquer pessoa tendo conhecimento de qualquer crime pode denunciar. Então, por que não o PROCON, como sendo um balcão de cidadania, uma porta aberta que não enseja qualquer desconfiança, não ajudar nessa temática tão importante?
4: De Florianópolis, para a Rede de Notícias Acaerte, Vanessa Carini.
2: Obrigado, Vanessa. Uma ação importante, não é mais uma, dentre as incumbências interessantes do PROCON. E daqui a pouco a gente fala do PROCON no âmbito do município de Campos Novos para aumento de golpes, e o órgão garante que resolve 80% das reclamações sem ação judicial. Daqui a pouco a gente detalha esse assunto aqui, 7:36.
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2: Sobre o tempo, nos informa aqui o analista meteorológico Ronaldo Coutinho.
6: Bom dia. O tempo segue no geral bom na região. Frio de manhã, esquenta de tarde. Amanheceu aí abaixo de 10, 11 graus, até um pouquinho menos. À tarde, uns 22, 24, um pouco mais, um pouco menos, fica quentinho. Talvez aí uns 25 graus pode passar. Pouquíssima chance de chuva entre a tarde e a noite, com cara de que vai passar em branco. Mantém a tendência de tempo bom na sexta, friozinho de manhã, esquenta à tarde. Tempo bom no sábado, com pouca chance de chuva à tarde. Domingo também não se espera muita coisa, talvez à tarde alguma chancezinha. Maior chance de chuva a partir de segunda à tarde e terça. Semana que vem deve ser uma semana assim um pouquinho mais instável na região, e a tendência é manter esse tempo assim no geral aproveitável. E a perspectiva é manter o tempo no geral aproveitável na região, com condições aí favoráveis ao campo e atividade ao ar livre nessa quinta, sexta e fim de semana. A chance de chuva nesse período é pequena, alguma coisinha hoje, talvez domingo. Já na semana que vem aumenta a chance de chuva e provavelmente um frio forte pode entrar depois do dia 7. Isso aí a gente tem que monitorar, porque poderá trazer problemas para a fruticultura. Da Climatera, Ronaldo Coutinho.
2: Ok, Ronaldo Coutinho, certo aí, obrigado. 7:38. E olha, gente, Campos Novos conquistou o quarto lugar no prêmio Júlia Lima, durante evento realizado no Hospital Israelita Albert Einstein, em São Paulo, nesta quarta-feira. A Fundação Hospitalar Dr. José Atanasi foi representada pela enfermeira Janaína Aparecida Amaral, que também apresentou dois pôsteres aprovados, destacando experiências e práticas desenvolvidas na área de saúde. A conquista ganha ainda mais relevância diante do expressivo número de trabalhos inscritos. No total, 1.153 trabalhos foram submetidos à avaliação, colocando Campos Novos e a Fundação Hospitalar Dr. José Atanásio entre os principais destaques da premiação. O trabalho apresentado teve como tema redução sustentada de IRAs em UTI adulto por gestão proativa, sistêmica e estruturada, abordando estratégias voltadas à prevenção e à redução de infecções relacionadas à assistência à saúde, IRAs, em unidades de terapia intensiva, UTIs adultas. Além da participação na premiação, a Fundação Hospitalar Dr. José Atanásio apresentou dois pôsteres aprovados, ampliando a visibilidade das ações desenvolvidas e proporcionando a troca de experiências com profissionais e instituições de referência na área da saúde. Bacana, né? Parabéns, então. A Fundação Hospitalar Dr. José Atanásio, 7:40, tem intervalo aqui, já voltamos.
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6: 7h43, de volta aqui. Procon alerta para aumento de golpes. Garante que resolve 80% das ações sem ação judicial. A coordenadora do Procon de Campos Novos, Manuela Quadros, informa que as principais reclamações envolvem golpes virtuais, empréstimos consignados, telefonia e internet. Segundo Manuela, os golpes cresceram com o avanço das transações digitais e hoje representam a maior preocupação do órgão, principalmente entre idosos. Oi, Priscila.
7: Ortiz, o PROCON desempenha um papel importante na defesa dos direitos do consumidor. Mas você sabe quais são as reclamações mais frequentes? Para esclarecer essa e outras dúvidas, nós conversamos com a coordenadora do PROCON de Campos Novos, a Manuela Quadros. Seja bem-vinda, Manuela.
8: Olá, ouvintes. Obrigada pelo espaço da rádio aqui novamente, né? Agradecendo a oportunidade de estar mais um dia aqui fazendo orientação aos consumidores.
7: Pra gente começar, Manuela, fala pra gente quais são as principais reclamações que são registradas atualmente pelo PROCON.
8: Então, hoje, as principais reclamações envolvendo problemas seria de empréstimos consignados, golpes e problemas de telefonia e internet.
7: Sempre foi assim, Manuela, ou essas questões que você trouxe têm sido um registro atual e mais recente no PROCON?
8: Então, problemas de empréstimo consignados e internet já vem de um tempo, né? Só que o que está em alta agora atualmente são os golpes, né? Então, com essa parte digital, né? Essa era digital, então teve aumento dos golpes também.
7: Manuela, quais são os setores ou empresas que lideram o número de denúncias no município?
8: Então, os setores que mais geram reclamações hoje no PROCON costumam ser bancos, financeiras e empresas de telefonia. Essas são as empresas que a gente tem mais denúncias no PROCON.
7: E quais são os problemas que mais preocupam os consumidores hoje?
8: O que mais preocupa os consumidores é o aumento dos golpes, tá? Porque muito dos golpes não consegue reverter, né, o valor. Então, acredito que o problema mais preocupante seria os golpes virtuais. Então, preocupações também com sites confiáveis para compra, tá? Hoje a gente recebe muita reclamação sobre compras online, que os produtos não são entregue e a gente tem dificuldade para obter esse reembolso.
7: E o PROCON, Manuela, ele consegue resolver a maioria das reclamações? Como que funciona esse processo de mediação? Você pode então falar pra gente, né? Qual tem sido a taxa de solução dos consumidores que procuram o PROCON?
8: Sim, grande parte dos casos, dos processos que chegam até nós, é resolvido por mediação de acordo. Então, o consumidor, ele vem presencialmente no PROCON, registra a reclamação, o PROCON faz essa notificação com a empresa e busca um acordo entre as partes. Então, assim, o nosso objetivo como PROCON é tentar solucionar o problema de forma rápida, até porque o judiciário pode se estender e também sem que o consumidor precise recorrer à justiça, que em muitos casos não consegue pelo juizado especial ou defensoria, tendo que também recorrer a um advogado. Então, hoje, a gente tem 80% dos casos que chegam ao PROCON sem precisar judicializar. Então, seria um amparo até, também tem alguns consumidores que procuram um advogado também, antes de procurar o PROCON. Muitos advogados também encaminham seus clientes primeiramente no PROCON para primeiro fazer a solicitação de contratos, de algumas informações também para posteriormente, né, fazer a abertura do processo. Então, nesse sentido, também a gente auxilia aos advogados também.
7: No caso de golpes, onde não se sabe quem é o autor, como é que vocês fazem para tentar ajudar a pessoa?
8: Como eu falei, assim, o caso mais preocupante que a gente tem hoje é os golpes, porque a maioria dos valores de golpes a gente não consegue reverter. Então, seria mais uma orientação preventiva. O melhor, né, meio para parar os golpes é a prevenção. A gente faz as orientações, né, como registro de boletim de ocorrências, tem o CNPJ, a gente faz a investigação, a notificação. Mas como eu disse, né, a prevenção ainda é o melhor caminho. A gente faz toda a orientação, tem ali também a parceria com a Polícia Civil, com o Judiciário, mas os golpes, então, hoje é a maior preocupação e os processos mais difíceis de resolução.
7: Geralmente, quem cai nesses golpes são os mais idosos, os mais jovens?
8: Isso, a maioria da gente faz tudo digital, no telefone, então, assim, trouxe, né, claro, melhorias, mas em contrapartida ocorre mais golpes, né? Então seria a pessoa mais idoso, com mais dificuldade, né? Então a gente sempre orienta para antes de fazer qualquer transação, procurar o PROCON, ou se tiver algum filho, algum parente, alguém de confiança, né, que consiga auxiliar para ter essa ajuda, né? Porque muitas vezes acontece isso, a pessoa que não tem muita experiência acaba caindo no golpe.
7: Em quais situações, Manu, o consumidor deve procurar o PROCON e quando que é necessário recorrer à justiça?
8: Sempre que houver algum problema na relação de consumo, que seria PROCON, o consumidor pode procurar diretamente o PROCON. Quando não é possível chegar num acordo administrativo, então, que a gente não tem resolutividade pelo PROCON, ou que então não seja um problema de relação de consumo, também tem caso de indenização, danos materiais ou morais, o consumidor deve procurar o judiciário daí.
7: Muitas pessoas, Manuela, ainda têm dúvidas sobre compras na internet. Quais que são os direitos do consumidor nesse caso? É o mesmo de quem compra numa loja física, presencial?
8: No artigo 6º do Código do Consumidor, o que que ele diz? Que o consumidor, ele tem direito a informação clara sobre o produto ou serviço. Então, isso vale tanto para compra pela internet, fora do estabelecimento comercial, quanto na loja física. A diferença é que as compras fora do estabelecimento físico, seria pela internet, telefone, então tem 7 dias para desistir da compra. Então, vamos lá, comprei um produto pela internet, chegou, né? Não era isso que eu pensei, não quero desistir. Então, o consumidor pode fazer essa desistência no prazo de 7 dias para compras realizadas fora do estabelecimento comercial. Se o consumidor foi até a loja e comprou, tá? Aí fica a critério da empresa. Tem empresas que trocam e tem empresas que não. Fica a critério da empresa no caso de compra na loja física.
7: O PROCON realiza ações de fiscalização ou educação para orientar consumidores. Como que elas acontecem e qual é a importância de o consumidor conhecer seus direitos antes de realizar uma compra ou contratar um serviço?
8: Então, referente à pergunta ali da fiscalização e orientação, então sim, né, o PROCON promove campanhas educativas, palestras, até no lar dos idosos, em grupos assim são mais abordados. A orientação também nas redes sociais e participação ativa na imprensa. Seriam esse tipo de orientações, a gente também sempre está orientando as empresas, né, a gente tem uma parceria também com o PROCON do Estado, Polícia Civil, MP, então a gente acaba também fazendo uma parceria assim, referente aos assuntos mais solicitados e preocupantes abordados.
7: Certo. E em Campos Novos, quais são os principais canais de atendimento disponíveis?
8: Para abertura, então, do processo da notificação, a população deve procurar o atendimento presencial no PROCON, tá? Que atende junto ao Agiliza, aqui em Campos Novos. Caso seja alguma dúvida, né? Também pode entrar em contato pelo WhatsApp do PROCON ou pelo telefone. Então, lembrando que os atendimentos, né? Para a abertura de notificação é somente presencial. Os canais de telefone seria para dúvidas, há informações. Pode tirar as dúvidas pelo WhatsApp do PROCON, que é 49 99147 0185. Esse canal é o WhatsApp do PROCON, utilizado para dúvidas. O atendimento prioritário é presencial. Quando possível, a gente vai retirar as dúvidas pelo WhatsApp e telefone. Caso seja urgente, né, a dúvida, procurar imediatamente o PROCON presencialmente. E temos o telefone fixo do PROCON também, que é DDD 49 3090 2148.
6: O PROCON registra entre 300 e 400 atendimentos por mês e consegue solucionar cerca de 80% dos casos por meio de mediação, evitando que os consumidores recorram à justiça. Mas a orientação é que a população deve desconfiar de ofertas muito vantajosas, não fornecer dados pessoais, muito menos bancários, sem confirmação, e buscar auxílio do PROCON na dúvida.
8: A gente tem hoje aproximadamente de 300 a 400 atendimentos por mês. Então, entre esses vários, né, telefonia, alguns só informações, seriam esses números que a gente tem aqui no PROCON.
7: Desse ano, em relação ao outro, vocês perceberam um aumento nos atendimentos?
8: Sim, na verdade, sim, a gente nota cada vez mais o número de atendimentos, se fazer esse acompanhamento no ano. De anos atrás, a gente vem ainda mais porque, assim, o aumento do golpe. Hoje em dia, as compras são realizadas, né, a maioria compra pela internet. Então, assim, a gente vê que a procura do PROCON, né, tá cada vez mais. Mais problemas, mais atendimentos, né?
7: Eu queria, Manuela, que você deixasse um alerta e recomendação para a população de Campos Novos, como você falou, principalmente agora que tem aumentado a questão dos golpes. Então, que mensagem você deixa para as pessoas que estão nos ouvindo?
8: Um alerta, vou enfatizar novamente, é o crescimento dos golpes praticado pela internet. Então, aplicativos de mensagem, ligações falsas. Então, assim, antes de realizar qualquer compra, qualquer pagamento, assinatura de contrato, ou fornecer as informações pessoais, então confirme, né, a autenticidade da empresa, da pessoa, né, e assim, não tem alguém de confiança, então procura o PROCON antes de realizar essas transações e em nenhum momento passar nem CPF, nenhum dado pessoal, tá? Então ter esse cuidado, se a empresa é uma empresa de confiança, né, qualquer dúvida procurar imediatamente o PROCON, né, o ideal é que procure antes de realizar essas transações.
7: Você poderia, Manuela, dar alguns exemplos? Por exemplo, esses golpes surgem principalmente pelo WhatsApp, por e-mail, ou por exemplo, de repente eu entrando numa rede social ou no YouTube. Pode explicar, dar exemplos pra gente de onde podem surgir esses golpes?
8: Hoje a gente tem vários golpes, né? Então, assim, podia ficar aqui dois dias citando, mas enfim, a gente tem aquelas ligações de banco pedindo os dados, que é uma atualização, dizendo então, que é do INSS, mensagens do WhatsApp ligando que tem um valor pra receber, ou mensagens que foi utilizado os pontos do seu cartão, que foi feita uma compra no seu cartão. Então, se passando por um familiar que precisa de dinheiro, né? A gente tem inúmeros. Então, assim, ter esse cuidado nesse sentido. E, assim, cada dia tem um golpe novo. Então, assim, tem boleto falso, tem pagamento de documento de carro falso. Então, assim, boleto de água, de luz, de conta de telefone. Enfim, tem inúmeros. Então, hoje em dia, os golpistas estão cada dia mais espertos. Então, cada dia, eles aparecem com um golpe novo.
7: E, dentre esses golpes, Manuela, geralmente, eles apelam mais pro lado da ameaça ou pro lado da recompensa?
8: Na verdade, assim, a gente tem dos dois casos, tá? De ameaça e da recompensa também. O que que acontece? A gente vê, eu procurei um advogado pra entrar com um juro abusivo do meu financiamento de carro, caso que a gente tem lá. Então, assim, eles me pediram R$3.000. Então, assim, a pessoa não quer perder aquele R$3.000 que ela já deu, então eles ficam pedindo mais R$500, mais R$1.000. Então, a pessoa vai indo, né? Então, eu já tive casos de pessoas que procuraram um PROCON e eu disse, não, é golpe, né? E a pessoa ainda depois, sabendo que é golpe, ainda ela acredita, né? Tem aquele medo de perder aquilo que ela já e acaba perdendo mais. Então, tem casos que sim, que é ameaça. Ameaça no sentido também de, vamos supor assim, eles se cadastraram ali, entraram em contato, que é o nome da empresa, que tem uma outra empresa com o mesmo nome e que eles vão perder o credenciamento da empresa do CNPJ e ameaçam. Enfim, né? Tem vários golpes. Então, a gente vê nos dois sentidos, tanto de ameaça, né? Quanto dessa parte financeira, assim, já perdeu um pouco e não quer perder, né? Acaba perdendo mais.
7: Manuela, eu já vi casos, por exemplo, de alguém receber uma mensagem dizendo que ela havia ganhado um processo e que o processo de fato existe. Me diz uma coisa, geralmente esses golpistas, eles estudam a vida dessas pessoas, né? Pra saber que de fato elas estão esperando uma resposta de tal empresa, de tal banco. Então explica pra gente como é que funciona, se realmente há essa pesquisa relacionada à vida da pessoa.
8: Então assim, hoje em dia, né? Infelizmente a gente tem esse vazamento de dados, né? De várias empresas, enfim. E a gente tem, né? Já recebeu bastante pessoas com problema de falso advogado. Até na última entrevista que a gente teve aqui, estava com a nossa assessora jurídica Letícia Rupp, também ela pode enfatizar mais essa parte, né? Então a gente tem esse tipo de problema. Infelizmente, né? A gente orienta assim que procure sempre o PROCON ou vá até o escritório do seu advogado, né? Pra verificar, né? Porque hoje a gente sabe que um processo judicial também demora, né? Não é assim do dia pra noite. Então, hoje em dia, a pessoa também é muito imediatista e então a gente tem que ter um certo cuidado, né? Que procurar sempre ir até o local, né? E evitar fazer essas transações por telefone, tá?
7: Certo, pra gente finalizar, Manuela, a gente tá se aproximando do Dia dos Pais, logo mais aí vem a volta às aulas, o Black Friday. Que orientações relacionadas à compra, então, é importante que as pessoas, os consumidores estejam atentos, principalmente nessas datas, né, em que as empresas bombardeiam a gente com ofertas, com promoções?
8: Então, a gente orienta como o Procon a ter um cuidado nessas ofertas muito atrativas, tá? A gente tem bastante problema com ofertas bem atrativas pelo Instagram, Facebook, tá? Muitos golpes aí. Então, assim, sempre procurar, né, o comércio local, né? Procurar fazer uma pesquisa de preço, até porque hoje a gente tem uma livre demanda de preço, então a loja pode vender o mesmo casaco uma por R$100, a outra por 150, isso é livre, né? Cada um que vai fazer a oferta da sua empresa. Então, realmente fazer essa pesquisa de preço antes, né? Verificar, às vezes, se for comprar pela internet, né? A credibilidade, né? Do site também, pra depois não ter mais problemas, né? E também fazer a antecipação da compra, né? Não deixar pra última hora.
7: Certo. É, Manuela, a gente agradece muito a tua participação.
8: Obrigada também, tá? Eu que agradeço.
7: Priscila Nascimento para o Jornalismo Cultura.
6: Obrigado, Priscila. 7h56. E olha, o presidente da OAB de Santa Catarina, Juliano Mandelli, esteve em Campos Novos nesta quarta-feira para ouvir demandas da advocacia regional no contexto da agenda de interiorização da entidade. E falando a cultura, destaca o fortalecimento da atuação da OAB no interior do estado.
0: Bom, a iniciativa é para conversar com a advocacia. Advocacia da região, estivemos já em Indaial, Rio do Sul, Curitibanos, vamos seguir ainda para Fraiburgo, Videira, Caçador, Porto União, né? Aproveitando esse giro para conversar com os advogados, né? Debater a advocacia, poder fortalecer a instituição e saber como a OAB de Santa Catarina pode colaborar com a advocacia aqui do local.
9: Qual é o principal objetivo da agenda da OAB na região, né? O que espera ouvir da advocacia, principalmente aqui da subseção de Campos Novos?
0: Nós temos mais um ano e meio de gestão, né? Chegamos apenas à metade do mandato e entendemos que conversar com a advocacia, debater, a gente consegue ser mais assertivo nas nossas ações, né? E conseguimos também corresponder às expectativas, os anseios da advocacia. Então, e essa proposta de interiorização visa proporcionar a advocacia de todo o estado de Santa Catarina condições iguais de atuação, né? Que tudo que tenha nos grandes centros, na capital do estado, nas grandes cidades, possa também ter no interior do estado, né? Seja qual for o tamanho da cidade, mas que o advogado sinta a presença do OAB e sinta também amparado para exercer sua profissão.
9: Certo. Doutor, sobre o judiciário catarinense, né? Como a criação de novas varas e cargos no judiciário deve impactar a agilidade da justiça em Santa Catarina?
0: Ah, de toda forma, né? São mais juízes, mais servidores, mais varas, proporcionando mais agilidade, né? Mais entrega de justiça e até mesmo facilita o acesso da justiça, né? Para que o cidadão possa, quando houver uma necessidade, procurar o judiciário. Isso proporciona mais estrutura, né? E um poder judiciário catarinense mais equipado e também mais próximo do interior do estado onde essas varas serão instaladas.
9: Agora, sobre a segurança da advocacia, doutor, é o golpe do falso advogado, né? Tem feito muitas vítimas. Que ações a OAB de Santa Catarina está adotando para combater esse crime?
0: Isso é uma questão de segurança pública, né? Essa responsabilidade não é da OAB, a responsabilidade é do estado. É o estado que tem a competência, o dever e a obrigação de combater crimes. Isso são crimes. Não é apenas a advocacia que está sendo atingida. Eles se passam por gerente de banco, se passam por agentes do correio, por médicos, por promotores, juízes, delegados. Há uma epidemia aí de crimes virtuais que o estado deve trazer para si a responsabilidade, encarar isso com seriedade, porque a vítima não é o advogado também, a vítima é a sociedade, são as pessoas mais vulneráveis, né? Aquele cidadão que está esperando um alvará, uma aposentadoria, um benefício previdenciário, e esses estelionatários, sabendo dessa informação que está na internet, eles fazem contato com a vítima através das plataformas de relacionamento, os apps de relacionamento, WhatsApp, Facebook, Instagram, e tem causado muitas vítimas no estado de Santa Catarina. É preocupante, né? E o que a gente faz como OAB é alertar a população, fazer essa informação chegar à população e também cobrar das autoridades providências, né?
9: Contra as prerrogativas, né? Como vai funcionar a Central de Defesa das Prerrogativas e quais benefícios ela traz, né, aos advogados?
0: Bom, ela já está funcionando, né? Já temos o sistema todo em funcionamento, com um telefone 24 horas à disposição dos advogados, para que quando o advogado esteja atuando numa delegacia, num fórum, numa repartição pública, ele tenha os seus direitos, né, suas prerrogativas sempre preservadas, porque essas prerrogativas são os instrumentos que o advogado tem para exercer sua profissão, né? Então é importante nem apenas para o advogado, mas como cidadania mesmo, né? Para que a advocacia, ela possa exercer, o advogado possa exercer a sua profissão em favor do cidadão, e a OAB, né, traz esse instrumento, essa, com várias ramificações, podendo dar esse suporte em todo o nosso estado.
6: 8:01, termina aqui Cultura Notícias, segue a nossa programação, reportagens de Vanessa Carini e Priscila Nascimento, também do Edinho Carlos, coordenação de Roseli Rossi, aqui Ortiz na apresentação. Muito obrigado por sua audiência. Seguimos com a programação da Rádio Cultura e agradecemos também aqui ao Super Castanhal conosco em Cultura Notícias nesta edição das 7:30 que concluímos agora. Fique bem, fique em paz. Uma boa sequência de quinta-feira. Bom dia para você.
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8: Aqui na capital do agro, 8 horas e 8 minutos, 12 graus.

0: temperatura.
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0: Apertem os cintos e se preparem para uma fantástica viagem no mundo da música. Comando geral a seguir.
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0: E aí, galerinha linda e maravilhosa do rádio, tudo certo, tudo beleza? Muito prazer, eu sou Emerson Reiser, o comunicador da alegria. E a partir de agora, eu vou te fazer companhia nessas horas iniciais do programa. O titular do programa foi pra galera e já já tem Pit Stop Cultura, mas até o Pit Stop eu te faço companhia com muita alegria, muita coisa boa que o rádio nos proporciona diariamente. Aumenta o volume!

0: Legal, hein, família Cultura, 8:13, Check Angel. Dá pra gente começar assim, sabe, recordando, né? E aí balançou o esqueleto, lembrou aí quando essa música fez sucesso? Lembra o que você fazia? Quem eram os seus amigos? Onde você morava? É a música. A música é uma verdadeira máquina do tempo, né? Nossa, essa música, eu fazia uns passinhos com o meu amigo tal. Em tal cidade a gente ia. É, meu amigo. Você entrou na máquina do tempo e não percebeu. Deixa eu te resgatar. Volta pra cá 2026. 8:14, Infinity Rodas. 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

0: Obrigado, gente. Obrigado.
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3: 8:16.
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0: Olha, gente, 8 horas e 20 minutos. Antes de trazer aqui destaque aqui do nosso comércio, eu preciso alertar os motoristas. O Edinho, né? O nosso repórter, o Edinho Carlos Moresco, fala aí sobre um acidente, né? No trevo aí da estrutural Gerval, aqui na 470, aqui em Campos Novos, aqui praticamente dentro da cidade, né? Então, um acidente aí envolvendo dois veículos de passeio, dois automóveis. E uma colisão aí, até a gente acompanhando aí pela filmagem, né? Uma colisão em alta velocidade. Então, obviamente que nesse momento o trânsito está mais lento ou até mesmo interrompido nesse trecho. E pedimos aos motoristas aí atenção nesse trecho, atenção redobrada, né? Com direção sempre precisa ter atenção, mas nesse momento uma atenção redobrada. Então, sinistro de trânsito aí no trevo da estrutural Gerval na BR-470 em Campos Novos. Colisão lateral entre carros, né? Foi agora às 7:32 da manhã. A ocorrência já está sendo apurada aí, né, pelas autoridades também, pelas autoridades competentes. Mas obviamente que a gente alerta os nossos motoristas sobre a atenção redobrada nesse trecho aí da cidade. Obrigado então, Edinho, que traz a informação pra gente e a gente compartilha com o ouvinte, até num sentimento aí de cobrar dos nossos motoristas mais cautela aí nesse trecho. 8:22, 12 graus a temperatura. 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
0: A seguir na programação Cultura, momento esportivo.
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0: Vamos lá então, momento esportivo na programação Cultura com Gerson Page. Bom dia, Gerson.
1: Olá, Emerson, bom dia ouvintes do Comando Geral. Brasileirão e Sul-Americana, assunto para o nosso momento esportivo desta quinta-feira, oferecimento Top Sports, a sua loja esportiva. 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Telefone também WhatsApp 98814-1567. 4 jogos, Emerson, abriram a 21ª rodada do Brasileirão. No Maião, a equipe do Mirassol venceu o Remo e acabou saindo da zona de rebaixamento ao vencer por 2-1. O Flamengo novamente empata em 1-1, desta vez no Beira-Rio, em Porto Alegre, na noite desta quarta-feira. O Internacional saiu na frente. No segundo tempo, a equipe do Flamengo empatou. No Maracanã, Fluminense e Bahia ficaram no 0-0. E no Barradão, a equipe do Palmeiras, depois do Vitória ter dois jogadores expulsos, acabou abrindo a vantagem e vencendo por 4-0. E com esse resultado e o empate do Flamengo no Beira-Rio em Porto Alegre, a equipe do Palmeiras abre ainda mais vantagens na liderança do Campeonato Brasileiro. Mais duas partidas fazem parte da 21ª rodada, que acontece hoje no em São Paulo. O Corinthians joga contra o Atlético Paranaense e em Curitiba, o Curitiba recebe o Cruzeiro. Já pela Sul-Americana, Emerson e amigos ouvintes do Comando Geral, do nosso momento esportivo, o Vasco venceu o Independente de Medellín e avançou às oitavas de final. O jogo de ida foi de 2-2. O Bragantino também venceu o Sporting Cristal por 1-0 e avançou às oitavas de final da Sul-Americana, pois no jogo de ida o empate de 0-0. E eu volto a falar de esportes, Emerson e amigos ouvintes, logo mais às 12:50 no nosso Esporte 93, sempre no oferecimento da Top Esportes, a sua loja esportiva. Bom dia, Emerson, bom dia, ouvintes, ótima quinta-feira para todos nós.
0: Ok, obrigado, Gerson Page, ótima quinta-feira por amigo também, obrigado aí pelas informações do esporte. 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E agora, minha gente, interrompemos nossa programação porque tá chegando aqui o nosso momento nobre do rádio. Aqui em estúdio comigo, vamos conversar agora com o doutor William da Fagundes Odontologia, que tem aquele momento especial para deixar o seu sorriso ainda mais em dia, ainda mais bonito. É isso mesmo, doutor, bom dia.
3: Bom dia, Emerson, bom dia a todos os ouvintes. Estamos aí, mais uma quinta-feira aí, trazendo informações sobre odontologia em geral e sobre a nossa clínica também aqui da cidade.
0: Tá certo. Doutor, recentemente tivemos uma ação aí que foi um verdadeiro sucesso.

0: conta pra gente aí como é que foi.
1: Isso, a gente trabalhou em cima de uma ação que ainda a gente está trabalhando essa campanha ainda até o final do mês agora. Eu até comentei na rádio, então foi o nosso plantão de implantes. Muitas pessoas nos procurando, né, para conseguir estabelecer essa falta de dentes aí, falta de um ou mais dentes. E a gente traz sempre muita, muita novidade, né, para Campos Novos e região aqui, para que a gente consiga atender todas as pessoas, né? Ou aquela pessoa que não tem condições, ou aquela pessoa que vem procurando, mas tem medo. Então a gente tenta sempre conversando com a pessoa para ela conseguir devagarinho e quebrando essa barreira do medo, que às vezes é um medo, é um trauma que vem lá de trás, e que entrando ali na clínica, né, conversando conosco, a gente conversando com os avaliadores ali, a gente vai tentando tirar esse medo, esse trauma aí.
0: E como que o senhor avalia essa questão de trauma? Ele passa de pais para filho? Porque na nossa época, de repente, os aparelhos eram mais barulhentos, até mesmo os equipamentos não tinham tanta tecnologia. Mas essa molecada mais jovem que vai no dentista pela primeira vez, eles também vêm com certo receio? Como que é esse tabu do medo do dentista?
1: Então, Emerson, isso é algo que vem sim, né? Os pais vão trazendo às vezes desde de criança, né? Vai dizendo, porque se você não escovar os dentes, eu vou te levar no dentista.
0: Ah,
1: então,
0: verdade.
1: Já acabam assustando, né? Desde cedo. E também as pessoas, né, hoje se comunicam muito, então conversa às vezes com um vizinho, com um amigo, com um parente ali, que às vezes, nossa, fui no dentista ontem, nossa, sofri um monte, né? Então, às vezes acabam tendo esse, pegando o trauma só por ouvir a outra pessoa. E claro, né, os pais sempre vêm trazendo de como que era na época deles, né? Que era bem diferente, não tinha tanta tecnologia, nem tanta informação assim para que conseguisse, né, atender de uma forma mais humanizada, uma forma mais adequada, onde a pessoa hoje pode ir com tratamento ali e praticamente sentir zero dor, né? Então,
0: sim.
1: Isso vem evoluindo muito, né, ao longo do tempo, né?
0: Tá certo. E conta pra gente como que é hoje, o que o senhor trouxe de assunto pra gente hoje?
1: Então, hoje eu trouxe um pouquinho, falar um pouquinho sobre a questão do mau hálito, né? Até ontem eu conversei na outra rádio sobre isso e achei pertinente falar aqui também, porque a gente pega vários públicos, né?
0: Sim.
1: E as pessoas, não, às vezes identificam o mau hálito, às vezes do seu parceiro ali, na questão de namorado, namorada, também na questão de pai e filho, e acabam identificando isso, mas ficam com receio de falar para a pessoa. Mas o ideal é que tente alertar a pessoa quanto antes, porque se vê que isso é frequente, às vezes, claro, não fez a escovação dentária ainda, né, não usou enxaguante bucal, não usou o fio dental, nada ali, pode, né, claro, ter esse mau hálito. Mas se a pessoa escovou os dentes já logo após, já vem com esse mau hálito, às vezes não é um problema de estômago, né? 90% geralmente está associado à saúde bucal. E isso nós temos que ter muito cuidado, porque pode ser várias coisas que estão desencadeando isso, né? Pode ser a cárie, né? Uma cárie tanto superficial quanto uma cárie profunda, aquele tártaro, aquela placa bacteriana também, né? Pode ser também a questão da que a gente chama de sabor lingual, que é o que vai criando em cima da língua, para quem não tem o hábito de escovar a língua. A sensação também da boca seca, né? Quando não tem que a pessoa sente que a boca tá muito seca, que ela não tem aquela produção de saliva ali, porque a saliva, querendo ou não querendo, é uma barreira que ajuda ali, e ela forma aquela película ali ao redor dos dentes. Então a saliva, ela tem uma função principal aí dentro da cavidade oral, que é de fazer essa manutenção diária, né? Nossa. E então, através dessas, vou citar esses quatro aí pontos que são bem importantes, que é bom, por isso, você estar sempre alertando a pessoa. Às vezes, mas eu não sei como chegar na minha namorada e falar, não sei como, né? Você vai chegar e vai dizer, eu ouvi lá na rádio o doutor falando que é importante a gente ver isso, então vamos marcar lá no dentista para você dar uma olhada, que às vezes são cáries que estão num lugar onde não aparece, num local mais escondido. Ou também a questão do tártaro, faz um ano que fiz a limpeza, mas eu nunca fui ter muito tártaro, e eu não tenho aqui embaixo, geralmente nos dentes, que fica na parte de baixo, geralmente onde acumula antes, né? Não tenho nada ali, mas às vezes não é só ali, né? Então, a cavidade oral nossa, se for ver, ela é bem ampla, mesmo ela, a gente olhando ela sendo pequena, mas tem várias faces, né, do dente, vários lados ali que a gente tem que estar cuidando. E também a questão da escovação da língua, né? Isso é muito importante, as pessoas não têm mesmo o hábito de escovar a língua. Eu sei pelos pacientes que frequentam a clínica, a gente sempre fala de escovar a língua, eles ficam, né? Porque se eu vou escovar a língua, eu tenho ânsia. Então, vai começando devagarinho, né? Devagarinho você vai trazendo a escova um pouquinho mais para trás e vai sempre trazendo de trás para frente, né? Sempre para fora da boca. E assim você vai conseguir ir eliminando as bactérias de pouco a pouco. Você não vai chegar na primeira vez e ali esfregar forte ali para ir limpando. Vai limpando em todas as escovações, vai tendo esse hábito de tirar toda essa gordura que fica acumulada ali dos alimentos, né? Restos alimentares também, que isso vai ajudar bastante. Claro, se você procurar nas farmácias também tem o escovador de língua, né? Que ele é um objeto plástico, até ele é meio triangular na ponta, e ele você com ele você consegue pegar lá de trás e puxar. Só que você não vai pegar e tentar tirar a força e forçar aquilo ali. Então ele é só um raspador de língua mesmo para você raspar por cima, mas sem fazer aquela força, e vai trazendo todas as bactérias para fora da cavidade oral ali. Pode sim ajudar já no mau hálito, né? O teu problema pode ser somente esse. Como também pode ser a questão da boca seca, né? Hoje, depois de pandemia e também a questão de várias pessoas hoje serem mais ansiosas, né? Do que há um tempo atrás aí, as pessoas acabam tomando hoje muitas medicações, ansiolíticos, né? Benzodiazepínicos e outras medicações aí que vêm para reduzir a ansiedade, o nervosismo. E essas medicações acabam deixando a pessoa com a sensação da boca seca. E aí, dessa forma, tem algumas. Goma de mascar, tem chupar bala mesmo, né? Claro, uhum, que eu não estou incentivando o doce, mas o que eu digo é que para essas pessoas tem até umas pastilhas que já são para isso. E também tem um tratamento, né? Com algumas medicações aí, que se tiverem dúvida, podem mandar no nosso Instagram, pedir ali para nós que a gente vai estar passando. Que ajuda a ter essa produção salivar ali e vai ajudar também nessa questão dessa barreira e dessa questão dessa manutenção dos dentes, de língua, tudo, né, com a nossa saliva. Então são quatro pontos aí que são bem importantes vocês estar cuidando. Também a questão alimentar também ajuda bastante, né? Eu só como muito alimento ácido, muito alimento, eu como laranja todos os dias, de manhã, de tarde, de noite. É difícil que alguém que faça isso, mas tem pessoas que gostam, ainda mais agora no inverno, comer bergamota e tal. Então é bom, mas claro, sempre fazendo essa manutenção na questão também em casa, né? Que é a questão da escovação, o fio dental e a escovação da língua principalmente, né?
0: Tá certo. E o doutor falou sobre como, até uma sutileza de como a gente falar para a pessoa que de repente está com esse problema de mau hálito. Mas e quando o cliente, o paciente vai até lá, qual que é essa abordagem que vocês usam? Que obviamente tem que ter também esse jogo de cintura. Dizer, Emerson, você veio aqui fazer uma vistoria que está com uma dor de dente, mas eu percebi também que está com mau hálito. Como que funciona isso também? Se eu for fazer uma avaliação ali, eu também vou ter esse diagnóstico até para minha segurança e minha proteção?
1: É que geralmente o que acontece? A pessoa mesmo, é difícil ela perceber que tem mau hálito. Né, porque o nosso olfato ele vai se adaptando, uhum, né, ao nosso ar que a gente solta ali pela boca, então é um pouco mais difícil, mas a gente faz as perguntas, né, ali conforme a gente vê também, se a língua do paciente ali, a gente observa que às vezes ele não tem o hábito, a gente tenta orientar ele, né, a começar a escovar a língua, porque às vezes o problema tá só ali, uhum, né, então a gente sempre tenta ir abordando assim, ó, dizendo, já teve problema de mau hálito, né, já experimentou colocar a mão frente à boca assim, tentar sentir o cheiro, ver se sente algo diferente. Então isso é algo que é bem importante, porque as pessoas não têm muito costume de observar isso, e se observa, acha tudo normal, acha, às vezes é um problema de estômago, uhum, é algo que vai ser passageiro, e não é, às vezes o problema tá ali, né, na saúde bucal, e é o que a gente sempre fala. Praticamente todas as vezes que a gente vem, a nossa saúde começa pela boca. Então, se a gente não cuidar da nossa saúde bucal ali, tudo vai desencadear problemas maiores aí pro nosso organismo.
0: Muito bem. Doutor, obrigado aí pelas informações, sempre muito pertinentes aqui, assuntos aí de interesse da nossa comunidade, e um ótimo final de semana aí.
1: Valeu, Emerson. 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Um abraço a todos, então, um bom resto de semana e fiquem todos com Deus.
0: Amém. Obrigado, doutor. Agora 14 graus a temperatura.
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0: 8:37.
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Abraço aí pro nosso amigo Paulo Eduardo Faxim, também ligadinho na nossa programação. Obrigado aí pela companhia, nossos amigos de rádio aí, falando ainda da música do Shaggy, né? É, a Angel. Boas, boas lembranças, né? Grande Família Cultura na nossa programação agora 8:44, lembrando que a partir das 9 tem Pit Stop Cultura. Fica ligadinho aí.

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2: 8:47.
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0: Olha, 6 agora faltando aqui para as 9 horas da manhã. 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Deixa eu registrar aqui a audiência do nosso amigo Laucir Paulo Maziero. Emerson, tô na estrada e ouvindo a programação Cultura. É, tá dando uma carona pra gente aí, né? Valeu, meu amigo, aquele abraço. Quem também já registrou audiência bem cedinho aqui na programação, o nosso amiguinho Michael do bairro Aparecida. Valeu, Michael, aquele abraço também. Obrigado aí pela sintonia. Uma ótima quinta-feira. Falando em quinta-feira, gente, hoje a minha participação aqui no programa vai até as 10 horas, né? Até o Douglas voltar pro estúdio, até umas 10h15. Hoje é tarde, depois da uma, programação normal, tá? Com parada do ouvinte. Eu espero por você lá no nosso show da alegria, com o sorteio hoje aí de R$200 em Vale Compras, né? É aquele presentão especial que a gente sorteia pro nosso melhor ouvinte nas tardes de quinta-feira, tá certo? E aí na sexta tem pit stop de novo, sábado tem pit stop de novo, domingo é a folga do Gerson Paz, sou eu que trabalho. Eita, vou te falar uma coisa, né? A sorte minha, que eu gosto do que eu faço, né? Se não esse menino, eu vou te falar uma coisa, né?
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0: Muito bem, agora tá chegando Cultura Notícias, primeira edição, Pedro Ortiz de Castro, trazendo a informação pro ouvinte Cultura. Bom dia, Pedro.
2: Olá, bom dia, Emerson. Duas pessoas morreram com desabamento de um muro em Santa Teresa, na região central da capital fluminense, depois da ventania que atingiu o estado do Rio de Janeiro na tarde dessa quarta-feira. A informação é do Corpo de Bombeiros, que registrou 185 ocorrências até a noite passada. Foram 93 quedas de árvores, 31 salvamentos de pessoas e 5 desabamentos. Um pescador está desaparecido em Tarituba, Angra dos Reis. A Secretaria de Estado da Defesa Civil do Rio e o Corpo de Bombeiros montaram um gabinete de crise instalado na sala de situação do Comitê de Enfrentamento ao Fenômeno El Niño. Uma atitude de integridade profissional marcou a rotina comercial no município de Tijucas nesta semana. Uma funcionária da Aroma Lavanderia localizou R$4.000 em dinheiro no bolso de um casaco entregue ao estabelecimento para higienização e providenciou a devolução integral do dinheiro. Ao identificar o dinheiro, durante a triagem da peça de roupa, a colaboradora comunicou à gerência do estabelecimento. Na sequência, a gerência entrou em contato com a proprietária do casaco, que compareceu ao local para reaver o valor. Segundo a lavanderia, a cliente não havia notado que o dinheiro permanecia guardado no casaco. O episódio ganhou repercussão na comunidade local como um exemplo de responsabilidade, de conduta ética no ambiente de trabalho. Além do aspecto moral, a ocorrência serve de alerta preventivo para que clientes façam a checagem minuciosa de bolsos, casacos, pertences pessoais, antes de encaminhar vestuários a estabelecimentos de prestação de serviços. A conduta da profissional também levantou debates em redes sociais sobre o reconhecimento de ações éticas no cotidiano. Enquanto parte dos usuários avalia que a devolução de bens alheios é uma obrigação moral e legal, outros ressaltam a importância da divulgação pública de atitudes exemplares como estímulo à cidadania e ao respeito mútuo. Era isso então, Cultura Notícias termina aqui, próxima edição às 10 horas, segue com o Emerson, o Comando Geral.
0: Ok, obrigado, Ortiz.
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0: Legal, gente, 14 graus agora a temperatura, né? Bem importante, o Ortiz, ele trouxe todos os lados dessa história, né? Porque enquanto o Ortiz estava fazendo a matéria, eu tava pensando, né? Nossa, gente, mas que país que nós vivemos, onde que a pessoa faz o que é o correto e a gente se admira, né? E ele falou que nas redes sociais teve esse debate também. E é verdade, né? A gente, ó, a pessoa devolveu o dinheiro. Tá, deveria ser algo, né? Deveria ser algo básico, né? Não é meu, eu tenho que devolver. Mas aí eu lembrei de uma entrevista de um homem que encontrou um dinheiro num metrô, se não me engano, uma mala com dinheiro, era uma quantidade maior. E isso há muitos anos, né? E aí falaram pra ele, né? Que legal, você devolveu o dinheiro e tal. Quer realizar um sonho? Ele disse, meu sonho é conhecer o presidente Lula. Vocês lembram dessa reportagem? E ele foi conhecer o presidente Lula. E aí na conversa com o Lula... né? O Lula disse,
3: mas você devolveu o dinheiro, não teve uma vontade de pegar o dinheiro pra você e dar...
0: É nessas horas que a gente vê como que é as coisas, né? Hora certa! Hora certa! Que hora é agora?
4: Hora certa!
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4: 9 horas.
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0: Pontualmente 9 horas. 9 horas em ponto. O que que tem agora na programação Cultura?
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0: Nossa paradinha obrigatória hoje, só vou dar uma dica. É pelo centro da cidade, mas onde anda Douglas Tony? Eu não vou tirar o brilho e o charme da notícia. Deixar que ele fale. Onde anda você, Douglas Tony? Bom dia!
8: bom dia Emerson Reiser, bom dia ouvintes da programação Cultura Campos Novos, bom dia aos amados e idolatrados que adoram o nosso Pit Stop, não é mesmo, menino Emerson?
0: Tá, mas o que que eu falei que é engraçado?
8: É, você falou que não queria tirar
0: você,
8: o brilho.
0: Você tem uma maneira, ah, o pessoal olhou pra tua testa. aí tem brilho esse menino.
8: Aqui até ofusca os demais olhares. Às vezes eu me sinto aquela lâmpada fosforescente.
0: Porra, rapaz.
8: Aquele, sabe aquele neon? Xenon. Rapaz, às vezes judia da visão do outro, né?
0: Ah, sem dúvida.
8: É, então aqui, ó, estou cheio de brilho, Emerson Reiser. Por quê?
0: Por quê?
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8: Então, Emerson Reiser, a gente vai fazer brilhar os olhos dos nossos ouvintes com muitas ofertas, porque hoje tem dobradinha na rádio. Emerson Reiser e Douglas Tony. É em dobro o negócio, né?
0: Isso.
8: Quase, a Janete olhou de cima embaixo aqui, quase um trio parada dura, né? A mãe uma vez falou, menino, você é grande, mas não é dois, mas hoje eu tô... hoje eu tô falando, mãe, a senhora errou. Tô valendo por 2 hoje, mãe. Mas hoje tem dose dupla, tem Emerson Reiser e Douglas Tony, e tem compra em dobro também, Emerson.
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0: aí para os nossos clientes. Janete, bom dia!
1: Bom dia, Douglas, bom dia, Emerson, bom dia a todos os ouvintes. 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
0: É bom, não é, Emerson?
2: Sim.
0: O que você estava fazendo, amigo?
2: É que o ouvinte também está interagindo, porque quando você está no comércio, o ouvinte começa a me mandar áudio.
0: Ah, meu Deus.
2: E eu já quero saber o que que é, né?
0: Você daí é curioso pra saber o que o ouvinte
2: está falando. Perder a piada. Eu estava ouvindo um áudio aqui do ouvinte, mas ainda não é sobre você.
0: Ainda bem, ainda bem. Enquanto você vai ouvindo aí.
2: Desculpa, o que que você perguntou agora? Eu estou ativo de novo.
0: Se era bom ou não era?
2: Ah, então eu respondi sim. É bom, é bom. Claro que é bom. É maravilhoso.
0: É maravilhoso,
2: é o melhor do mundo.
0: É especial demais.
2: Porque quando a Janete briga, e você diz no bom sentido, não tem bom sentido, ela briga de verdade.
0: Ela briga
2: pra buscar preço bom, rapaz. É, imagina a Janete dando voadora, tipo, no tornozelo da pessoa, sabe? Assim, no máximo que ela consegue alcançar. No tornozelo e dizendo assim: peguei o seu calcanhar de Aquiles. E o cara diz: meu nome é Bastião, né? Nem sou Aquiles, né? Mas ela tá com a vez a parte dela, né?
0: Dando voadora no tornozelo.
2: Ah, cada um com as suas armas, né, cara?
0: Cada um lute com as suas armas.
2: Alpinista, né? De rodapé.
0: Alpinista de rodapé. É, Emerson.
2: Desculpa, é alpinista de meio fio, eu confundi.
0: Deixa eu te contar, você já viu na rede social aí ou não?
2: Ainda não.
0: Não? Então vá assistir os bastidores.
2: Não creio.
0: Creia, irmão. Em nome do Senhor.
2: Rapaz.
0: Olha lá, porque o que você falou tem ligação com tudo isso, hein?
2: Ah, vou dar uma espiadinha lá então.
0: É, Emerson, a Janete estava nas alturas agora há pouco.
2: É.
0: E ela disse: sobe as ofertas pra gente subir as ofertas na rede social, né?
2: Aham, entendi.
0: Pra subir, pra fazer o upload, né?
2: Upload?
0: Vivendo e aprendendo, rapaz.
2: Vazou.
0: Quem tem o Ortiz e Castro aí na rádio sabe bem o que é.
2: Quem te viu, quem te vê.
0: É, homem do céu. Então, upload. Pra você que vai lá acompanhar as redes sociais da rádio, você vai ver que a Janete disse: sobe as ofertas. Aí eu inventei de mostrar os bastidores, porque ela estava nas alturas, Emerson.
2: Eu vou espiar lá então.
0: Num banquinho de 30 centímetros aqui.
2: Ó, não, deixa ela cair.
0: Daí ela desceu, Emerson, porque ela gosta de preço baixo. Ela entende de coisa baixa, Emerson. Vamos sapecar preço baixo, chefinha?
1: Vamos lá então, falar de preço, produto e preço.
0: Produto e preço e as alturas, deixa quieto, né?
1: Deixa quieto, isso a gente esquece, né? Essa parte pula.
0: Deixa, o Emerson é bem gente boa também, né?
1: Não, hoje ele deu pra tirar comigo, né?
0: Viu? Você fica fazendo camanguinha, ganguezinha com o Emerson.
2: É jazz meia, é diferente.
0: Você fica fazendo jazz meia o negócio com o Emerson Heiser, viu? Viu? Faça amizade com ele.
1: Pois é, falar que eu sou baixinha, da onde isso?
0: Da onde?
1: Não existe.
0: Não, só existe uma coisa que é baixo.
1: Com certeza,
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1: Emerson Reiser!
2: Douglas Tony!
1: Eu voto com você!
2: Não, não volta, não!
1: Não? Não voto?
2: Olha só!
1: Não dá!
2: Emerson!
1: Ih, rapaz!
2: Será que tem algo pra comer aí na farmácia pro Douglas Tony tá tão alegrinho?
1: Meu Deus!
2: Porque ontem, lá no mercado, não tinha mais nada. O Douglas já tinha devorado tudo.
1: Eu cheguei às 7 da manhã, rapaz.
2: E ele nem veio cumprimentar, eu tô bem triste com ele.
1: Ai, faz beicinho, faz.
2: E aí o nosso glorioso André Ramos diz, olha a bolacha.
1: Vai.
2: Eu acho que ele tá vendendo bolacha.
1: O André Ramos, esse jaguar, esse cachorro. Eu volto já.
2: Que cachorrada. E deixa eu mandar um abração também aqui, o Douglas Tony já me deu tchau, me cortou. Vou só eu mandar então. A Solange Rodrigues me mandou aqui, ó, era a parte principal, o Douglas falou de bolacha, ele se ofende, né? É, a parte principal é que a Solange mandou uma foto, eu vou encaminhar pro Douglas depois, ele vai ter que se retratar. Do Benjamin. Gente, mostra pra Janete essa foto aí, Douglas. O Benjamin, ele tá do ladinho do rádio pra acompanhar o Pit Stop. Olha só que coisa linda. Mostra depois aí pra Janete, Douglas Tony. E aí você se retrate, porque era sobre isso que era pra falar, mas falou de bolacha, ai, ai, ai. Né? Unha encravada, tirou o time de campo, né?
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0: Grande Família Cultura, 9h14. 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Bom dia também para Iracema, Guzati, Lessa, Belópolis, Abidão Batista, Bedão que é bom. Ligada aqui na programação da Mais Ouvida também. Nossos amigos de rádio somando audiência aqui no nosso Pit Stop.
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0: Nossa paradinha obrigatória, Douglas Tony, no Compre Um e Leva Dois.
2: 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Mas agora, antes de citar qualquer produto, qualquer preço, Emerson Reis, eu quero agradecer o carinho do ouvinte. O nosso ouvinte é sensacional. Solange, muito obrigado por compartilhar a foto aí com o Emerson Reiser. E Emerson, obrigado por compartilhar conosco aqui também. A Jeanette achou a coisa mais linda do mundo, o pequeno Benjamin ali ouvindo o rádio. É a renovação da audiência, né, Emerson Reiser?
0: Exatamente, ouvinte kids.
2: É a renovação que a gente precisa. Então, papai, mamãe, vovô, vovó, fale pro filho, pra filha, pro neto, pra neta, pra acompanhar sempre a Rádio Cultura, porque a cultura é tudo de bom, é ou não é?
0: É!
2: Beijo, abraço pro Benjamin, pra Solange, então. E o Benjamin tá lá, coisa mais linda. De pezinho ali do lado do sofá, o radinho no sofá e ele sorrindo. É um pagamento e tanto pro nosso trabalho, né, Jeanette? Que a gente tá aqui trabalhando, conversando, trocando ideias, brincando também. E ele tá lá sorrindo e ouvindo o rádio, né?
3: Exatamente, uma foto bem, bem bonita, coisa mais linda, né? O sorriso de uma criança sempre é lindo. Mas o que aquela imagem mostra, né? Não é somente a criança ao lado do rádio, né? É tipo algo hoje com tudo que está acontecendo, internet, redes sociais, a criança ouvindo um rádio é algo diferente, é algo fora do normal. É muito linda a imagem, parabéns pro Benjamin, pra mãe também, e a gente fica muito feliz e contente.
2: Verdade, verdade. É algo, como disse a Jeanette, fora do normal, porque o normal seria realmente essa ferramenta de comunicação tão importante que é o rádio e estar ali, presente no dia a dia da família. Mas com todo o avanço da tecnologia, né? Às vezes a gente vê, principalmente as crianças, os jovens aí, muito conectados, né? E aí a gente fica pensando, poxa, a gente gostaria de ter a renovação, de ter a audiência aí com os pequenos, e a gente tem isso, que a nossa rádio não é uma rádio só de velho, né, Emerson?
0: Ai, meu Deus do céu.
2: Falho ou não falo?
0: Não é só de velho, não.
2: Não, a nossa rádio é dos pequenininhos também.
0: Também.
2: É dos novinhos também, Emerson.
0: Também.
2: Não é só da velharada. 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
2: Opa, mas não é de camanguinha com Emerson, não, né?
3: Não, nem o Emerson sabe dessa.
2: Ah, nem o Emerson, você não sabe de nada, Emerson Reiser.
0: Mas eu gostei do nem o Emerson, tipo, gente, é tão extraordinário que nem o Emerson, entendeu?
2: Isso, só.
0: E colocou numa prateleira de cima agora.
2: Conheciam com as coisas, né?
0: Me colocou na prateleira de cima.
2: É. Ó, tem uma menininha chegando aqui, eu vou pedir pra ela dizer bom dia, porque, ó, Emerson.
0: Cuidado.
2: Oi, tudo bem, meu anjo?
4: Tudo bem?
2: Oi, cuculindia, como é que é o teu nome?
4: Sofia Vitória Schmitz Maria.
2: Ô, Sofia, você veio com quem aqui hoje?
4: Com a minha mamãe e com meu vovô.
2: A mamãe e o vovô. E o nome da mamãe é?
4: Shirley Schmitz.
2: E do vovô?
4: Vanico.
2: E você tem uns olhos lindíssimos, tá? Deus abençoe. Quantos aninhos você tem?
4: 6.
2: 6 aninhos. E ela veio aqui me dar um abraço, Opa, e a mãe também, bom dia?
5: Bom dia.
2: E vocês chegaram na farmácia e já vieram reto aqui pra me dar um abraço. Que menina mais linda que você tem. Deus abençoe, tá?
5: Amém.
2: Sempre ouvindo a Rádio Cultura?
3: Com certeza.
2: Que bom, menina. Beijo, abraço. Ela tá com o quê? Com um ursinho ali, um Garfield? Não? Como é que é o nome desse ursinho? Ah, é um ursinho. É Douglas Tony o nome dele, né? Fofinho, fofinho. Gostou, Emerson Reiser?
0: É. Sim. É assim. Fofinho.
2: Fofinho, muito fofinho. Uma fofurice. Um beijo. Olha, estávamos falando agora mesmo dos ouvintes kids e isso é tão gostoso, né, Emerson Reiser?
0: Sem dúvida. E é bacana que vem pra certificar o que a gente estava falando, sim, né? Um selo de qualidade, a prova social do ouvinte aí te abraçando.
2: Com certeza, com certeza. Por isso que a gente fala que a Rádio Cultura é para todos, né, Janete? E você é prova viva disso também.
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0: Parece dois gansos na lagoa, faceiro.
2: Mas é, Emerson, é uma promoção. Ele tá revolto, né?
3: Ele tá revolto.
0: Que risadaiada aí.
2: Revoltadinho da estrela.
3: O que será que houve?
2: O que será que houve? Emerson Reiser.
0: Passei lá no lago ontem de tarde, talvez assim. Assim tá vocês aí, ó.
2: Ai, você, Emerson.
0: Vai parceiro que ganso na lagoa.
2: Na lagoa lá do bairro Aparecido, Emerson.
0: É, fui lá mesmo.
2: Foi lá mesmo.
0: Hoje e direita tá essa risada, rapaz.
3: Ô, tá... oh, Emerson, o que que houve hoje? Que você tá revoltado?
0: Diz pro Douglas colocar essa risada pra fora. Ó. Oh. Meu Deus do céu.
2: Jesus
0: amado. E me pagam pra fazer isso ainda, né?
2: O bom é isso, né? Mas se viu a risada dele faceira agora, né?
3: Sim, não, alguma coisa aconteceu hoje com o Emerson. A
2: risada de malvado.
3: Ele não tá no dia normal dele.
2: Não, não tá, né? Não tá. Ele tá com outro por dentro.
3: Eu acho que sim.
0: Espírito Santo.
2: Amém. 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
2: E eu volto com você, Emerson Reiser, o locutor mais querido de Campos Novos.
0: Olha, rapaz, alguma coisa ele tá querendo.
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6: 9:26.
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0: 9h32, de volta por aqui, 14 graus a temperatura. Deixa eu mandar um abraço aí pra nossa amiga, a Maria Ivone. Popular baixinha, né? Tá mandando aí mensagem aí dizendo que tá curtindo muito o Pit Stop. E ela ainda disse, né, que adora, diz que o Douglas Tony e Emerson Reis são a alegria da vida dela. Eu, a modéstia não deixa eu rodar o áudio dela e deixar ela falar tudo que ela falou aqui, ó. Mas olha, colocou a gente lá, se a Janete me colocou na prateleira de cima, ela jogou a gente pra cima da estratosfera, né? Quase que em outra galáxia, né? Obrigado pelas palavras aí, Maria Ivone, em nome do Douglas Tony também, tá? Obrigado. Juninho Góes também tá curtindo a programação. Diz que tem, inclusive, provas cabais de que no último pit stop o Douglas Tony tava comendo. Quero ver essas provas aí, né? A Andréia também tá ligadinha na programação, falando que sim, Douglas Tony tem muito brilho, olha aí, né? Bom dia pro nosso amigo Gauchinho também, também ligado na programação, valeu Gauchinho. Antes de eu chamar Douglas Tony, 9:33. 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
0: Nossa paradinha obrigatória, Douglas Tony.
3: Peraí.
0: Será que eu errei o canal aqui? Deixa eu ver.
3: Não.
0: Será que fui eu que errei?
3: É, eu tava tomando um gole de café.
0: Ah, não, porque eu penso assim, que eu só errei uma vez na minha vida.
3: Capaz.
0: Quando eu pensei estar errado, né?
3: Então... Meu Deus do céu.
0: Professor Girafales fazendo escola.
3: Exatamente, rapaz. Gostaria de uma xícara de café?
0: É, viu?
3: Porque eu tô tomando um cafezinho
0: agora. Ah, aqui. Rapaz, peraí. Douglas Tony é grandão e gosta de café.
3: É.
0: A Janete dá café pro Douglas Tony. Janete, será que a Janete combina com a dona Florinda?
3: Ih, rapaz, não.
0: Eu vou pegar a IA.
3: Com aqueles bobs.
0: Eu vou pegar a IA aqui e vou fazer com os bobs, ver como que ela fica. Eu mando pra você.
3: Jesus amado, amém.
0: Deixa eu achar uma foto da Janete nas redes sociais.
3: É. Tá mais pra Chiquinha do tamanho, Emerson. Ninguém tem paciência comigo. Calma, Janete, calma, respira, não pira, tá? Hoje o Emerson tá atacado e sobra pra mim. Pare com isso, Janete.
4: Sobra pra mim e pra você hoje, é, né?
3: Hoje o homem tá que tá, né? Tá, ele tá influenciável.
4: Tá, ele tá revoltos hoje.
3: É, alguém tá influenciando essa revolta.
4: Tá.
3: 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Antes de qualquer coisa, eu quero sim mandar abraço, então. Como é que é o nome da nossa ouvinte, Emerson?
0: A Maria Ivone.
3: Beijo pra Maria Ivone. Beijo, Maria Ivone. Eu tava tomando cafezinho bem na hora e fiquei muito feliz, então, aí com a sua declaração. Que bom que a gente faz a alegria e a animação desse povo, né, Emerson?
0: Exatamente.
3: Estamos aqui unidos para animar o povo, né? Uhul. 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
0: 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Douglas, por favor, não olhe no teu celular.
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0: Não.
4: A primeira coisa que ele fez, adivinha?
3: Tô olhando, Emerson Reiser.
0: Não olhe.
3: Nossa senhora do céu, Janete.
4: Nossa.
3: Caramba, Janete. Que é isso?
4: Nossa, até que fiquei bonita, hein?
3: É, ajeitadinha. Com essa roupa aqui, ela parece aqueles bujãozinhos, né, Emerson? Sabe aqueles bujãozinhos que a mãe tinha capinha de bujão em casa?
0: Sim.
3: Quadriculadinha, né?
4: Olha, fiquei bonita. Gostei.
3: Olha, minha amiga. Não vou entrar em discussão com você agora, né? Mas esses bobs ali, pelo amor de Deus, né?
4: Quanta criatividade, né?
3: O Emerson Reiser tem...
4: Tem tempo.
3: E aí dizem, o que que o locutor fica fazendo no estúdio enquanto toca música, toca intervalo comercial, ou enquanto acontece um pit stop da vida? O que que o locutor fica fazendo, Janete?
4: Fica montando figurinhas das outras pessoas.
3: Fica aprontando. Emerson, você merece o troféu.
0: Joinha.
3: Troféu joinha. Parabéns, Emerson.
0: Obrigado.
4: Tá, eu sou a Dona Florinda, você é o professor Girafales e ele é o quê?
3: O Godinez.
5: Eu por quê?
3: Porque não dá pra falar que ele é o seu barriga, porque não dá, né?
5: Eu não fiz nada.
3: Não dá pra ele pra falar que ele é o nhonho, porque não dá, né?
4: Não, sem chance.
3: Pra ser o Chaves, não,
4: não,
3: né?
4: Não,
3: o Chaves
4: não.
3: É muito inocente, né?
4: É, muito demais.
3: Já o Godinez.
5: Mas eu por quê?
3: O Kiko. Não.
4: Não,
3: né?
4: Não, o Kiko não.
3: Chaves? O Chaves é mais ou menos. Não.
4: Vamos deixar para o ouvinte decidir isso.
3: Eu não sei não, mas eu acho que ele tá mais pro Chapolin Colorado.
6: Não contava com minha astúcia?
4: Ou o seu Madruga.
3: Boa,
0: seu Madruga, gostei.
3: O seu Madruga, o Emerson, mas ele tá, ele fica entre o seu Madruga e o Chapolin Colorado.
4: E o Godinez.
3: E o Godinez, é, os três então ali.
0: Fechou.
3: Ouvinte, pegue uma foto do Emerson Reisen na rede social e monta aí, faz uma arte e dá de presente pra gente se vingar do Emerson. Faz figurinha do Emerson Reisen aí. Vamos lá, Jeanette, faz figurinha. E faz promoção acontecer aí, Jeanette.
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3: Jeanette, me permita me fazer uma coisa?
4: Com certeza.
3: Emerson Reiser, me permita fazer uma coisa?
0: Na minha frente, não. Vá no banheiro.
3: Vamos lá, rapidinho então. Um beijo do gordo.
0: Já. Até então.
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8: 9:43.
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0: Ok, turma, 9:47, Saldão fecha mês. 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Abraço aí pro nosso amigo Cleverson Lins. Cleverson Lins tentou nos auxiliar aí na turma do Chaves, mas está em busca de um vídeo ainda, né? Abraço também aí pra Inês Negrete. Falando, Emerson, como seria a rádio sem vocês, hein? Alegram as nossas manhãs. Valeu, obrigado, Inês, por ajudar a vender o nosso peixe, né? É, aqui a nossa amiga Neide também falando. Olha, Emerson, aqui em casa todo dia só cultura. Adoro as conversas de vocês que animam o nosso dia. Obrigado e que Deus abençoe. Gente, como é gostoso receber esse carinho, mostrando sim que o nosso Pit Stop é um case de sucesso de grande audiência também.
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0: Contigo, Douglas Tony.
3: Fala, seu Madruga. Gente, ele mandou uma foto, nós já salvamos aqui, né, Janete?
4: Com certeza.
0: Eu mandei de visualização única, seu mentirosinho.
3: Não, não, não, não, não, não, não. Ô, Janete, o que você fez? Conta pra ele.
4: Eu tirei uma foto.
3: Mandou visualização única. Eu falei, Janete, vem cá, o Emerson mandou visualização única. O que a gente faz, Janete? Ah, Janete, com uma ideia medonha, né?
0: Bem medonha.
3: Desde que eu tiro foto. E aí, guardou?
4: Com certeza.
3: Salvou?
4: Com certeza.
3: Mas ele ficou muito arrumadinho, né?
4: Pô, não, o seu Madruga não usa terno e gravata.
0: Eu também achei que a IA exagerou, né?
4: Exagerou, não ficou legal. Não ficou legal. Seu Madruga.
0: Então, de elétrico, eu vou pedir pra colocar aquela roupinha feia.
3: Ele quis ficar bonitinho.
0: Não.
3: Quis impressionar.
0: É que a foto que eu mandei era uma foto minha de perfil dele, associou que eu queria mais socialzinho.
3: Ah.
0: Eu vou pedir pra ele mudar aqui, ó.
3: Por que que não mandou aquela que você jogava bola no Rajão lá em Monte Carlo?
0: Que eu tô com o dedo destroncado.
3: Ô, tempo bom, né, Emerson?
0: Eita, quem teve infância teve, né?
3: Verdade, verdade. E quanta coisa, né? A gente saía de lá virado um pico humano, né, Emerson? O pessoal tacava fogo no Serrajão lá e a gente ia jogar bola. Que sede de jogar bola, né, Emerson?
0: É verdade.
3: Hoje em dia, vamos jogar bola no Serrajão lá. Minha nossa, não, tacaram fogo, não dá. Não dá. Antigamente a gente ia e era tão divertido, era tão bom. E depois aquele mesmo local virou um estádio lá, né, Emerson?
0: Ah, é verdade, né?
3: Virou um campão lá, um campo de futebol bem grandão em Monte Carlo. Ô, tempo bom. Ô, Janete, mas o seu Madruga tá muito na fatiota, tá muito bonito. Então, ele que refaça, né?
4: Com certeza, aquele ali, o seu Madruga elegante não existe.
3: É.
4: É, Emerson, ufa, refaz a imagem...
3: Ele quis impressionar, impressionar.
4: Claro, a nossa imagem ele joga.
3: A nossa imagem ele joga lá embaixo.
0: Né? Agora saiu aqui, ó. Agora saiu aqui.
3: Agora tá, tá bom.
0: Meu Deus do céu.
3: Já mandou, Emerson?
0: Já.
3: Já? Visualização única? Prepara o celular aí, Janete. Prepara o celular aí. Você ouviu ela falando, Emerson? Deixa eu tirar uma foto.
0: Ah, Zé, olha.
3: Aí, ó, ó, Janete, ó.
4: Ai, Zá, deixa eu ver, ó, o sapatão ali.
3: E a canela seca?
4: Também.
3: Mas olha, até que ficou bonito também, né?
4: Ficou, é, ficou. Não, mas essa tá mais parecido com o seu Madruga mesmo.
3: É, tá mais parecido. É. É, é.
4: É, é, é. Ouvinte, se você tá, está curioso aí na sua casa, acesse as redes sociais da Rádio Cultura e dê uma espiadinha lá o que, que esses meninos estão fazendo.
3: Ô Emerson,
0: tomara que a dona Maria não veja, né?
3: Tomara que não veja.
0: Vai me colocar a trabalhar no marketing da rádio.
3: No marketing, porque Emerson, você e a Iá são ninjas. Dá até medo, dá até medo. Mas Emerson, tem uma coisa aqui, ó. Que você colocou aqui a sua imagem e semelhança.
0: Imagem, imagem.
3: Imagem, a sua imagem bonita. Mas tem algo que a gente também quer colocar ao vivo aqui na rádio, Emerson.
0: Coloca.
3: Posso?
0: Pode.
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3: 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Emerson Reiser, como que estamos de tempo aí?
0: Tem o bloco das 9h45 berrando na curva.
3: Então vamos aí com você e a gente volta já para finalizar o Pit Stop. Pode ser, Janete?
4: Combinado.
3: Muito bem. Fala aí, seu Madruga.
0: Tô indo, professor Girafales.
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0: 9h54.
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0: Grande Família Cultura, 3 agora faltando para as 10. 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
0: Chegando ao fim a nossa paradinha obrigatória de hoje, Douglas Tony.
3: Legal, Emerson Reiser, foi um prazer, uma alegria estar contigo nesta uma hora diretamente aqui da Ultra Popular. 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
0: Sem dúvida.
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3: 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É ninja, Janete. É fora de série. Emerson, eu volto com você aí no estúdio, porque o Ortiz deve estar chegando para apresentar aqui as notícias.
0: E ele não está gostando dessas brincadeiras de vocês aí.
3: Não, porque ele é um homem muito sério.
0: Se comporte.
3: Né? Ele é um homem muito sério. Então, Ortiz, chega aí com o Emerson Reiser, comanda a programação. Que já já eu chego pra dar continuidade também no nosso comando geral. Até, menino Emerson!
0: Até, valeu, obrigado, Douglas Tony. Quem diria, né? O Douglas Tony tava. Ô, Emerson, tava tomando café, eu lembrei, né? Tá tomando café, é o professor Girafales, né? Pronto. Daí, se ele tá onde? Na casa da Janete, que é a dona Florinda. E virou tudo isso, e o ouvinte engajou. Me mandaram, eu vou deixar salvo aqui pro Douglas Tony ver quando ele chegar. Me mandaram Emerson Reiser versão Seu Madruga em Acapulco. Essa, Douglas Tony, tem que ir pras redes sociais. Então, Douglas Tony, enquanto você vem pra cá, eu vou com o Ortiz, porque agora o assunto é sério. Cultura Notícias, segunda edição.
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6: Olha, mais de 510 mil imóveis no Rio de Janeiro continuam sem energia elétrica desde o vendaval que atingiu o estado na tarde de ontem, quarta-feira, com ventos que chegaram a atingir mais de 100 quilômetros por hora na capital fluminense. De acordo com a concessionária Light, 44 árvores caíram sobre a rede elétrica e cortaram o abastecimento, deixando mais de 370 mil clientes sem luz. A ventania provocou também 5 desabamentos no estado, entre eles um muro na zona sul da cidade, que deixou 2 mortos, como eu divulguei mais cedo aqui. De acordo com nota divulgada na noite da quarta, pela Secretaria de Estado da Defesa Civil, bombeiros tiveram que resgatar 31 pessoas. Na estação meteorológica do Galeão, foram registrados ventos de até 105 quilômetros horários. Foram ainda feitas buscas para localizar uma pessoa que estava desaparecida.

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1: O presidente da Argentina, Javier Milei, assinou um DNU, Decreto de Necessidade de Urgência, que altera a lei de migrações. A norma cria novas hipóteses para impedir a entrada e determinar a expulsão de estrangeiros do país, hein? Pelas novas regras, poderão ser impedidos de ingressar na Argentina ou expulsos do território nacional estrangeiros que promovam ou incentivem discursos de ódio, discriminação ou violência contra o povo argentino ou cidadãos do país em razão da nacionalidade. A Oficina del Presidente afirmou que a medida foi adotada em resposta a recentes demonstrações de hostilidade contra a Argentina. Segundo o governo, a defesa da nação, de seus cidadãos e de seus símbolos é inegociável e, por isso, quem ataca a República Argentina não é bem-vindo no país. O decreto 681/2026 foi publicado hoje, quinta-feira, no Boletim Oficial e passa a valer já a partir de amanhã. Ao mesmo tempo em que estabelece regras mais rígidas para estrangeiros, o texto ressalta que as medidas não se aplicam a manifestações de nem a críticas de natureza política, acadêmica ou cívica que representem o exercício legítimo de direitos assegurados pela Constituição Argentina. Outra mudança prevista na lei determina que o cancelamento da residência com base nessas hipóteses poderá resultar na obrigação de deixar o país dentro de um prazo fixado pelas autoridades. Segundo o decreto, a decisão deverá considerar as circunstâncias pessoais e os fatos relacionados a cada caso. Cultura Notícias volta às 11 horas. Seguimos com o Emerson e o Comando Geral.
2: 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Hora certa, Cultura.
3: 10:06.
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3: 10 horas e 10 minutos. Os familiares da sempre lembrada Enidina Rodrigues, ainda consternados com seu falecimento, agradece a todos que de uma forma ou outra ajudaram e confortaram neste momento difícil que passaram quando do seu falecimento. Convido a todos para terço de sétimo dia a ser rezado quinta-feira, portanto hoje, dia 30 de julho, às 15 horas e 30 minutos no cemitério da Vargem. Por mais este ato de fé e unidade cristã, a família agradece e roga a Deus que abençoe a todos. 10 horas e 11 minutos. 17 graus a temperatura. 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
3: 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Abraço aí pro nosso amigo Robinho Campina. Também aqui pro Guilherme, vocês estão na minha lista negra. Pode ficar tranquilo, tá? Já dizia a zebra pra mosca que pousou no ombro dela: você está na minha lista negra. Irene Lopes também curtindo a programação. Último recadinho aqui dos nossos melhores ouvintes.
7: Fala, tio Emerson, beleza, Bessado? Estamos na atividade aí, conectada, cultura velha, com força. Gradeu tijolando e deixando no grau a casinha. Mais uns 10 dias nós cobrimos, se Deus quiser.
3: Amém, amém. Valeu, tio Adi. Turma, Douglas Tony já está no recinto. Eu não vou apagar a conversa do Robinho e do Guilherme, que provavelmente o Douglas Tony poderá usar essas armas num futuro não muito distante. E eu sou muito sincero, gente. Acredita assim que quanto maior for o poderio bélico do seu oponente, mais forte você se torna, né? E aí você vai ter que superar ele, né? Eu vou deixar, gente, eu não tenho nada contra, né? Brincadeira saudável dos ouvintes, né? Entraram na onda, mostrando que realmente o Pit Stop teve engajamento e é isso que a gente gosta. Porra, bicho, velho! Já pede risada, velho! Meu Deus do céu, onde você vai, velho?
8: É que agora que eu abri...
3: Quase me mata no coração aqui, velho.
8: Abri a versão do seu Madruga em Acapulco.
3: Dona Sony, pare com isso, velho.
8: Baixou minha pressão agora.
3: Meu Deus do céu, não, depois dessa, eu vou abrir uma contagem regressiva pra você se comportar, velho. Turma, né, que foi engraçado mesmo. Eu tinha mandado pra ele e deixei no WhatsApp da rádio também. Turma, a partir da uma, a gente se fala lá na parada do vídeo. Deixar o Douglas Tony. Douglas, ó, contagem regressiva pra você se recompor, né? Volte a trabalhar, Douglas. Para com isso. Valeu, turma. Tchau, tchau.

0: Hora certa.
1: 10h20.
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0: 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Grande abraço para Alessandra, para o César, bom trabalho aí. E o nosso programa Comandiral segue agora comigo, Douglas Tony, na comunicação. Depois de muita risada, depois de rachar rindo aqui da foto de Emerson Reiser estilo Seu Madruga em Acapulco, logo logo eu posto essa foto, agora ela está em minhas mãos. O Emerson ficou, ó, da pontinha da orelha.
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0: Minha gente querida, 10h30, 10h30 da manhã, já já, bate-papo com a equipe Óticas Carol. 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
0: E na Cultura, momento nobre do rádio, Fernanda e Chayane das Óticas Carol. Oi, Fernanda, bom dia.
4: Bom dia, meu amigo, tudo bem?
0: Tudo jóia, graças a Deus, e você, tá bem?
4: Tudo bem, graças a Deus.
0: Que bom. Chayane, bom dia.
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2: 10h43.
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3: 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Bom dia pro Robinho Campina, meu grande amigo Robinho, obrigado pela audiência, pela preferência, pelo carinho com Douglas Tony e Emerson Reiser também. Valeu, Robinho. Guilherme, e aí, Guilherme, tudo beleza? Obrigado pela foto de Emerson Reiser versão Seu Madruga Acapulco. Meu querido Guilherme, essa foto, ela está muito bem guardada em meus arquivos. Arquivei aqui, deixei no momento certo, na hora certa, vou utilizar em nosso favor, tá bom? Em nosso favor. Valeu, esse menino, um abraço. E agora, vagas do Cine.
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3: Edinho, bom dia. Quais são as oportunidades aí? Conta pra gente.
12: Olá, Douglas. Chegando com as vagas de emprego do posto do Cine. Olha, a BRF Campos Novos tem vagas para operador de produção em PCD. Os interessados devem procurar o Cine junto ao Agiliza. Vagas para Ecofrigo de Sananduva para operador de produção com entrevista no Cine no próximo dia 4 de agosto, das 13h30 às 15h. Vagas para a BRF de Capinzal para operador de produção com entrevista no Cine no dia 12 de agosto a partir das 9 horas. Vagas para a Aurora de Joaçaba para operador de produção com entrevista no Cine no dia 20 de agosto das 13h30 às 15h30. O Cine também tem vagas para auxiliar de operador de oxicorte CNC, vagas para preparador e distribuidor de materiais, operador de torno CNC, vaga para pintor de serviços para pintura ou chapeação de metais, vagas para operador de centro de usina, operador de máquina de ferramentas convencionais, auxiliar de montagem elétrica, montador de máquinas, vaga para mandrilador, auxiliar de caldeiraria, auxiliar de máquina de conformação de metais, expedidor de materiais, operador de máquinas de conformação de metais, montador de caldeiraria, vagas para soldador e montador, motorista de van com habilitação D, vaga para operador de secador de grãos, armazenista, garçonete, ajudante de cozinha, cozinheira, ajudante de açougueiro, açougueiro, atendente de padaria, repositor de frios, repositor de hortifruti, repositor de supermercado, fiscal de prevenção de perdas, auxiliar de padaria, vaga para estoquista, auxiliar de produção para a fábrica de vidros, frentista, vendedor pracista com habilitação, auxiliar de inspeção federal, leiturista, possuir moto, auxiliar de estoque, consultor de vendas, auxiliar de produção em madeireira, vaga para fiscal contábil, auxiliar de planejamento e controle de produção, coordenador de estoque e limpeza, vagas para gesseiro, estoquista, operador de controle de pragas, atendente de balcão e auxiliar administrativo. Lembrando que a maioria das vagas de emprego do Cine exigem experiência. O atendimento ocorre no Agiliza Campos Novos no período da manhã e à tarde. É isso, Douglas. Essas são as vagas de emprego disponíveis para hoje aqui no posto do Cine de Campos Novos. Bom dia.
3: Bom dia. Valeu, valeu, Edinho. Muito obrigado. Agora 10h52. Prepare o seu WhatsApp que vou liberar já já a última etapa de participações valendo celulares da Expression. Valendo um celular aqui no programa Comando Geral. Ontem à tarde, no Show da Alegria, a gente liberou o WhatsApp e muitas pessoas participaram. Porque vai ter celular também para o ouvinte do show, né? Sorteios amanhã. No período da manhã para o ouvinte do Comando Geral e à tarde, no período da tarde, para o ouvinte do Show da Alegria. Dois aparelhos serão sorteados, dois ouvintes serão premiados. Já já eu libero aqui a última etapa no nosso programa. 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

0: 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Abração pro Ginter. Ginter Bad manda aquele salve pra galera.
1: Então tá aí, né, mano? E abraço aí. Emerson, Douglas. Ai, ai, ai, uma piada vocês. Os guri. Os da guri. Dona Maria.
0: Mas
1: aqui, caçador, saindo aqui agora. Um abraço à minha família, esposa Maria, os demais aí. Vamos lá pra Ituporanga, hein, carregar um socha.
0: Beleza.
1: Aquele final de quinta-feira, aquele dia de quinta-feira, né? Final não, né? Ainda estamos no começo do dia de quinta, né?
0: Sim.
1: Abençoado pra nós todos aí.
0: Amém.
1: Vamos escutando a cultura lá. Vai começar a descer a serraiada lá depois do São Cristóvão. Abraço aí. Bom dia aí. Os guris da Dona Maria aí é uma parada.
0: Os guris. Valeu, Ginter Bad. Curtiu aqui o nosso pit stop. Emerson Reis e Douglas Tony, dobradinha na manhã, né, Ginter? Saindo de caçador, se dirigindo aí, né? Lá pra baixo e levando a gente de carona. Vai pro Ituporanga, é isso? Rapaz, bicho velho. É um trajeto e tanto, né? Boa sorte aí, boa viagem. 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Aquela carninha gostosa na panela aí, ó. 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Valeu, Vilmar de Andrade. Abraço esse menino. E agora, vou liberar o WhatsApp. Até às 11h30, o WhatsApp vai ficar liberado. 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
0: E pra fechar a hora musical do Comando Geral, Chico Rei Paraná. Leão Domado, 3 faltando para as 11. Já já, 11 horas, tem notícias com o Ortiz.

0: Correio Paraná, Leão Domado, fechando assim a nossa hora de programação, Comando Geral, 11 horas em ponto, já já tem notícias com Ortiz e Castro. 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
0: Ortiz, bom dia.
2: Oi, Douglas Tony, bom dia. Bom vê-lo por aqui, hein?
0: Olha, cheguei.
2: Desculpe o comentário, mas a coisa tá estranha aqui.
0: Por quê, Ortiz?
2: Um dia você não vem fazer o programa, outro dia chega às 10h30. o que tá acontecendo, afinal? Será que eu vou ter que conversar assim de perto com a gerência da empresa, meu querido?
0: Dona Maria tá ali, ó.
2: Ela tá ciente? Mas então, aí eu não entendo mais ainda.
0: Ela deu carta branca.
2: Legal.
0: Ainda bem que é essa carta, porque depois que vier a outra carta com 30 dias daí...
2: Exatamente. O pior quando vem assim aquele, como é que é?
0: Aviso prévio?
2: Chamado de aviso prévio, quer dizer, não tem nem os 30.
0: O aviso prévio é de arrepiar, né, senhor Ortiz?
2: É um cartão vermelho daquele que é assim, ó, vai-te.
0: Ai, ai, ai, rapaz do céu, Deus me livre e guarde, hein?
2: Não dá,
0: né, Pedro?
2: Exatamente. Não, você tá, imagina, né? Brincadeira
0: uma
2: à parte.
0: Uma semana,
2: né,
0: intensa de pit stop e dá essa baguncinha organizada, né?
2: Olha, Douglas, desculpa o comentário aqui, né? Na verdade, tem tom de bom humor, graças a Deus, mas que bom que a gente tem essa resposta assim do nosso comércio, porque se o comércio anuncia que é bom, o comércio está gerando emprego, gerando oportunidade pra gente comprar por preço bom.
0: Sim.
2: E mais ainda, gerando renda também aqui pra emissora. Então,
0: com toda
2: uma troca
0: certeza.
2: Muito bacana. E é bom saber que nós estamos vendendo o produto oferecido pelo gigantesco comércio de Campos Novos.
0: Verdade. Comércio forte,
2: sim.
0: Cidade feliz, cidade
2: Exato.
0: Desenvolvida e rádio fortalecido.
2: Sem dúvida.
0: O rádio tá aí, firme e forte.
2: Isso mesmo.
0: E vamos lá, Ortiz, qual é o destaque da hora?
2: Olha, Douglas, em entrevista a emissoras NBC Telemundo, o Papa exorta os migrantes a não perderem a esperança, destacando a beleza que nasce da superação de diferenças e do reconhecimento da riqueza de cada ser humano. O pontífice também manifesta o desejo de visitar os Estados Unidos e reafirma seu papel como pastor da igreja a serviço das pessoas e do mundo. Sentido de liberdade, de oportunidades e o fato de ao longo das gerações ter acolhido pessoas vindas de todas as partes do mundo para fazerem parte de uma única nação é o aspecto mais profundo dos Estados Unidos que mais toca o coração do Papa Leão XIV, como emerge da entrevista concedida às emissoras NBC e Telemundo ao término do encontro de oração Cântico de Paz realizado ontem no Borgo Laudato Si, nos Jardins Pontifícios de Castel Gandolfo, acompanhado pelas vozes de Andrea Bocelli e do Coro Voices. O Papa também manifestou desejo de visitar sua terra natal, Estados Unidos, e voltou a abordar a questão dos migrantes, exortando-os a não perderem a esperança e a viverem de maneira ordenada. 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

0: concessionária Via Costeira da empresa Motiva, responsável pela manutenção da ponte Anita Garibaldi em Laguna, no sul de Santa Catarina, afirmou que segue monitorando o equipamento após uma avaliação técnica apontar a necessidade de reparos emergenciais. Segundo a empresa, resultados obtidos até o momento indicam que o tabuleiro apresenta comportamento adequado dentro dos parâmetros esperados pelos especialistas. As intervenções técnicas na ponte devem seguir ainda por 60 dias. A Via Costeira afirmou que o tráfego segue liberado na ponte, no entanto, em apenas uma faixa por sentido e com velocidade permitida de até 50 quilômetros horários. A restrição para caminhões com cargas superiores a 10 toneladas por eixo e largura superior a 4 metros também continua. Era isso por enquanto, eu volto no jornal a partir do meio-dia e 10. Douglas, muito agradecido aí pelo espaço, bom trabalho para você, seguimos contigo.
1: Ok, Ortiz, até logo mais, meio-dia e 10 no nosso Jornal da Cultura. Fique em sintonia, eu volto já.
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3: 11:06.
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0: Horas 15 minutos. 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
0: 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E aí, ouvinte Cultura? Qual é o endereço da Expression Celulares e Computadores? Vamos lá no WhatsApp Cultura.
8: Bom dia, Douglas Tony, Sugênio Preço do Centro do Bairro. Aparecida e a Express está localizada na rua da Núzia Benz, esquina da Redantes.
0: Isso, Jaine. Beleza, menina. Vai lá, agora respira, tá? Emendou uma primeirinha e foi embora. Valeu, Jaine. Quem mais, quem mais?
9: Tá bom, Douglas. Bom dia, abraço aí, é o Guinter Bale. A Express Celulares fica na rua da Núbio Mês. Esquina com a pizzaria Redante, participar do sorteio. Abraço aí, bom dia, quinta abençoada pra nós todos aí.
0: Amém, quinta abençoada, valeu meu querido. No WhatsApp, o ouvinte responde, qual é o endereço da Expression?
10: Bom dia, Douglas. A Expression Celulares está situado na rua da Núzia Bez, perto da pizzaria Redante.
0: Isso.
10: Eu sou Odila Marquesan.
0: Valeu, Odila, beijo e abraço pra você e boa sorte. 11:17 agora.

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2: 11:21.
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10: 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Beleza?
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1: 11:27 da manhã. Chegando o doutor André aqui. Já vamos bater um papo com esse menino sorriso, né? Já, doutor André, da Odonto Top. Antes eu falo da Multi do Magrão.
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1: E agora, senhoras e senhores, doutor André da Odonto Top chega por aqui. Alô, doutor. Bom dia.
17: Bom dia, Douglas. Bom dia a todos os ouvintes da Rádio Cultura. Então, hoje, Douglas, mais uma vez, né, estando ao vivo aqui, com muita alegria, né, com esse solzinho que dá uma alegria pra gente, né?
1: Verdade, graças a Deus, graças a Deus, porque a gente precisava de um solzinho assim, né?
17: Precisa, né, Douglas? Senão vamos mofar aí, né?
1: Deus me livre, guarde, tá louco, doutor. E sem falar que o sol proporciona alegria, sim, alegria proporciona sorriso, né? Quando a gente está alegre, o sorriso fica estampado no rosto. Mas quando o sorriso não tá alinhado, aí é terrível, né?
17: Aí sim que...
1: Você olha no espelho, não tá contente, não tá feliz.
17: Com certeza, esse momento é a hora de ir na Odonto Top, né, Douglas?
1: Verdade, concordo, porque por mais que o dia está bonito, se você olha no espelho e não vê aquilo, não agrada, aí o endereço certo é...
17: É o Odonto Top, Campos Novos, com certeza. E hoje eu quero falar de informação, às vezes dar notícias, novidades.
1: Uhum.
17: E hoje eu quero trazer informação, Douglas. Hoje eu quero trazer um assunto aqui muito legal e queria fazer uma pergunta. Será que você não tá sofrendo com o bruxismo?
1: Ih, rapaz do céu, tem pessoas que às vezes nem imaginam e agora param e pensam. Será que é isso que eu tô sofrendo? Mas primeiro, o que é bruxismo?
17: Boa pergunta, Douglas.
1: Vamos pelo início,
17: vamos,
1: né, doutor?
17: Vamos pelo início. Você tá bem, não tá nada combinado, você fez a pergunta certa. É onde eu ia começar. Então, é o hábito de apertar ou ranger os dentes.
1: Sim.
17: ele normalmente acontece à noite, durante o sono, mas ele também pode acontecer durante o dia.
18: Opa, também durante o dia, porque na maioria das vezes, eu pelo menos imaginava que isso acontecia só à noite, mas durante o dia também. E por que que acontece isso, doutor?
17: Isso está ligado ao sistema nervoso. Sistema nervoso, exatamente, é? Douglas. Da mesma forma que tem
18: gente... Preocupação, nervosismo?
17: É, tem gente às vezes que rói unha, né? Ansiedade. E tem pessoas que acabam descontando os dentes, né? E os dentes acabam pagando essa conta.
18: É.
17: É, e realmente ele causa, não só em dentes, né? Todo o nosso sistema ali, né? Seja muscular, enfim, os dentes, problema de articulação, aqui na mandíbula. Então, ele traz outros inúmeros problemas, sem contar que a pessoa não consegue ter aquele sono reparador.
18: Viu,
17: né? Só. Aquele sono de descanso. Então, realmente, o bruxismo, ele é bastante complicado, o tratamento dele.
18: Não é só algo estético, não, né,
17: doutor? Não,
18: então,
17: não,
18: olha, como
17: não,
18: é funcional. O próprio doutor fala, né? É, a mandíbula, aquele desgaste. E sem falar ali, o dente, ele vai ficando gasto, pequenininho, né, doutor?
17: Pequenininho, com certeza. Ele vai desgastando mesmo. O esmalte do dente, ele não suporta, por mais que é um tecido muito duro. O esmalte dentário, para quem não sabe, ele acaba sendo mais duro que o osso. Então, olha, vejo tanto só que ele é mineral, tanto que ele aguenta a pancada, mas no caso do bruxismo, dente com dente ali, né?
18: É um choque danado.
17: É um choque danado. Então, você, os principais sinais, né, que se pode ter, tô com dor, cansaço na mandíbula quando eu acordo, né? No queixo, vamos dizer assim, né? Eu tenho dores de cabeça frequente, principalmente nessa região assim, acima dos ouvidos, né? É bem característico, né? Tô com desgaste, ou meu dente tá quebrando muito.
18: Com facilidade quebra.
17: Exatamente, a gente recebe muitos pacientes, seja dente natural, seja com prótese, tá quebrando muitos dentes e não sabe o motivo. E a gente vai investigar, fazer um diagnóstico e ver que é apertamento, bruxismo. E aí, clinicamente, a gente consegue avaliar e tem outros sinais que faz a gente fechar o diagnóstico e falar pro paciente, ó, você tá passando. Porque ele pode ser temporário, mas muitas vezes
18: é pra vida.
17: Exatamente.
18: E aí precisa de um apoio,
17: precisa,
18: né,
17: fazer um tratamento, exatamente. Alguns casos, às vezes, mesmo não tendo cura, mas ele tem a cura, mas ele tem o controle.
18: Consegue diminuir a
17: minimizar
18: ali o sofrimento, a dor, porque gera uma dor e um sofrimento que é terrível, né, doutor?
17: Com certeza. Outra característica, tô com muita sensibilidade nos dentes e não tem uma característica, né? Tá bem, eu tenho uma boa higienização, tá tudo certo, mas tenho bastante sensibilidade. Ou tenho muita dor nos pescoços.
18: Sim.
17: Né? A pessoa acorda já com essa dor no pescoço, nos músculos da face.
18: Não dormiu bem porque o travesseiro muito alto, muito baixo, eu acho que é isso. Mas na verdade pode ser do próprio bruxismo.
17: Exatamente. Ou às vezes alguns casos também, né? Às vezes o pai vê o filho, ou às vezes esposa, o esposo, o marido, né? Que dorme próximo e relata. Nossa, à noite você estava apertando os dentes, porque quem escuta é agoniante, aquele barulho, aquela coisa, né? Então, às vezes, alguém que é próximo ali dentro da casa consegue, às vezes, falar. Não, fica horrível. Não, o barulho realmente ele é agoniante.
18: Incomoda.
17: Então, você que está passando por uma dessas causas, você pode estar com o bruxismo.
18: Olha alguns sinais aqui, o doutor está falando algumas possibilidades, né? Alguns alertas, mas cabe muito a você, ouvinte, investigar juntamente com o profissional. No caso aqui, a OdontoTop está à disposição para te ajudar a resolver essa situação, a identificar se o problema é bruxismo ou não, para não misturar as coisas, né, doutor? Porque às vezes pode ser outra situação e a pessoa confunde muito, né?
17: Com certeza, é por isso que dá importância, né, de visitar o dentista profissional, né? Você vai até no OdontoTop e a gente lá tem outras características que vão fazer a gente fechar o diagnóstico, né?
18: Por exemplo, a pessoa ela não acaba emitindo aquele ruído, né, dos dentes batendo no outro, ou a pessoa ela não sente que tá tendo esse problema de bruxismo, mas na hora ali o profissional olha, opa, mas peraí, tá ficando gasto isso.
17: Exatamente.
18: Tá desgastando, o que que tá acontecendo, né?
17: Exatamente, então conforme os sintomas a gente vai fechar o diagnóstico, não é porque às vezes você acordou com uma dor no pescoço que você tá com bruxismo. Então por isso que aí a gente, né, com avaliação profissional, a gente vai conseguir fechar o diagnóstico e aí sim, como eu falei, tem tratamentos daí pra isso, que aí a gente vai estar conduzindo, né? E vai fazer o controle, com certeza vai melhorar a tua qualidade do teu sono.
18: Interessante, doutor André passando informação, acendendo um alerta para quem daqui a pouco se identifica com tudo isso que o doutor falou aqui e muito mais. Daqui a pouco tem outros problemas aí, outras dificuldades, pode identificar tudo através dessa análise presencial, porque não adianta você falar por telefone, pelo WhatsApp, olha aqui meu dente, doutor. Doutor, tem gente que faz isso?
17: Tem
18: gente que tira a foto do dente e manda lá?
17: Muito, tem muita gente que manda, até um caso que eu relatei aqui, teve uma paciente que nos chamou e ela tirou uma foto e perguntou pro chat GPT o que ela ia fazer.
18: Eu lembro dessa história.
17: Isso aconteceu na clínica, então isso acontece bastante, né? Mas assim, é uma maneira de se comunicar, mas o melhor jeito mesmo é ainda até o Odontotop, a gente fazendo uma avaliação clínica, a gente lá tem um raio-x panorâmico, já faz um raio-x na hora e com certeza vai fechar um diagnóstico muito preciso, com muita segurança para o seu tratamento.
18: Uma ouvinte falou agora aqui, olha, eu sinto muita sensibilidade nos dentes e sim, dor na nuca.
17: Olha aí, ó. Pode
18: ser um sinal.
17: Pode ser um grande sinal. Uhum. Então...
18: A Ana. Convidada a visitar o Odontotop.
17: Com certeza, está convidada, Ana, então, para você agendar uma avaliação e até o Odontotop vamos investigar e ver se o seu diagnóstico é o bruxismo e vamos tratar para melhorar a qualidade de vida. Mas são grandes indícios aí, ela pode estar sofrendo com bruxismo. Como eu falei, falo muito durante sono, à noite, mas ele pode acontecer durante o dia. E tem aumentado bastante, Douglas.
18: E a pessoa nem percebe.
17: A pessoa
18: vezes,
17: nem
18: né?
17: percebe. Quando a pessoa vê, tá travada, sabe? Ela trava o maxilar, é impressionante. A pessoa, não, exatamente falou, a pessoa muitas vezes ela nem tá se sentindo como tá e quando ela se pega, ela tá travada.
18: Uhum.
17: É impressionante. Douglas,
18: eu já vi alguns travados por aí também, doutor.
17: Mas daí era cachaça.
18: Depois uma água quente, quer dizer, ardente, né? Brincadeira à parte, tem coisa com o doutor André aqui que eu não posso deixar passar.
17: Vou falar pros ouvintes, a gente vai aqui falando, mas o Douglas realmente a gente tem que dar alguma...
18: Tem que largar alguma, né, doutor?
17: Alguma sempre, né, pra descontrair.
18: O doutor me joga essa, né, eu tenho que entrar cortando, poxa vida. Tá no alto. Deu um balão aqui, vou ter cortado. Travar, tá bom. Mas só que esse travamento sério aqui é uma coisa que não dá pra brincar. E a gente precisa exatamente ir até lá pra conversar com o doutor André e trocar uma ideia com os demais especialistas. Doutor, pra marcar horário, pra conversar.
17: 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E trago esse assunto, Douglas, porque a gente vem percebendo que está aumentando. Cada vez mais está aumentando mais, né? Hoje são muitos estímulos, é muita informação, é muita correria, então a gente tem percebido que está aumentando muito mesmo os casos de bruxismo. Por isso, da nossa preocupação, trazer esse assunto à tona aqui.
18: Para tentar resolver já
17: desde o início. E muita gente que pode estar sofrendo, às vezes nem sabe que está sofrendo disso. Então, por isso, é importante, aproveitando aqui os microfones da cultura, para levar informação e também despertar em você se pode estar sofrendo disso. 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
18: 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Doutor, um abraço, até a próxima.
17: Valeu, um abração, tudo de bom.
18: Valeu, doutor. Não vou oferecer chimarrão, não vou oferecer café. Eu não sei, esse assunto tá travado. Eu volto já.
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2: 11:39.
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0: Abrindo espaço pra agenda do aniversariante na programação. Viva!
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0: 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E hoje é o mêsversário do Iago Gabriel. Ivan e Ione estão felizes, né? Comemorando 9 meses do filhão. 9 meses de muita alegria, de felicidade. A Ione e o Ivan estão pedindo a Deus, né? Que o Pai Celestial abençoe o filho com muita saúde e paz. E o anjinho da guarda o proteja sempre, né? Parabéns, parabéns da mamãe Ione e do papai Ivan. Parabéns, Iago Gabriel, 9 meses hoje. Felicidades, meu anjo. Douglas, meu nome é Milena Mendes Lopes. Quero parabenizar minha avó, Maria do Carmo Mendes. Que Deus a proteja sempre. Parabéns, felicidades. Homenagem de toda a família. Alô, dona Maria. Maria do Carmo Mendes, de aniversário hoje, ó. Um beijão pra senhora. Felicidades. Hoje a homenagem vai para Maria Elisa do Amaral Bussolotto, completando 14 anos. Oi, menina, parabéns. Homenagem da Ayla, da Bianca, da Beatriz, da Janete. Muitas felicidades para você. Felicidades, Maria Elisa do Amaral Bussolotto, 14 anos. Tudo de bom, meu anjo. Felicidades para você. Beijão, abração de toda a família. Dona Adriana e família estão parabenizando a irmã Cirlei. A Cirlei que completa 52 anos hoje. Parabéns, Cirlei!
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0: E o quê?
2: Parabéns pra você.
0: Parabéns pra você, parabéns aniversariante. Odair Rosa, alô, Odair! Parabéns esse menino lá de Abidão Batista, grande amigo, está festejando a vida. Odair Rosa, parabéns, parabéns, homenagem da família. Feliz aniversário para todos que hoje estão festejando a vida. 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
0: Valeu, tio Regi. Abraço, Reginaldo. Abraço, Tainara. Valeu, família Castanhel. Chegando mais um aniversário aqui. Diocildes Pereira da Silva está de aniversário. Beijo, abraço de toda a família, principalmente aqui da Ivone Pereira, né? Parabéns, parabéns, Diocildes Pereira da Silva. Felicidades. Ah, mais uma aqui, ó. Maria Elisa. Maria Elisa, 13 anos. Parabéns, Maria Elisa. O beijo, abraço de toda a família. Que Deus esteja sempre com você. Principalmente beijão aqui da Suzana, né? Oi, Suzana. Abraço, menina. Suzana, que trabalha com decorações de aniversários, né? Festas e tudo mais. Parabéns, então, para Maria Elisa, 13 anos hoje. Felicidades! 11:54, programação com Multi Magrão.
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1: 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Olha, agradeço a todos que participaram até as 11:30, valendo celular da Express, uns celulares e computadores. Parabéns a todos que participaram durante o mês, né? Tanto no programa Comando Geral como no Show da Alegria. Obrigado a todos que interagiram conosco. Boa sorte, amanhã tem sorteio. Valeu, valeu Kleber, valeu Marquinhos, amigos da Expression. 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
3: 11:55.
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1: Valeu, valeu, gente, muito obrigado pela linda, maravilhosa manhã de quinta-feira, 30 de julho. Valeu, anunciantes, co-patrocinadores, colegas de trabalho, muito obrigado, Magrão e Monte, pela parceria aqui na programação. Amanhã, cedinho, 8 horas da manhã, Emerson Reiser vai comandar o nosso programa, das 8 até ao meio-dia, porque eu chego às 10 horas, das 10 ao meio-dia com Pit Stop, e à tarde, o Show da Alegria será comigo, da 1 às 5. Passaremos a sexta-feira bem juntinhos, né? Oh, coisa boa! Bom almoço, excelente tarde. Amanhã a gente se fala mais. A seguir, mensagem do dia. 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
1: Viver. Viver é tomar consciência das próprias capacidades e arregaçar as mangas para construir saídas e soluções. Meu querido, minha querida, conhecer os próprios dons é o primeiro passo. O segundo é colocá-los a serviço da vida. Quem age com consciência e determinação sempre encontra um caminho. Então, está na hora de você arregaçar as mangas e construir saídas e soluções. Você está valorizando o seu dom ou os seus dons? Como está a valorização da vida? Ou você está vivendo dia após dia, de qualquer jeito, empurrando com a barriga, vivendo do jeito que dá? Não, a gente não pode viver assim, não. Nós temos que fazer valer a pena a nossa vida. Esse é o bem mais precioso que todos nós temos. Saibamos aproveitar as 24 horas que Deus nos dá diariamente. Isso é dom. Ter a chance de viver 24 horas é dom de Deus. Esse é um presente que a gente ganha do Pai Celestial de forma igual. Para todos nós, Ele nos dá 24 horas. Basta administrar muito bem essas horas divinas. Paz e bem, santa alegria e até amanhã em um novo dia.
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Nossa saudação, amigos e estimados radiovintes do programa Caminhar na Esperança. Bem-aventurados os puros de coração, porque encontrarão a Deus. Nós estamos terminando este mês de julho e terminamos com os grandes santos da igreja, como celebramos ao longo desta semana os amigos de Jesus, Lázaro, Marta e Maria, a casa onde Jesus era acolhido, não para pregar, mas para um momento de convivência fraterna e solidária, cultivando a amizade, o grande valor do encontro com os corações, com o outro. E justamente esta presença de Jesus, que passou por esta vida fazendo bem e parando nas casas onde era acolhido, mostra o verdadeiro sentido do cristianismo, essa visitação. Por isso é que nós chamamos Maria no final do mês de maio, né? Festa da Visitação a Maria. Maria que visita a sua prima Isabel significa uma religião do encontro, uma religião que constrói ponte, e é construindo pontes em margens opostas que nós construímos a paz. Corações, mentes que pensam diferente, mas que não se excluem, não se rejeitam, mas procuram descobrir que o diferente, ele nos enriquece. Então, somos chamados a viver a fraternidade, a igualdade, mas não a uniformidade, mas justamente essas diferenças, o pensar diferente, o caminhar diferente, culturas diferentes enriquecem. Nós vemos o nosso país, de quantas culturas e povos diferentes foi construído um país que é um pequeno continente ou um grande continente, onde possui, além de todas as riquezas naturais e que às vezes nós descuidamos, agora estamos descuidando também das riquezas culturais, dessas diferenças que nos faz todos irmãos e nos faz um país de cristãos. Caso contrário, nós vivemos um mundo de guerras e de violência, justamente porque não buscamos construir juntos, na igualdade e na fraternidade, descobrir a riqueza de cada povo, de cada cultura, que torna este mundo o mundo de Deus, a terra sem males, aonde o bem, a verdade e a justiça vigoram. E nós terminamos então o mês de julho celebrando um grande santo da igreja, da congregação do Papa Francisco, santos missionários do Evangelho, Santo Inácio de Loyola. Era um espanhol, assim como era espanhol também o santo que celebramos no início então do mês de agosto, que para nós, para a igreja, é o mês vocacional, porque damos destaque à missão dos batizados, que começa com a vocação no primeiro domingo, não porque seja mais importante, porque o que é importante mesmo é o chamado de Deus. A semente é sempre boa. E depois é a importância que depende agora de nós, é aonde a semente do batismo cai, a terra boa que deve ser cultivada. E é por isso que celebramos então os grandes santos da igreja que viveram e descobriram qual é a missão da igreja, qual foi a missão de Jesus e o convite de Jesus que continua: vem e segue-me. E diz que Jesus enviou seus discípulos aonde forem, levai a paz,

Ide pelo mundo, fazei de todos meus discípulos. E então, para que participem desta família, a família do amor misericordioso de Deus, que vem do céu para se fazer presente na terra, porque é aqui que esta família continua, sendo sementes do reino, o coração de cada batizado, de cada pessoa que diz sim a este chamado. Vem e segue-me, em muitas formas de vida. Na segunda semana já do mês vocacional, a gente celebra a vocação, nós podemos dizer, do próprio ser humano, da sua natureza, a vocação ao matrimônio, família, porque somos chamados a ser família. Deus, que é família, Pai, Filho e Espírito Santo, por isso que o batismo vem através desta graça, desta unção. Eu te batizo em nome do Pai, do Filho e do Espírito Santo, é o mesmo que dizer Igreja em Saída, que o Papa Francisco tanto falava, é o mesmo que dizer vai, vende tudo o que tem e compra este tesouro que é a semente da eternidade. Viva a tua vida servindo os irmãos e irmãs, te enriquecendo, como diz, para que todos tenham vida, vida em abundância, de graças e de bênçãos, mas também como fruto do trabalho, do suor, do empreendimento. Por isso Deus nos deu a inteligência, para que sejamos sábios, façamos boas escolhas, opções em favor da vida, em favor do bem. Então seremos construtores da paz. Quando Jesus nos mostra como se vive o mandamento do amor, felizes os pobres em espírito, não diz que devemos viver na miséria ou ser miseráveis. Ao contrário, pobres em espírito, que colocamos toda a nossa confiança no amor misericordioso de Deus. E aí vemos santos da Igreja. E por que mês vocacional? Por que o primeiro domingo se dedica à primeira semana de agosto para a oração pela vocação sacerdotal? Celebramos então o dia dos padres, dos sacerdotes, porque encontramos um outro santo celebrado dia 6, né? A transfiguração do Senhor Jesus, que escolhe os três discípulos mais perto, vamos supor, mais experiente, mais idoso, com sabedoria, Pedro e Tiago e João, os outros mais jovens, porque precisa a juventude manter viva a esperança de nossos idosos, nossos avós, como o Papa Francisco falava, valorizar os idosos, os anciãos, os vovôs e as vovós, porque neles habita como que a raiz dos valores da fé. E uma árvore sem raiz nunca produzirá flores e frutos, mas o que acontece? Ela seca, morre. E é por isso que então os papas nos falam continuamente, como vemos o Papa Leão, de dizer: precisamos manter viva a memória da história. Somos chamados a ser pontes. As diferenças nos enriquecem, e a ponte é aquela que une as diferenças e facilita a travessia de nossa vida. Estamos todos neste tempo andando contra ondas fortes, estas correntes de guerras e violências, de divisões, de separações, de paralelismos, de julgamentos e condenações. Precisamos todos buscar na construção da paz, como este santo que era soldado, ferido, machucado, ele descobre no hospital, na sua doença, Santo Inácio de Loyola, o verdadeiro sentido de sua vida, quando caiu em suas mãos um pequeno evangelho. E ele começa a descobrir a mensagem que vai orientar a sua vida para se tornar o grande santo da Igreja, da congregação.

0: Congregação dos primeiros missionários que pisaram também no nosso país, trazendo a mensagem de vida e esperança para aqueles que vinham para colonizar, mas depois para aqueles que vieram e continuaram vindo e continuam vindo como migrantes peregrinos em busca de um espaço de vida. E é por isso que nós continuamos neste caminhar, olhando para os pequenos, humildes, simples, para as minorias. Como era uma grande nação de nativos, a nossa América, também o nosso país, os indígenas, que aqui tinham a sua cultura. E nós percebemos que quanto mais nós fazemos memória de sua história, tanto mais nós aprendemos e crescemos como povo de Deus, que não exclui ninguém, mas a todos inclui nesta luta pela paz do mundo que tanto necessitamos. Por isso invocamos São João Maria Vianney, e todos nós sabemos um pouco da sua história. Nós ligamos a TV no canal Aparecida e vemos os missionários de Santo Afonso Maria de Ligório, este santo que fundou a Congregação dos Missionários do Santíssimo Redentor. Pregar a palavra. Este é o amor verdadeiro, amor familiar, o amor cristão, que nos coloca a serviço da vida de nossos irmãos e irmãs, terminando o mês de julho, iniciando o mês vocacional, que possamos despertar para a nossa missão de sermos igreja em saída, que vai ao encontro do outro, igreja ponte, que une as margens opostas. E assim juntos construímos a paz. Que o Deus Todo-Poderoso, por intercessão dos grandes santos da Igreja, São João Maria Vianney, santo protetor dos sacerdotes, São Afonso Maria de Ligório, grande santo missionário da devoção à Virgem Maria, nossa mãe, e Santo Inácio de Loyola, o grande santo Igreja, Igreja missionária, nos ajudem a caminhar sempre com fé, amor e esperança, como peregrinos, para sermos sinais de paz. Em nome do Pai, do Filho e do Espírito Santo. Amém.
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5: Olá, boa tarde, 12:19. A equipe da UTI do Hospital Dr. José Atanásio é premiada pelo Hospital Albert Einstein por redução de infecções hospitalares relacionadas à saúde das pessoas. Júlio Amarelo, Dr. Euclides Dalólio, fala aqui no jornal sobre prevenção e combate às hepatites. Ronaldo Coutinho traz aqui detalhes da previsão do tempo. Procon alerta para aumento de golpes e garante que resolve 80% das reclamações sem necessidade de ação judicial. Eleitores têm até 20 de agosto para solicitar transferência temporária. 30 de julho de 2026, hoje é quinta-feira, de acordo com a Epagre Ciran, a temperatura máxima de ontem na estação da Epagre de Campos Novos foi de 18 graus, mínima hoje 6 graus Celsius. 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
5: Doze horas 21 minutos, seguimos aqui com o Jornal da Cultura. Olha, a equipe da UTI do Hospital Dr. José Atanásio é premiada pelo Instituto Albert Einstein por redução de infecções hospitalares relacionadas à assistência à saúde dos pacientes. Além de vidas salvas, só de infecções em pneumonia não contraídas na UTI, a economia presumida de recursos com tratamento foi de R$1.700.000. O Hospital de Campos Novos recebeu nessa quarta, ontem, o quarto lugar entre mais de 1.100 trabalhos apresentados com o prêmio Júlia Lima, criado pelo Einstein, em homenagem à jovem bailarina de 27 anos que morreu em fevereiro de 2015 após evento adverso catastrófico durante o tratamento. Ela apresentou síndrome de Cockett, que exigia intervenção cirúrgica, mas não recebeu a assistência necessária e morreu em menos de 24 horas após a cirurgia. O caso levou à criação do programa de segurança do paciente Júlia Lima e ao prêmio Júlia Lima, que visa promover a segurança do paciente em instituições de saúde. Olá, Rose, boa tarde.
7: Olá, Ortiz. Boa tarde, ouvintes. Um estudo de intervenção conduzido na UTI adulta do Hospital Dr. José Atanásio de Campos Novos, iniciado em dezembro de 2024, no âmbito do projeto Saúde em Nossas Mãos, foi premiado nacionalmente pelo Instituto de Pesquisa do Hospital Albert Einstein de São Paulo. O prêmio Júlia Lima foi recebido nesta quarta-feira na capital paulista, durante o Fórum Latino-Americano de Qualidade e Segurança em Saúde, pela enfermeira Janaína Aparecida Amaral, que representou as profissionais da enfermagem, Larissa Aparecida Vargas, Luana Canani Varela, Moriana Fernandes da Rosa e Suelen Silva, e de modo geral, toda a equipe da unidade de terapia intensiva. A pesquisa aplicada na UTI de Campos Novos identificou avanços na gestão de risco em procedimentos cotidianos na assistência aos pacientes da UTI, mas que diante de infecções contraídas continuam sendo eventos adversos graves associados ao aumento da morbidade, da mortalidade, de custos e tempo de internação hospitalar. O estudo acadêmico foi publicado na revista do Instituto Einstein. De modo específico, as enfermeiras estudaram a prevenção de infecções em 3 pacotes de procedimentos. Primeiro, pneumonia associada à ventilação mecânica, infecção da corrente sanguínea, confirmada por meio de exame laboratorial, associada a catéter venoso central, e infecção do trato urinário, associada a catéter vesical de demora. O objetivo foi demonstrar o impacto de protocolos estruturados na UTI, que resultaram na redução sustentada das taxas de incidência dessas infecções e no controle do uso de dispositivos invasivos, com padronização de cuidados, capacitação da equipe e ação integrada entre a alta gestão e o núcleo de segurança do paciente. A gestão proativa da equipe da UTI e um monitoramento continuado chegaram a uma conclusão promissora e, por isso, premiada. Entre dezembro do ano de 2024 e abril do ano de 2025, observou-se uma redução de 75% na incidência de pneumonia associada à ventilação mecânica, uma redução de 100% na densidade de incidência de infecções da corrente sanguínea associada a catéter venoso central e a manutenção de 0 casos de infecção do trato urinário associado a catéter vesical de demora. E eu conversei com a enfermeira Janaína Aparecida Amaral sobre os resultados alcançados na UTI de Campos Novos e sobre a premiação recebida.
8: Olá, Rosi, muito obrigada. Eu estou imensamente feliz. Aqui eu represento as minhas amigas e colegas Larissa, Luana, Moriana e Suelen, que juntas elaboramos esse trabalho trabalho e também represento toda a equipe da UTI da Fundação Hospitalar Dr. José Atanásio. O Prêmio Júlia Lima é uma iniciativa do Einstein que foi criada para reconhecer, valorizar e incentivar os projetos focados na segurança do paciente e também na qualidade da assistência à saúde. O prêmio homenageia uma jovem bailarina chamada Júlia Giuliani Cruz Lima, que faleceu em 2015 após sofrer um evento adverso em um ambiente hospitalar. Então, em resposta a este ocorrido, o Einstein uniu-se à família dessa jovem para criar um conselho consultivo e instituir a premiação como uma forma de transformar esse luto em um compromisso contínuo com a segurança e a preservação da vida dos pacientes. O trabalho ele aborda as infecções relacionadas à assistência em saúde, que é a pneumonia associada à ventilação mecânica, a infecção primária de corrente sanguínea e a infecção de trato urinário associada ao catéter vesical de demora. Desde dezembro de 2024, a nossa UTI faz parte de um projeto chamado Saúde em Nossas Mãos. A gente é apadrinhado pelo HCOR, um hospital de São Paulo, e somos orientadas pela enfermeira Suelen, que faz parte do time do HCOR. Então, desde dezembro, iniciou projetos de melhoria no setor da UTI, com o objetivo de melhorar a assistência prestada aos pacientes. Foram realizadas educações continuadas, reuniões periodicamente, focando nas nossas fragilidades. E aí, esse estudo, esse artigo que a gente recebeu o prêmio, ele mostra os dados obtidos, conquistas que a gente conseguiu alcançar depois da implantação do projeto. Então a gente tinha uma linha de base, né, de dados coletados antes do início do projeto, e aí a gente conseguiu demonstrar a efetividade desse projeto no setor da UTI, no âmbito de cuidado do paciente, no âmbito de melhoria da assistência, de segurança do paciente. Foram 1.153 trabalhos submetidos e conquistar o quarto lugar no Prêmio Júlia Lima é motivo de muito orgulho para nós profissionais. A gente conseguiu atingir uma taxa de redução de 100% da densidade de incidência de PAV, que é a pneumonia associada à ventilação mecânica, e 100% na densidade de incidência de infecção primária de corrente sanguínea. No setor da UTI, a gente já tinha uma densidade de incidência de infecção de trato urinário baixa, mas a gente conseguiu manter zerada. Então, a gente tem alcançado bons resultados aí frente à utilização do projeto e com certeza frente ao engajamento, ao trabalho realizado pela equipe que atua lá na UTI. Porque mostra que a gente está no caminho certo, que levamos o nome da nossa instituição com muita dedicação e comprometimento. Demonstra também que a qualidade da assistência, o cuidado ao paciente, a segurança do paciente é sim uma prioridade dentro da nossa instituição.
9: Roseli, tem uma informação importante que eu gostaria de compartilhar com vocês. Nós tivemos uma estimativa de 26 PAVs evitadas no setor da UTI, que é a pneumonia associada à ventilação mecânica. Em um agregado geral, o projeto nos relata que o custo para tratar uma pneumonia fica em R$68.125. Então, a nossa estimativa de economia com essas PAVs evitadas ficou em R$1.771.250. Esses números nos mostram que um cuidado seguro, eficaz e qualificado ao paciente, além de proporcionar uma melhora do seu estado de saúde, ele, atrelado a tudo isso, proporciona também para a instituição uma economia significativa. Eu gostaria primeiramente de agradecer a Deus pela oportunidade, agradecer também os meus colegas, a minha família, por todo o incentivo e apoio por eu estar aqui, e a equipe da UTI, porque sem eles a gente não conseguiria ter alcançado esses resultados tão significativos e que nos fez ganhar o quarto lugar no Prêmio Júlia Lima aqui em São Paulo, representando o nosso município, representando a Fundação Hospitalar Dr. José Atanásio.
7: Ortiz e ouvintes, esse protocolo que a equipe da UTI adotou e reduziu essas infecções envolve várias práticas assistenciais ao paciente de tratamento intensivo, como, por exemplo, a higiene das mãos, a higiene oral, a troca de curativos, a troca de dispositivos invasivos, a higiene dos dispositivos invasivos e também os cuidados na administração dos medicamentos. Parabéns, então, a toda a equipe da Fundação Hospitalar, Dr. José Atanásio, por esses resultados. Para o Jornal da Cultura, Roseli Rossi.
5: Ok, obrigado, Rose. De fato, parabéns, sim, à equipe do Hospital José Atanásio, né, por esse trabalho tão bacana em prol da saúde e com zelo, né? 12:30, uma paradinha aqui, daqui a pouco tem previsão do tempo no jornal.
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2: Sobre o tempo, nos informa aqui no Jornal da Cultura o analista meteorológico Ronaldo Coutinho.
3: Boa tarde. É, o tempo segue bom. Amanheceu frio, chegou aí a 4, 6 graus a mínima. O sol vai aparecendo e pode chegar ao passar dos 22, 23, de 21 a 23 graus, um pouco mais até. Aqui na Serra deu geada, 1,4 em Urupema, 2,3 em São Joaquim. Muitas cidades aí do estado tiveram mínimas entre 4 e 9 graus. E a tendência é que a gente tenha condições de tempo bom hoje. Talvez alguma chance pequena de chuva mais na direção do oeste. Na área de vocês, hoje à tarde ou à noite, muito pequena chance. Amanhã, tempo bom, continua frio de manhã, abaixo de 10 graus, e agradável à tarde, quentinho. Esquenta mais no sábado e domingo, a chance de chuva no sábado é pequena, final do dia se tiver, um pouquinho mais de chance no domingo, e aumentando ali entre segunda ou terça. Provavelmente teremos um frio mais forte a partir do dia 7. Da Climatea, Ronaldo Coutinho.
2: Ok, obrigado, Ronaldo. 12 horas e 34 minutos. O Jornal da Cultura volta em instantes.
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2: 12 horas e 36 minutos. Júlio Amarelo, Dr. Euclides Dalloli, fala aqui sobre prevenção e combate à hepatite. A campanha nacional tem como objetivo promover conscientização, prevendo o combate às hepatites virais, destacando a importância da vacinação. Em conversa com o Jornalismo da Cultura, Dr. Euclides explica o que é a doença, formas de contágio e tratamentos. Muitas vezes silenciosa, a testagem é muito importante para identificar a hepatite. A Priscila Nascimento conversa aqui no Jornal da Cultura com o médico Euclides Dalloli às 12h36.
8: O Júlio Amarelo reforça a importância da conscientização e prevenção às hepatites, doença que muitas vezes evolui de forma silenciosa, mas que podem causar sérios danos à saúde. Para falar sobre o tema, vamos conversar com o médico Euclides Dalloli. Doutor Euclides, a campanha deste ano traz o tema hepatite. Vamos desvendá-la? O que a população então precisa saber sobre essa doença, doutor? O que é a hepatite?
9: A hepatite, ela é uma inflamação do fígado, que ela pode ser causada por um vírus, por uso excessivo de álcool e algumas medicações ou problemas de imunidade.
8: Quais são os principais tipos e a forma de transmissão de cada uma?
9: Os três principais tipos de hepatite são as hepatites virais. Elas são subdivididas em hepatite A, B e C. A hepatite A geralmente faz transmissão, passa pela boca, através da água, da comida suja, da falta de higiene. A hepatite B, ela passa pelo sangue. Geralmente a forma mais comum é através da relação sexual sem proteção, sem camisinha, ou da mãe para o filho na hora do parto. Já a hepatite C passa principalmente pelo contato do sangue contaminado, como seringas ou materiais não esterilizados. Essa vacina, é importante frisar que não tem vacina.
8: Quais são os sintomas? Como preveni-la?
9: Os principais sintomas de hepatites são pele e olhos amarelados, o que a gente chama na medicina de icterícia. A urina fica de cor escura, a gente chama cor de Coca-Cola ou cor de chá, e as fezes ficam claras, mais esbranquiçadas. A pessoa também pode sentir algum tipo de cansaço, febre e náuseas, além de dor abdominal. A prevenção da hepatite envolve tomar as vacinas dos subtipos que existem, que seriam A e B, usar preservativos na relação sexual e não compartilhar objetos de uso pessoal.
8: Tem cura, doutor? Existe tratamento?
9: Sim, a hepatite tem cura, mas isso vai depender diretamente do tipo causador de infecção. Na hepatite A, a cura é espontânea em quase a totalidade dos casos. O corpo elimina o vírus sozinho e em poucas semanas, exigindo apenas repouso e hidratação, além de contar com uma vacina preventiva. Na hepatite B, a forma crônica geralmente não tem cura definitiva, mas possui tratamento excelente pelo SUS para controlar o vírus, proteger o fígado e garantir uma vida normal. Também há vacina disponível para prevenção. Já a hepatite C tem uma cura superior a 95% dos casos. O tratamento com comprimidos modernos, que são antivirais de ação direta, dura geralmente de 3 a 6 meses, geralmente elimina o vírus do corpo.
8: A hepatite é considerada uma doença silenciosa? Mesmo sem sintomas, é importante fazer o teste?
9: Sim, a hepatite é considerada uma doença silenciosa, porque na maioria das vezes ela evolui sem apresentar nenhum sintoma no início. Quando os sinais aparecem, o fígado pode já estar muito danificado pelos problemas graves da inflamação crônica, como cirrose ou câncer. É muito importante fazer o exame de hepatite, porque a doença costuma ser silenciosa e o diagnóstico precoce evita problemas graves. Os testes ajudam a descobrir infecções ativas, confirmar a imunidade por vacina e iniciar o tratamento a tempo.
8: Doutor, quais hábitos aumentam o risco de infecção?
9: Os hábitos que aumentam o risco de infecção pelas hepatites virais incluem a falta de higiene e o saneamento, no caso da hepatite A, o compartilhamento de materiais pérfuro-cortantes e a prática de relações sexuais sem proteção, no caso hepatites B e C.
8: Para a gente finalizar, doutor Euclides, o que acontece quando a doença não é descoberta a tempo?
9: Quando a hepatite se torna crônica, ou seja, ela não é descoberta a tempo, principalmente as hepatites do tipo B e C, o vírus, ele continua inflamando o fígado por anos, de forma silenciosa, e isso pode causar lesões graves ao fígado, levando a uma fibrose avançada, a cirrose e, consequentemente, até o câncer de fígado.
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2: 12:41. Jornal da Cultura. Voltamos logo.
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2: 12:43. Procon alerta para aumento de golpes e garante que resolve 80% das reclamações sem necessidade de ação judicial. A coordenadora do Procon de Campos Novos, Manuela Quadros, informa que as principais reclamações envolvem golpes virtuais, empréstimos consignados, telefonia e internet. Segundo Manuela, os golpes cresceram com o avanço das transações digitais e hoje representam a maior preocupação do órgão, principalmente entre pessoas idosas.
12: Então, hoje, as principais reclamações envolvendo problemas seria de empréstimos consignados, golpes e problemas de telefonia e internet.
13: Sempre foi assim, Manuela, ou essas questões que você trouxe têm sido um registro atual e mais recente no Procon?
12: Então, problemas de empréstimo consignados e internet já vem de um tempo, né? Só que o que está em alta agora atualmente são os golpes, né? Então, com essa parte digital, né? Essa era digital, então teve aumento dos golpes também.
13: Manuela, quais são os setores ou empresas que lideram o número de denúncias no município?
12: Então, os setores que mais geram reclamações hoje no Procon costumam ser bancos, financeiras e empresas de telefonia. Essas são as empresas que a gente tem mais denúncias no Procon.
13: E quais são os problemas que mais preocupam os consumidores hoje?
12: O que mais preocupa os consumidores é o aumento dos golpes, tá? Porque muito dos golpes não consegue reverter, né, o valor. Então, acredito que o problema mais preocupante seria os golpes virtuais. Então, preocupações também com sites confiáveis para compra, tá? Hoje a gente recebe muita reclamação sobre compras online, que os produtos não são entregues e a gente tem dificuldade para obter esse reembolso.
13: E o Procon, Manuela, ele consegue resolver a maioria das reclamações? Como que funciona esse processo de mediação? Você pode então falar pra gente, né? Qual tem sido a taxa de solução dos consumidores que procuram o Procon?
12: Sim, grande parte dos casos, dos processos que chegam até nós, é resolvido por mediação de acordo. Então, o consumidor, ele vem presencialmente no Procon, registra a reclamação, o Procon faz essa notificação com a empresa e busca um acordo entre as partes. Então, assim, o nosso objetivo como Procon é tentar solucionar o problema de forma rápida, até porque o judiciário pode se estender e também sem que o consumidor precise recorrer à justiça, que em muitos casos não consegue pelo juizado especial ou defensoria, tendo que também recorrer a um advogado. Então, hoje, a gente tem 80% dos casos que chegam ao PROCON sem precisar judicializar. Então, seria um amparo até, também tem alguns consumidores que procuram um advogado também, antes de procurar o PROCON. Muitos advogados também encaminham seus clientes primeiramente no PROCON para primeiro fazer a solicitação de contrato, de algumas informações também para posteriormente, né, fazer a abertura do processo. Então, nesse sentido, também a gente auxilia aos advogados também.
2: O Procon registra entre 300 e 400 atendimentos por mês e consegue solucionar cerca de 80% dos casos. A orientação é desconfiar de ofertas muito vantajosas, não fornecer dados pessoais ou bancários sem confirmação e buscar auxílio do Procon antes de efetuar qualquer transação, pontua a coordenadora do Procon de Campos Novos, Manuela Quadros.
12: A gente tem hoje aproximadamente de 300 a 400 atendimentos por mês. Então, entre esses vários, né, telefonia, alguns só informações, seriam esses números que a gente tem aqui no Procon.
13: Desse ano, em relação ao outro, vocês perceberam um aumento nos atendimentos?
12: Sim, na verdade, sim, a gente nota cada vez mais o número de atendimentos, se fazer esse acompanhamento no ano. De anos atrás, a gente vem ainda mais porque, assim, o aumento do golpe, hoje em dia, as compras são realizadas, né, a maioria compra pela internet, então assim a gente vê que a procura do Procon, né, tá cada vez mais problemas, mais atendimentos, né?
13: Eu queria, Manuela, que você deixasse um alerta e recomendação para a população de Campos Novos, como você falou, principalmente agora que tem aumentado a questão dos golpes. Então, que mensagem você deixa para as pessoas que estão nos ouvindo?
12: Um alerta, vou enfatizar novamente, é o crescimento dos golpes praticados pela internet. Então, aplicativos de mensagem, ligações falsas. Então, assim, antes de realizar qualquer compra, qualquer pagamento, assinatura de contrato, fornecer as informações pessoais, então confirme, né, a autenticidade da empresa, da pessoa, né? E assim, não tem alguém de confiança, então procura o Procon antes de realizar essas transações e em nenhum momento passar nem CPF, nenhum dado pessoal, tá? Então, ter esse cuidado, se a empresa é uma empresa de confiança, né? Qualquer dúvida, procurar imediatamente o Procon, né? O ideal é que procure antes de realizar essas transações.
13: Você poderia, Manuela, dar alguns exemplos? Por exemplo, esses golpes surgem principalmente pelo WhatsApp, por e-mail, ou por exemplo, de repente eu entrando numa rede social ou no YouTube. Pode explicar, dar exemplos pra gente de onde podem surgir esses golpes?
12: Hoje a gente tem vários golpes, né? Então, assim, podia ficar aqui dois dias citando, mas enfim, a gente tem aquelas ligações de banco, pedindo os dados, que é uma atualização, dizendo então, que é do INSS, mensagens do WhatsApp, ligando que tem um valor para receber, ou mensagens que foi utilizado os pontos do seu cartão, que foi feita uma compra no seu cartão, então se passando por um familiar que precisa de dinheiro, né? A gente tem inúmeros. Então, assim, ter esse cuidado nesse sentido, de assim, cada dia tem um golpe novo. Então, assim, tem boleto falso, tem pagamento de documento de carro falso, então assim, boleto de água, de luz, de conta de telefone, enfim, tem inúmeros. Então, hoje em dia, os golpistas estão cada dia mais espertos, então cada dia eles aparecem com um golpe novo.
2: 12:48. Eleitores têm até 20 de agosto para solicitar transferência temporária.
14: O prazo para solicitar a transferência temporária do local de votação termina no dia 20 de agosto. A modalidade permite alterar a sessão eleitoral apenas para esta eleição e pode ser solicitada presencialmente em qualquer cartório eleitoral ou pela internet no autoatendimento eleitoral. A chefe da seção de eleitores e biometria do Tribunal Regional Eleitoral de Santa Catarina, Karina Bittencourt, explica quem tem direito ao benefício.
15: A transferência temporária, ela é uma modalidade em que o eleitor que precisa transferir o seu local de votação apenas para a eleição, por alguma das razões, assim, em questão de deficiência ou mobilidade reduzida. Ele está numa seção que não tem acessibilidade, não conseguiu ir ao cartório eleitoral no prazo do fechamento do cadastro. Então, agora ele precisa fazer essa transferência, né, temporária da seção dele para uma outra localidade com melhor condições para ele poder votar. Então, até 20 de agosto, ele pode ir ao cartório eleitoral, qualquer cartório eleitoral, ou também pela internet no autoatendimento eleitoral.
14: Além das pessoas com deficiência ou mobilidade reduzida, Karina detalha quais outros grupos podem solicitar a transferência temporária.
15: A pessoa com deficiência ou mobilidade reduzida, os mesários e toda a equipe de apoio logístico. Às vezes um mesário ele é convocado para trabalhar em uma sessão que não é a que ele vota, então ele pode solicitar essa transferência temporária também. Os juízes auxiliares, alguns servidores da justiça que estiverem trabalhando, os promotores eleitorais, eles também podem solicitar a transferência temporária, porque às vezes você trabalha numa localidade e vota em outra, né? As pessoas indígenas e quilombolas, os militares, os agentes de segurança, policiais penais, servidores penais que estiverem em serviço no dia das eleições, os presos provisórios também podem solicitar e as pessoas em situação de rua também podem solicitar a transferência temporária.
14: A transferência temporária pode ser solicitada para um ou para os dois turnos da eleição. Santa Catarina tem hoje mais de 5.700.000 eleitores aptos a votar. De Florianópolis, da Rede de Notícias AKRT, Carol Denardi.
2: Muito obrigado, Carol. 12:51. Termina aqui o Jornal da Cultura. Reportagens de Priscila Nascimento e Adinho Carlos. Reportagens e coordenação de Roseli Rossi, aqui Ortiz de Castro na apresentação. Desejo uma excelente tarde para você. Volto amanhã, a partir do 12:50. Muito obrigado, Super Lucas, conosco no Jornal da Cultura. Boa tarde.
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19: Alô, amigos do esporte, boa tarde. Estamos chegando com o nosso Esporte 93. 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Continuam abertas as inscrições, gente, para a Copinha Campos Novos, categorias de base, organizada aí pela Secretaria de Esporte e Lazer de Campos Novos. Até o dia 5 as inscrições no masculino. Escreva sua equipe no sub-9, sub-11, sub-13, sub-15. No feminino, sub-11, sub-13 e sub-15. A previsão de início da competição é para o dia 16 de agosto, segundo a Secretaria de Esporte e Lazer de Campos Novos. Com relação ao campeonato interiorano que está sendo realizado na região do distrito da Barra do Leão, ontem tivemos o sorteio do mando de campo das quartas de final, que deverá acontecer agora no próximo sábado, depois de amanhã, dia 1º de agosto. O sorteio foi realizado na tarde desta quarta-feira, na Secretaria de Esporte e Lazer de Campos Novos, e ficou como sede das quartas de final os jogos que serão realizados no sábado, agora dia 1º de agosto, no campo da Barra do Distrito da Barra do Leão. Portanto, teremos então dois jogos agora para as quartas de final, classificatória e para as semifinais. No primeiro jogo, às 15 horas, Juni, Galdina, equipe A e Estrelas do Sul. E o segundo jogo, às 16 horas, Flamengo, Barra do Leão, equipe B e Grêmio Florão, de Florão da Serra. Já classificados para as semifinais, o primeiro e segundo colocados na primeira fase, no caso, em primeiro lugar, Juventude de Santa Bárbara, que aguarda o resultado do vencedor entre Juni Galdina, equipe A, e Estrelas do Sul de Pocinhos. E a equipe do Juni Galdina, equipe B, também classificada para as semifinais, espera o resultado de Barra do Leão, equipe B, e Grêmio Florão de Florão da Serra. E esses jogos serão realizados, então, os classificatórios das quartas de final para o distrito da Barra do Leão no próximo sábado, dia 1º de agosto. Tem rodada do Sub-13 em Campos Novos neste sábado. Três jogos serão realizados aqui em Campos Novos, no Ginásio de Esportes Osni Jacomel, válidos pela segunda rodada do Sub-13 da Liga Catarinense de Futsal. O primeiro jogo às 14 horas, no Ginásio Osni Jacomel, a equipe da CCD Futsal Campos Novos enfrenta a Associação Avaí de Caçador. O segundo jogo, às 15 horas, a Associação Avaí de Caçador enfrenta a equipe de São Lourenço. E no terceiro e último jogo da rodada, nesse dia 1º, então sábado, às 16h, também no ginásio Osni Jacomel, a equipe da CCD Futsal Campos Novos volta à quadra, dessa vez para enfrentar a equipe do São Lourenço. É a segunda rodada do Sub-13, organizado pela Liga Catarinense de Futsal. E tem sequência nesse sábado também, com mais 4 jogos, 3 no masculino e 1 no feminino, a quinta Taça Cachoeira Amigos do Boita. Nesse sábado, então, os confrontos marcam no masculino, o primeiro jogo às 14 horas, Cachoeiras do Boita e Amigos do Barbosa. O segundo jogo também no masculino, São José Futebol Clube e Croácia Construtora Hunk. No terceiro jogo, no feminino, às 16h, tem Aliadas Amigas do Boita e Monte Alegre. E encerrando a rodada, às 17h, Arsenal Futebol Clube e JR Recanto Flores. E pelo Brasileirão, ontem tivemos a abertura da 21ª rodada do Campeonato Brasileiro. Mirassol saiu da zona de rebaixamento ao vencer o Remo por 2-1. No Beira-Rio, em Porto Alegre, deu um empate em 1-1 Flamengo e Internacional, ou Internacional e Flamengo. Outro empate no Maracanã, Fluminense 0, Bahia também 0. E no Barradão, a equipe do Palmeiras venceu a Vitória por 4-0 e é mais líder do que nunca agora a equipe do Palmeiras, que somou mais 3 pontos, e o Flamengo somou apenas 1, que é o segundo colocado da Série A do Brasileirão. E eu volto a falar de esportes amanhã neste mesmo horário, sempre no oferecimento da Top Sports, a sua loja esportiva. Na sequência vem aí Emerson Reiser e o Show da Alegria.
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0: 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Cultura.
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1: E aí, turma? Eu mesmo! Fala comigo! Já estivemos juntos hoje na parte da manhã, ali das 8 até as 10 horas e 15 minutos. Então dispensa maiores apresentações, você que já esteve comigo na parte da manhã. Mas você que tá chegando agora à tarde, seja bem-vindo também. A nossa grande família Cultura lhe recebe com muita alegria e muita gratidão. Está no ar mais uma edição do Show da Alegria, especial na quinta-feira, com Parada do Ouvinte. Anota o telefone aí, ó, 3541-0391. É esse número, somente esse, que você consegue falar ao vivo comigo, pedir música e ainda concorrer a prêmios. Na quinta-feira é um programa diferente, na quinta não tem zap zap. Somente telefone fixo pra você falar aqui ao vivo, pedir música e detalhe, hein? Tocando todos os estilos musicais correspondente à programação Cultura, né? Ah, essa música toca de manhã cedo com o Ortiz? Então vai tocar aqui. Ah, essa música toca de noite com o Gerson Page? Então vai tocar aqui. Toca com o Douglas Tone? Então vai tocar aqui. Exatamente, música que faz parte aí da playlist musical de todos os programas da nossa grade de programação, exceto a Moda de Viola, que é da programação de domingo. Essa ela tem um carimbo especial que é somente no domingo. Mas tirando isso, minha gente, a gente vai ouvir bandinha? Vai. Vai ouvir bailão? Vai ouvir gauchão? Vai. Vai ouvir internacional, flashback? Por que não? Quem dita o programa, o ritmo do programa é você. Então se prepare aí pra você participar comigo, que a qualquer momento eu já libero aqui a primeira participação de hoje. Pode ser? Beleza, então. 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Vamos então liberar o nosso telefone aqui na nossa tarde para trazer a primeira de hoje.
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1: É isso aí, gente. R$200 em vale compras é o prêmio, mas só vale ligação no 35410391, tá? Vamos à primeira participação de hoje. Alô, boa tarde.
4: Boa tarde.
1: Oi, quem fala?
4: É a Bernadette Marques.
1: Eita, Bernadette, eu vou benzer esse meu telefone aqui, Bernadette.
4: Hoje eu fui ligeira.
1: Tudo bem, minha amiga?
4: Tudo bem, e você?
1: Tudo ótimo, me conta aí. Que música que não pode faltar pra gente dar o play nessa quinta-feira com um dia maravilhoso pela frente?
4: Pode ser o Teodoro Sampaio.
1: Ótimo, e vai mandar pra quem?
4: Pra toda a família e pra vocês da rádio.
1: Tá certo, então. Muito obrigado pela sua participação e boa sorte aqui no nosso sorteio, tá bom?
4: Tá bom.
1: Valeu, tchau, tchau.
4: Tchau, tchau.
1: Legal, gente, essa foi a primeira participação de hoje, mas eu vou te falar uma coisa. Eu vou pegar mais uma, né?
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1: Me dá vontade de pegar mais uma, sabe?
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1: Eu lembro uma vez o Edson Dutra cantando com o Sérgio Reis, fala: ei, Sérgio, sabe o que é melhor do que essa vaneira? Deu o Sérgio Reis, né? Com sacrifício. O quê? Eu lembrei da voz do Sérgio Reis. Tive que cantar uma música pra lembrar a voz dele. Com sacrifício eu criei meu ser. Daí o Edson Dutra disse: duas, né? Que é melhor que uma, duas. Que é melhor que uma participação? São duas. A estrela caída do Teodoro Sampaio vai tocar pra Bernadette, mas vou tocar mais uma aqui a pedido de quem? Vamos conferir.

0: Alô, boa tarde.
1: Boa tarde.
0: Oi, quem fala?
1: Maria Barbosa.
0: Meu Deus do céu. Tudo bem, Ana Maria?
1: Tudo bem, graças a Deus.
0: Conseguiu cedo a ligação hoje, Ana Maria?
1: Ah, daí depois tem que ir na missa, né? Daí já tá garantida a ligação.
0: Certo. Dona Maria, me diz uma coisa, quinta-feira passada a senhora conseguiu ligação?
1: Não.
0: É que eu ia dizer, a senhora é uma ouvinte que sempre consegue participação, mas faz alguns dias que a senhora não pintava por aqui, né?
1: É verdade, tá na hora de eu ganhar um prêmio, né?
0: Ó, a gente dá um dedo, já quer um braço, né?
1: Oh.
0: Eu só estou dizendo que estou feliz pela sua participação. É, mas eu quero ganhar um prêmio. Tá certo, o objetivo da participação é essa, né?
1: Com certeza. É
0: ganhar um prêmio. Me conta aí, o que que vamos ouvir hoje?
1: Pode ser dos atuais. Qualquer uma dos atuais, que eu gosto de todos.
0: Qualquer uma dos atuais. Deixa eu ver aqui. Eu vou mandar a amada minha, ou como diz a maioria dos ouvintes, a jaqueta no ombro. Pode ser?
1: Pode ser.
0: E vai pra quem?
1: Vai pro meu filho, Gabriel, que tá aqui dando risada aqui.
0: Ai, mas ele não tem coragem de participar.
1: Não, é que ele tem dificuldade pra falar, né?
0: Tá certo, então, mas ele é fã da programação, tá sempre ligadinho.
1: Ah, meu Deus, é.
0: Quantos anos tem o Gabriel?
1: 21.
0: Quem que escolheu o nome dele?
1: Eu.
0: Nome de anjo, né?
1: Uhum.
0: Então, dona Maria, um abraço aí pra senhora e pro anjo Gabriel também, tudo de bom aí, boa sorte.
1: Obrigado.
0: Tchau, tchau.
1: Tchau, tchau.

0: Hora certa. 1:18.
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2: Homem 21, vida! 23 graus de temperatura, deu uma elevada a temperatura, né? Hoje pela manhã a gente tava aí entre 17 e 18, o clima tá gostoso. Tá até a puxar umas bergamotas daqui a pouco, né? 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E tá liberado o telefone, meu Deus do céu.
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2: Prêmios, R$200 em vale compras é o presentão de hoje. E a primeira ligação deste bloco já está me chamando para trabalhar. Alô, boa tarde.
3: Boa tarde.
2: Oi, quem fala?
3: Vanessa de Lima.
2: Tudo bem, Vanessa?
3: Tudo bem, você?
2: Tudo ótimo. Vanessa de Lima, me conta aí, Vanessa, você já passou, já trouxe tua carteira de trabalho aqui na rádio ou não?
3: Não.
2: Não, a dona Maria disse que os ouvintes que participam toda quinta-feira já fazem parte da programação da rádio. Então já pode passar a trazer a tua carteira pra assinar aí que você já é de casa também, tá?
3: Tá bom.
2: Me conta, que música vamos ouvir hoje?
3: Qualquer uma do JM.
2: JM, pegando ônibus, claro. Vai mandar pra quem?
3: Pra toda a minha família, pra quem estiver escutando.
2: Muito bem, então. Obrigado pela sua participação e boa sorte, tá bom? Tchau, tchau.
3: Obrigado.
2: Valeu, legal, gente. Eu vou pegar mais uma agora aqui, ó.
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2: Vamos pegar duas participações aqui, já que estamos em tempo, tá bem organizadinho o programa. Hoje a gente começou também, hoje não teve alguns programas aí da grade de programação, então a gente conseguiu começar o nosso show no horário aqui, vai dar pra brincar com mais ouvinte hoje, quero bater o recorde de participações hoje, hein? Me ajuda aqui, vamos lá, alô, boa tarde.
4: Alô, boa tarde, seu Emerson, tudo bom?
2: Tudo bom, quem fala?
4: Aqui é o Anacleto Lucas de Melo, aqui do assentamento de Geraçu.
2: Anacleto Lucas de Melo. Anacleto é pé quente aqui no programa, já ganhou prêmio inclusive, né, Anacleto?
4: Sempre.
2: Tá certo. Me conta, Anacleto, o que não pode faltar nesta tarde linda de quinta-feira?
4: Cara, eu vou pedir aquela música que já me deu muita sorte. É o Sanfoneiro Pachola com Adelar Bertus. Saudoso.
2: É, verdade. De repente foi a música que você pediu aquele dia que te deu sorte, né?
4: Pois, eu acho que foi. Foi uma coisa de Deus, sabe?
2: Tá certo. Me conta aí, vai mandar pra quem essa música?
4: Eu vou oferecer pra todos que estão escutando o programa.
2: Muito bem, então. Obrigado pela participação, amigo, e boa sorte.
4: Valeu, muito obrigado.
2: Tchau, tchau.
4: Bom fim de semana.
2: Igualmente, tchau.
5: Eu moro aqui.

0: 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Cultura.
1: 1:33.
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2: Legal, gente. Olha, tamo igual. Você que é baileiro, o que, que é 2x2? É shot? Vaneira 2x2 também? É? Então nós estamos igual uma vaneira hoje. 2x2. Já já mais duas participações então, ó. Bernadette, Maria, Vanessa e Anacleto. Oi? 3x2. Não, não tô falando teu tamanho. O Douglas tá me auxiliando aqui, velho. Olha, meu Deus do céu. Não tem como, velho. Achei que era 3x3 dançando, porque imagina, que dança que é essa? Deve ser uma chula, capoeira. 1 e... A gente tem que cuidar, que a gente é muito bom no improviso, e o improviso, às vezes, ele se antecipa ao cérebro, né? Às vezes a gente fala e não pensa, então deixa eu pensar, filtrar... E 3x3 é o tamanho do Douglas, ele quiser. Esses dias eu falei pra ele, eu sou muito amigo dele, não sei se vocês do outro lado do rádio sabem. Eu falei, Douglas, eu tenho RG, você tem uma escritura, né? Porque ele é grande. Gente, o Douglas, quantos metros você tem? Tem 2 metros de altura ou não? 1,87. Mas que homenzarrão! Veja só, né? Um homão, uma mão. Um homão desse aí, ó. 1h41, gente. Não, depois dessa aí, eu vou fazer o seguinte: eu vou fazer mais 2x2 aqui, ó. Na companhia do Super Castanho. Inclusive, ontem eu fui lá visitar meu patrão, né? Tá melhorzinho já. Já que a gente já tá correndo já, né? É, não, tá sentado bem de boa, Douglas. Bem de boa, hein? Sentadinho. Não, fazer o quê? Como que ele deu até o nome pra bengala, velho? Não é Bernardina, Bernadette, é Julieta. Mas enfim, ele deu um nome pra... Ele disse, vou sentir falta da fulana e tal. Mas quem está falando? Ele, não, deu um nome pra bengala. Ele não é bengala, é uma muleta. Muleta, né? Muleta. Então, ainda bem que teu microfone tava desligado. Senão ele ia mandar nós dois no RH, né? Ele, ah, meu patrão. Ele vai pro RH, vocês dois. 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
2: Vamos lá, minha gente. 21. Quinta participação já.
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2: Olha, vai dar boa aqui, ó. 6 participações só na primeira hora da brincadeira. Hoje a gente vai bater o recorde de participações, que, se eu não me engano, é 14 que a gente já conseguiu aqui nas tardes. Alô, boa tarde.
3: Boa tarde, menino.
2: Oi, boa tarde, menina. Quem fala?
3: É Ana Mendes.
2: Tudo bem, Ana?
3: Tudo jóia.
2: Ana Mendes, do Ateliê das Artes.
3: Essa mesmo.
2: Você é muito arteira?
3: Bastante. Tem que ter, né?
2: Claro. Me conta aí pra gente celebrar esta arte que combina com essa quinta linda e maravilhosa. Que música que não pode faltar hoje?
3: Então, eu quero uma das antigas. Palavras com Chitãozinho e Chororó.
2: Palavras?
3: Isso.
2: Chitãozinho e Chororó. Deixa eu ver aqui, ó. Ah, não creio que na lista musical não tem essa.
3: Ai, que maldade.
2: Ah, menina. Eu vou anotar aqui, ó, palavras. Chitãozinho e Chororó, que se não achar, eu toco outra do Chitãozinho e Chororó, tá? Vai oferecer pra quem?
3: Só pra curtir.
2: Muito bem, então. Obrigado aí pela sua participação e boa sorte no sorteio.
3: Obrigada.
2: Tchau, tchau. Vamos lá, gente, mais uma.
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2: E daí, enquanto eu toco essa próxima música, aí eu dou uma garimpada aí nas redes sociais, ver se a gente encontra aí. Eu vou, na verdade, vou ligar. Eu vou ligar pro... Como que é o nome do Chororó? O Durival? Durval? Durval, né? Vou ligar pro Durval, ver se ele me manda essa música aí. Daí a gente vai tocar, porque eu sou faixa dos artistas. Vamos lá, tem mais aqui, ó. Alô, boa tarde.
4: Oi, boa tarde.
2: Oi, quem fala?
4: É Ivone Pereira da Silva.
2: Tudo bem, Ivone?
4: Tudo.
2: Ivone Pereira da Silva. Me conta aí, Ivone, que música vamos ouvir hoje?
4: com Walter Moraes, interior.
5: Opa, boa moda. Vai mandar pra quem?
4: Pra todo mundo que estiver ouvindo e pra minha irmã que tá de aniversário hoje, a Chica.
5: Chica?
4: Isso.
5: Nossa, que legal. Até o Douglas disse que tinha que pedir a música Palco e da Cavaco pra mandar pra ela. Que começa, Chica Marica, filha do velho Vandico.
4: O nome dela é Jill Fielder.
5: E por que que você chama ela de Chica?
4: Porque sempre foi, toda vez foi chamada Chica. A avó, falecida avó, começou a chamar ela de Chiquinha e ficou por isso.
5: Olha, que legal, né? Tá certo, Ivone, obrigado pela participação e boa sorte, tá?
4: Obrigada, viu? Um abraço.
5: Valeu, tchau, tchau. Valeu,
4: tchau.
5: Legal, legal, gente. Aqui, ó, 1h45.

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1: 1:53.
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0: 2, agora faltando pras 2. É, meu querido. 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
0: Olha, 2 faltando aí para as 2 horas, agora a gente vai conseguir uma participação nesse bloco aqui para fechar a primeira hora do programa. Com 7 participações, olha que bacana, hein? Vamos lá então, mais uma participação agora. Alô, boa tarde.
2: Boa tarde.
0: Boa tarde mesmo, quem fala?
2: Juninho Góes, é nós, Queiroz. Hoje nós vamos ganhar, hein?
0: Hoje. Pensamento positivo.
2: Hoje é 200 no Bocó, não aceito menos que isso.
0: Tá certo então, me contem, o que que vamos ouvir hoje?
2: Hoje, por esse sol maravilhoso, essa tarde divina, esse ventinho agradável, belíssimo. Vamos aí, Jota Quest, o Sol ou Cássia Eller? O Sol!
0: O Sol, Jota Quest. Oh, se bem que a Cássia Eller também. A Cássia Eller é legal. A gente já tocou o Jota Quest em outro momento aí que se pediu. A Cássia Eller é o segundo Sol, né?
2: Exato.
0: E vai pra quem?
2: Ah, vai pra todos os ouvintes aí. Lá pro nosso grande amigo também, concorrista aí, o. Lá em Celso Ramos, o Valmir
0: Gomes.
2: Lá pro vovô e pra vovó lá em Alto Bela Vista, distrito. O titio pra titia lá no Ibicuí, lá, Vila Cândido. E pra todos os ouvintes aí, pra turma do CCD. E podemos deixar, né? A cremosa.
0: Esses dias um ouvinte falou, cara, quando o Juninho fala a cremosa, dá pra sentir a emoção através do rádio.
2: Eu quis ter emoção depois do puxão de orelha e beliscão.
0: É. Valeu. Valeu então, meu queridão aí. Eu vou deixar você se acertar com a cremosa aí. E boa sorte no sorteio.
2: É nóis, hoje 200 no Bocó, tamo levando. Vou lá sacudir o castanhé hoje.
0: Valeu então, um abraço.
2: Outro do gordo! Uau!
0: Vagente, no céu, não, vou te falar uma coisa. Eu sempre falo que nós temos os melhores ouvintes. Tem gente que ainda não acredita, né?

0: 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Hora certa.
1: 2:05.
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0: Família, 2:10. Sim, já estamos aí na segunda parte do programa. 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
0: É parada do ouvinte. Vamos para a 8ª participação de hoje, ouvinte cultura e o seu destaque musical. Alô, boa tarde.
2: Alô?
0: Alô?
2: Beatriz Alves,
0: só um pouquinho, deixa eu tirar a trilha para poder entender. Qual é o seu nome?
2: Beatriz?
0: Beatriz?
2: Alves?
0: Alves
2: de Souza.

0: Souza.
1: Paz.
0: Paz. Agora me diga, quantos anos você tem?
1: Três.
0: Três?
1: Seis.
0: Seis. Seis anos já?
1: Sim.
0: Meu Deus, como o tempo passa. Beatriz, quem que tá aí com você? É a vovó?
1: Mãe.
0: A mamãe hoje? Ela que ajudou você a ligar?
1: Foi.
0: Tá certo. Beatriz, de 6 anos. Acredito que é a ligação mais jovem que eu recebo em 24 anos de profissão. Beatriz Alves, me conta, que música nós vamos ouvir hoje?
1: Triângulo de
0: Tatuapo. Desculpa, não entendi. Canta de novo.
1: Tatuado.
0: É. eu não conheço essa música, meu anjo. Tá com uma chiadeira aí no telefone, não tô conseguindo entender. Tá dando muito estalo.
1: Então é da Ana Castela.
0: Aquela última dela?
1: É.
0: Tá certo, então. E vai oferecer pra quem?
1: Pra Maria Elisa, que tá de aniversário.
0: Opa, parabéns pra ela. Quem mais?
1: Pra todo mundo.
0: Então tá bom. Muito obrigado pela sua participação e boa sorte, tá bom?
1: Tá bom.
0: Tchau, tchau.
1: Tchau.
0: Legal, legal, gente. Olha, 2:13. 6 aninhos, gente. Hoje pela manhã o Douglas Tony falava algo. Pena que a ligação tava dando uns estalinhos, né? Então, aí eu acabei encerrando rapidinho pra gente não complicar mais a ligação. Mas hoje pela manhã a gente tava falando com o Douglas ainda. É o Benjamin, né? Que é a mamãe dele. Agora não sei se era a mamãe, é a mamãe dele. Mas enfim, a gente recebeu uma foto hoje do Benjamin, né? No WhatsApp da rádio. Que a Rosângela, se eu não me engano... Solange mandou, né, o Benjamin na frente do rádio, e a gente falava sobre isso, né, que a Rádio Cultura, ela conquistou uma audiência aos longos de 68 anos, mas nós temos uma preocupação em também ter momentos mais descontraído, mais animado, um programa talvez mais jovem, pra gente também conquistar, né, essa nova audiência, porque nós temos que pensar num desenvolvimento sustentável na nossa audiência. E cada vez que eu recebo o ouvinte Kids, que a criançada manda áudio, sempre que é oportuno, eu faço questão de compartilhar. E você pode ver, rádios de rede, principalmente, assim, né? Dificilmente compartilho, porque talvez não é comercial, né? Ah, horário comercial, uma criança e tal. Mas nós, assim, como somos uma rádio do interior, diferente das rádios de rede, das grandes capitais, a gente tem que preservar isso. É a nossa gente falando. E quando é uma criança, eu imagino assim, a cada criança que participa, eu calculo que a minha vida útil no rádio está sendo renovada. Imagina o dia que essa nova geração vem, não se identifica mais com o rádio, a minha profissão deixa de existir. Então, muito obrigado, né, aos pais, avós, que ajudam, incentivam. A gente escuta, às vezes, no áudio, no fundo, alguém cochichando. A criança repete o que fala. Então, muito obrigado a você que permite, inclusive, a educação dos seus filhos em frente ao rádio, sabendo que do lado de cá, a Família Cultura tem uma programação saudável voltada para eles também, tá? As crianças são sempre bem-vindas aí na programação.

0: Hora certa. Cultura.
1: 2:18.
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3: Legal, gente. Por aqui, 2:21. De volta, então. 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
3: Vamos de 2 participações aqui. Aí a gente fecha 10 participações, pode ser? Eu falei, hoje tá com bastante participação hoje. Vamos lá, gente, mais uma participação ao vivo comigo. Alô, boa tarde.
5: Boa tarde, Emerson.
3: Oi, tudo bem?
5: Tudo bem, vocês?
3: Tudo ótimo. Pra quem não te conhece, qual o seu nome?
5: Nair Cordeiro.
3: É difícil alguém não conhecer, mas sempre tem alguns desavisados, né? Tudo certo, Nair? Pergunta,
5: tudo.
3: Me conta aí, o que vamos ouvir hoje?
5: Hoje nós vamos ouvir Flores em Vida.
3: Opa, do Mirosmar.
5: Não sei de quem que é, sei que é Flores em Vida.
3: É, Zezé de Camargo Luciano, mas quem é amigo de infância dele, que nem eu sou, aí sabe que o nome dele é Mirosmar.
5: Eu também sou, né? tô mais ou menos, né?
3: E vai aparecer...
5: Você é mais chegado, né, com ele. Né?
3: É que na verdade eu assisti o filme Os Filhos do Francisco, né? Daí por isso eu posso dizer que eu sei parte da infância dele.
5: Oferecer para todos que estiverem ouvindo, o pessoal ali do Castanhel, meu amigo Reginaldo, tava lá ontem.
3: É?
5: Você falando no chefe, eu fui lá conversar com ele ontem, bater um papo com ele.
3: É, né?
5: É, eu não falto em lugar nenhum.
3: Tá certo, mas ele tá melhorando bem, né?
5: Tá, né? Tá se recuperando bem, né?
3: Tá certo, que bom, né?
5: Fui lá onde fiquei, acho que 40 minutos lá conversando com ele.
3: Ui, a bicha véia. Quase secou a grama.
5: Quase. Só faltou o chimarrão que ele não fez.
3: É que ele tá com uma certa dificuldade. Que pra ele fazer o chimarrão, ele precisa inclinar, faz o chimarrão deitadinho, né? Daí como ele tá com a muletinha ali, fica difícil agora. Mas logo ele consegue fazer um chimarrão pra te receber.
5: Pois é.
3: Mas você que tinha que levar uns bolinhos lá pra ele, né?
5: Não, mas eu levo de vez em quando, eu levo.
3: Então tá bom. Então tá desculpada dessa vez. Valeu, Nair, tudo de bom?
5: Tudo de bom, um bom final de semana que se aproxima pra você.
3: Ô, Nair, caiu a tua ligação, ó. Não fui eu que cortei, hein? Tanto que ela continua no ar fazendo tu. Que pena, gente. Mas ela já tava no, nas finaleiras ali da prosa dela, né? Vou fazer o seguinte, então. Ó, caiu. Veja, Nair, como que é a vida, né? Você nem bem caiu, já tinha alguém querendo entrar no teu lugar. E é assim a vida da gente, né? Aqui numa metáfora das participações acontece muito, né? Vamos então à 10ª participação agora. Alô, boa tarde.
6: Boa tarde.
3: Oi, quem fala?
6: Sirlei Gonçalves.
3: Tudo bem, Sirlei?
6: Melhor agora conseguir ligação, homem do céu, que não tá fácil pra conseguir ligação nessa rádio. Meu pai do céu.
3: Ai, ai, ai, mas que bom que você conseguiu então, me conta aí, o que é que vamos ouvir pra celebrar a tua conquista?
6: Maria Passa na Frente.
3: E vai oferecer pra quem?
6: Pra todos os ouvintes da rádio, pra vocês aí, pra toda minha família, pra todo o Gonçalves da Galpai, que não perde o seu programa também.
3: Legal.
6: E pra todos os meus amigos e amigas aqui da cidade.
3: Muito bem, então, minha amiga, e boa sorte no sorteio.
6: Obrigada.
3: Tchau, tchau.
6: Tchau, tchau.
3: Legal, legal, gente. Agora 2:25. Deixa eu conferir o que, que eu vou fazer agora. Eu tenho aqui Flores em Vida, tenho também Maria Passa à Frente. Já sei, pra gente organizar bem esse bloco aqui, eu vou trazer Edinho Carlos, né? Que hoje a gente tem apenas duas edições de Cultura Notícias. Eu trago então o Edinho Carlos com Cultura Notícias, primeira edição. E depois do Edinho, aí sim vem o Mirosmar e também a Maria Passa à Frente. Pode ser? Edinho Carlos, Cultura Notícias contigo.
7: Olá, Emerson, boa tarde.
3: Boa tarde.
7: Desemprego cai para 5,4% e população ocupada supera 103 milhões no Brasil.
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7: Santa Catarina registra mais de 1000 resgates de trabalhadores em situação análoga à escravidão. BRDE imposta Heraldo Neves, novo diretor-presidente. As informações da Caerte com Carol Denardi.
8: Santa Catarina é, ao mesmo tempo, origem e destino de vítimas do tráfico de pessoas para exploração do trabalho. Dados divulgados pelo Ministério Público do Trabalho mostram que, desde 2003, mais de 1000 trabalhadores foram resgatados de condições análogas à escravidão no estado. O levantamento foi apresentado neste 30 de julho, Dia Mundial de Enfrentamento ao Tráfico de Pessoas. Segundo o Ministério do Trabalho, o crime está ligado principalmente ao aliciamento de trabalhadores vulneráveis com falsas promessas de emprego e condições degradantes de trabalho e moradia. O Banco Regional de Desenvolvimento do Extremo Sul empossou Heraldo Neves como novo diretor-presidente da instituição. A presidência do banco permanece com o Paraná até 2027, dentro do sistema de rodízio adotado entre os três estados da região sul.
7: A Anvisa suspendeu a venda, distribuição e consumo de dois produtos após identificar irregularidades. A medida atinge o queijo Minas Artesanal Militão da Canastra, lote 42, por apresentar níveis de coliformes acima do permitido, e o molho pesto vermelho com mascarpone seco, lote 07225288, por não informar a presença do alergênico nozes no rótulo. As fabricantes iniciaram o recolhimento voluntário dos lotes. Consumidores que adquirirem os produtos deve interromper o consumo e procurar o estabelecimento onde fizeram a compra para devolução ou reembolso. A taxa de desemprego no Brasil caiu para 5,4% no trimestre encerrado em junho de 2026, o menor nível do período, segundo dados divulgados nesta quinta-feira. O número de desempregados recuou para 5,9 milhões, enquanto a população ocupada alcançou 103,1 milhões de pessoas, com a criação de mais de 1 milhão de postos de trabalho em relação ao trimestre anterior. O rendimento médio dos trabalhadores ficou em R$ 3.738, com alta de 2,8% na comparação anual. Também houve redução da força de trabalho, que caiu 12,9%, e do número de pessoas desalentadas, que diminuiu para 2,3 milhões. Entre os setores que mais geraram empregos estão transporte, armazenagem e correio e administração pública, educação e saúde. Cultura Notícias volta logo mais às 16 horas aqui na programação da Tarde da Cultura com a Rose. Segue contigo, Emerson, o show da alegria.
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1: Hora certa. Cultura.
2: 2:37.
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6: 2h44, já tem transmissão aí da Santa Missa ao vivo do Santuário Aparecida. 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
6: Isso aí, gente. Vamos lá para mais uma participação, então. Agora, participação, a 11ª participação de hoje. O telefone já está tocando. Alô, boa tarde.
13: Boa tarde.
6: Oi, quem fala?
13: É a Bianca Alves de Souza Paz.
6: Tudo bem, Bianca?
13: Sim.
6: Bianca Alves de Souza Paz. Me conta aí, Bianca, você tem quantos anos?
13: Tenho 10.
6: Você lembra quantos anos você tinha a primeira vez que você participou ao vivo comigo?
13: 3.
6: Ao vivo?
13: Uhum.
6: 3 anos? Será que era 3? Que eu lembro que você tinha 3 anos e veio me visitar uma vez na rádio, né?
13: Uhum.
6: Boas, boas lembranças. Esses dias ainda apareceu de lembrança lá no meu Facebook. Me conta aí, Bianca, você que é irmã da Beatriz, família toda na sintonia com a gente, que música que vamos ouvir hoje?
13: Peão todo tatuado.
6: Peão todo tatuado? Eu não vou ter essa música hoje. Pode ser outra?
13: Pode.
6: Qual que você gostaria?
13: Uma do Vírus Mar.
6: E vai oferecer pra quem?
13: Para todos que estão
6: vindo. Tá certo, então. Muito obrigado pela participação, pela compreensão do seu pedido não ser atendido, que a música eu não tenho essa aí ainda. Mas você está concorrendo ao prêmio aí. Boa sorte, tá bom?
13: Tá.
6: Tchau, tchau.
13: Tchau.

0: Hora certa.
1: 2:50.
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agora para as 15h, pontualmente 15h tem transmissão da missa, então não dá tempo da gente conferir mais uma participação antes da missa, mas depois da missa a gente volta com a programação normal aí da nossa paradinha do ouvinte, pode ser? 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

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Continue ligado na cultura, a seguir Santa Missa e depois da missa a gente volta aqui com o nosso show da alegria. Padre Ezequiel, benção.

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guarda, irmãos e irmãs. Louvado seja nosso Senhor Jesus Cristo, para sempre seja louvado. Sejam todos bem-vindos e bem-vindas aqui na casa de nossa Mãe Maria. Bem-vindos também todos aqueles que acompanham essa transmissão feita pela Rádio Cultura, diretamente aqui do Santuário. Nesta quinta-feira, dia 30, já terminando o mês de julho, nós vamos nesta liturgia que Deus abra o nosso coração para que possamos atender atentamente e ouvir atentamente a sua palavra. Sejamos todos bem-vindos para participarmos, para juntos orarmos e rezarmos, e vamos iniciar essa nossa celebração cantando.

0: Em nome do Pai, do Filho e do Espírito Santo.
1: Amém.
0: A graça de nosso Senhor Jesus Cristo, o amor do Pai e a comunhão do Espírito Santo estejam convosco.
1: Bendito seja Deus que nos reuniu no amor de Cristo.
0: O Senhor disse: quem dentre vós estiver sem pecado, atire a primeira pedra. Reconheçamo-nos todos pecadores e perdoemo-nos mutuamente do fundo do coração para bem celebrarmos estes santos mistérios. Confessemos os nossos pecados. Confesso a Deus Todo-Poderoso e a vós, irmãos e irmãs, que pequei muitas vezes por pensamentos e palavras, atos e omissões, por minha culpa, minha tão grande culpa. E peço à Virgem Maria, aos anjos e santos e a vós, irmãos e irmãs, que rogueis por mim a Deus nosso Senhor. Deus Pai de misericórdia e amor, tenha compaixão de nós, perdoe os nossos pecados e nos conduza à vida eterna.
1: Amém.
0: Senhor, tende piedade de nós.
1: Senhor, tende piedade de nós.
0: Cristo, tende piedade de nós.
1: Cristo, tende piedade de nós.
0: Senhor, tende piedade de nós.
1: Senhor, tende piedade de nós.
0: Oremos. Este é o momento de recolhermos as intenções da missa. Aqui na minha frente, aqui na frente do altar, tem uma caixinha cheia de intenções que foram depositadas na urna de Nossa Senhora, no baú que está sob os pés de Maria. Então, por todas aquelas intenções, juntos queremos rezar hoje, né? Cada um que pôs a sua intenção lá tinha uma necessidade, uma gratidão. Queremos fazê-lo juntos, também aqui em comunhão com a Mãe Maria. Ó Deus, amparo dos que em vós esperam, sem vós nada tem valor, nada é santo. Multiplicai em nós a vossa misericórdia, para que, conduzidos por vós, usemos agora de tal modo os bens temporais, que possamos aderir desde já aos bens eternos. Por nosso Senhor Jesus Cristo, vosso Filho, que é Deus e convosco vive e reina na unidade do Espírito Santo por todos os séculos dos séculos.
1: Amém.
2: Do livro do profeta Jeremias. Palavra dirigida a Jeremias da parte do Senhor: levanta-te e vai à casa do oleiro, e ali te farei ouvir minhas palavras. Fui à casa do oleiro, e eis que ele estava trabalhando ao torno. Quando o vaso que moldava com barro se avariava em suas mãos, ei-lo de novo a fazer com esse material um outro vaso, conforme melhor lhe parecesse aos olhos. Fez-se em mim a palavra do Senhor: acaso não posso fazer convosco como este oleiro, casa de Israel? Diz o Senhor. Como é o barro na mão do oleiro, assim sois vós em minha mão, casa de Israel. Palavra do Senhor.
1: Graças a Deus.

Bendize minha alma ao Senhor. Bendirei ao Senhor toda a vida. Cantarei ao meu Deus sem cessar.

nossa fé nos que mandam. Não há homem que possa salvar. Ao faltar-lhe o respiro, ele volta para a terra de onde saiu. Nesse dia, seus planos perecem.

auxílio no Deus de Jacó, e que põe no Senhor a esperança. O Senhor fez o céu e a terra, fez o mar e que neles existe. Entendi.

0: O Senhor esteja convosco.
1: Ele está no meio de nós.
0: Proclamação do Evangelho de Jesus Cristo segundo Mateus.
1: Glória a vós, Senhor.
0: Naquele tempo disse Jesus à multidão: o reino dos céus é ainda como uma rede lançada ao mar e que apanha peixes de todo tipo. Quando está cheia, os pescadores puxam a rede para a praia, sentam-se, recolhem os peixes bons em cestos e jogam fora os que não prestam. Assim acontecerá no fim dos tempos. Os anjos virão para separar os homens maus dos que são justos e lançarão os maus na fornalha de fogo. E aí haverá choro e ranger de dentes. Compreendestes tudo isso? Eles responderam: sim. Então Jesus acrescentou: assim, pois, todo mestre da lei que se torna discípulo do reino dos céus é como um pai de família que tira do seu tesouro coisas novas e velhas. Quando Jesus terminou de contar essas parábolas, partiu dali. Palavra da salvação.
1: Glória a vós, Senhor.
0: Podemos nos assentar, irmãos e irmãs. Então, este é um momento bonito, importante e bom da comunidade, na tarde de quinta-feira, sempre voltados com o olhar para o santuário, né, pensando, lembrando na Mãe Maria. O que agradecer, o que pedir, o que partilhar. Na verdade, mais do que pedir, partilhar, entregar, é um momento de presença, de escuta, de companhia, né? De convivência com ela. E dela se aprende.

0: De sempre, da mãe sempre se aprende, e diante da mãe sempre nos admiramos, e diante da mãe também se faz silêncio, né? Para escutar das mensagens dela, ou da história, do testemunho dela, como viver, como postar-se diante de Deus, como perseverar, como ser fiel. Os textos da palavra que a cada celebração ouvimos são textos que podem nos ajudar a pensar a nossa vida e como colocar-nos diante do Senhor, ouvindo como os outros viveram e o que o Senhor disse para eles, que também serve para nós. Hoje nós temos as parábolas, podemos dizer a parábola do oleiro, daquele que faz vasos com o barro, e a parábola daqueles o da rede do mar da vida, né? Comparado à rede de pesca. A rede de pesca, nós ouvimos o evangelho no domingo já, né? E esta comparação de Jeremias com o oleiro, ou a postura do ser humano diante de Deus como a disponibilidade do barro nas mãos do oleiro, que se permite trabalhar, que tem maleabilidade, que tem docilidade, né? Que se permite tratar, né? É a forma como devemos nos encontrar e nos colocar diante de Deus e da vida. Então, esta é a reflexão que nós acompanhamos e queremos aprofundar desta primeira leitura, né? Como falamos da parábola do oleiro. E o que que o profeta quer nos dizer com isto? O que essa palavra pode nos ajudar, né? Com ela, o profeta ensina-nos que Deus, ao contrário do que afirmam os filósofos, né? Pode mudar de ideias para rever os seus planos. Deus também é humano. Deus tem a trajetória do coração, conforme o nosso coração, fomos criados à imagem de Deus. Então ele pode rever os seus planos. E também podemos dizer que Deus reage conforme as circunstâncias da resposta e da reação da humanidade, do seu povo. Então, nos versículos que nós poderíamos acompanhar logo depois da parábola, se fosse continuar o texto de hoje, a gente poderia ler assim: em dado momento anuncio a uma nação ou a um reino que vou arrancar e destruir, né? Mas se esta nação se afastar do mal, também eu me arrependerei do mal com que resolvi castigá-la. Igualmente decido edificar e plantar um povo ou um reino. Porém, se esse povo proceder mal diante de mim e não escutar a minha palavra, hei de arrepender-me também do bem que decidir a fazer-lhe. Então, a parábola do oleiro é uma advertência em sentido duplo para nós, né? Quem anda por maus caminhos não deve desesperar, primeira mão, né? Mas converter-se. Porque se o fizer, pode evitar os castigos divinos. Quem se julga justo também deve estar atento, porque a decisão de Deus em meu favor pode alterar-se se não permanecer devidamente empenhado nos caminhos do bem. Ah, eu já fiz muito, acho que Deus não vai levar em conta. Eu já estou cansado de dar testemunho. Na verdade, todo dia é dia de chamado, é dia de escuta, né? É sobre aquilo que a palavra diz. O que a palavra diz, a gente não é a explicação da Bíblia, né? O que a palavra diz é o que é no testemunho da palavra, ou nas orientações dos ensinamentos de Jesus, a gente pode aprender ou resolver diferente, né? Então, nós falamos da parábola do oleiro. A interpretação mais habitual desta parábola é a que recomenda o abandono nas mãos de Deus, como o barro nas mãos daquele que faz os vasos, o oleiro, né? Assim também nós precisamos permitir-nos estar, né, nas mãos de Deus, disponíveis nas mãos de Deus, né? Na condição de que Deus possa trabalhar conosco. É como o barro nas mãos do oleiro. Esse abandono não é uma fatalidade, né, a que nós temos que nos resignar. Enfim, não tenho nada que fazer, que faça o que quiser, né? Mas sou eu que decido estar nas mãos do oleiro. Sou eu que decido permitir que ele trabalhe comigo, que ele me molde, me faça tal qual ele espera que eu seja ou eu desejo ser. Estar nas mãos de Deus é uma enorme graça, porque elas aquecem e protegem, guardam e sustentam, encorajam, estão sempre abertas a acolher. Elas dão segurança. Eu não estou em qualquer lugar, eu não estou nas mãos de um estranho, eu não estou entregue a um inimigo. Eu estou nas mãos de quem me cuida e me trata, me molda, me faz melhor, me faz mais. As mãos de Deus chamam e oferecem tesouros, manifestam o seu amor por aqueles a quem as estende, mas também deixam partir quem não quer nelas permanecer. Falamos que não é uma fatalidade, é um gesto de confiança, de entrega, é uma atitude de disponibilidade. No fim manifestarão o juízo divino. Acompanhamos, né, a parábola da rede lançada ao mar, que sempre respeita as opções de cada um. Como é bom estar nas mãos de Deus. Felizes os que nelas se acolhem, nos momentos bons e nos momentos difíceis da vida. É também isso que Jesus nos quer dizer nas diferentes parábolas do reino que estamos acompanhando e que acabamos de acompanhar em todo o capítulo 13 do Evangelho de Mateus: a da semente, a do joio do trigo, a do fermento, a da semente de mostarda, a da rede lançada ao mar. Abrigados nele, no Senhor, estamos seguros em qualquer circunstância da vida. No salmo que nós acompanhamos, né, nesta tarde, nós rezamos com o salmista: feliz quem se apoia no Deus de Jacó, ou quem se deposita, se permite estar nas mãos do Deus de Jacó. Nas mãos de Jesus, em íntima união com ele, mesmo os maiores sofrimentos se transformam em alegria, em força de bem-aventurança. Então, pela palavra que nós acompanhamos na visão das parábolas, somos chamados à disponibilidade da ação de Deus em nossas vidas, em nosso corpo, em nossa mente, em nosso coração, em nosso espírito, né? Criar esta mens, né, de estar confiante nas mãos de Deus, sem desespero, sem indiferença, sem arrogância, mas na humildade. O barro, enfim, não reage. E o barro que resiste na mão do oleiro, não se permite trabalhar, ele se perde na sua finalidade. Isto é, na hora que o vaso vai para o forno a fim de ser assado ou firmado na sua nova formatação, ele vai se manifestar, isto é, falho, sem valor, algo a ser dispensado. Por quê? Porque não teve a liga suficiente, a liga necessária. Eu preciso permitir ter em mim as condições para a graça de Deus atuar, né? E quanto mais disponíveis nas mãos de Deus, né, melhores nós nos tornamos. É muito triste quando a gente enfrenta dificuldades e a gente resiste, quer bater e quer brigar e quer superar e se revolta. No fundo é uma resistência em vão, porque se perde até a oportunidade de se permitir crescer, ou, né, também deixar a vida que corra um pouco. Por quê? Porque podemos dizer assim, fazendo uma breve alusão ou comparação: uma parte do caminho eu preciso fazer, eu preciso ir, e de outra parte, né, eu aguardo a graça, a chegada da ação de Deus que vem ao meu encontro. Nenhum dos dois elementos parte sozinho. Ninguém lança algo à toa, sempre se espera que cumpra a sua finalidade, né, a produção, o cultivo, enfim, aquilo de bom que se espera colher ou viver. E por fim, um outro elemento que está presente aqui no Evangelho, que é bom trazer, eu gosto de esclarecer alguns elementos para a gente compreender. Diz assim: e lançarão os maus na fornalha de fogo, os peixes bons serão recolhidos em cestos. E ali onde forem lançados os peixes maus, né, na fornalha de fogo, né, será o fim. E aí haverá choro e ranger de dentes. Isto é, ali não tem mais recurso. Não tem mais recurso. Ali será o fim. Eu tenho oportunidade, eu falei no início da reflexão, eu preciso aproveitar a oportunidade no reconhecimento do mal que acontece em mim, ou que às vezes até eu pratico, para converter-me, mudar, porque vai ter um tempo, é o tempo da minha vida, depois não tenho mais nada. Aí haverá choro e ranger de dentes, isto é, você não terá mais o que fazer para si mesmo, né? Por isso que a gente fala assim, que a igreja ela é peregrina, ela é triunfante, ela é padecente. Peregrina somos todos nós. Temos tempo de mudar, de crescer, de melhorar, de nos qualificar. Triunfante, aqueles que já foram, nossos falecidos, aqueles que estão nas mãos do Senhor, né? Mas a padecente, que é aquela que está no tempo da purificação, dizemos um tempo de purgatório, porque o purgatório não é só uma questão de um resultante de vida, isto é, lembrem quando se falava das indulgências plenárias, que temos as penas temporais, eu peço perdão do meu pecado, mas a consequência da ação do pecado em mim eu preciso purificar. Por isso a indulgência seria um tempo de renovação, para me permitir a não cumprir aquela parte das consequências das penas temporais. Então, para a igreja padecente, só nós podemos interceder. Por isso a gente reza pelos falecidos. A gente sempre entende que pode fazer algo de bom para eles. Não como gesto de culpabilidade, mas como manifestação de amor, de esperança, de consequência da fé, que é a salvação. Então eu rezo: Padre, quanto tempo eu devo rezar? Reze a vida inteira. O que, quando Deus tiver entendido que este nosso irmão, este pai, esta mãe, tiverem recebido as graças necessárias para a libertação plena, a salvação, Deus aproveitará essas preces para outros irmãos e irmãs. Enfim, nós somos igreja em comunhão, a igreja que vive a tríplice dimensão. Nós passaremos pelo mesmo processo, somos peregrinos, seremos padecentes, seremos triunfantes, né? Portanto, esse aí haverá choro e ranger de dentes, é o fim das possibilidades de eu mudar, de eu agir sobre minha vida, porque está dado o tempo, né? Façamos isso antes, né? Permitamos-nos resolver as situações enquanto temos tempo e há tempo. Louvado seja nosso Senhor Jesus Cristo.
1: Para sempre seja louvado.
0: Irmãos e irmãs, apresentemos neste momento com confiança as nossas preces ao Pai do Céu e juntos rezemos: guardai-nos, Senhor, em vossos caminhos.
1: Dai-nos, Senhor, em vossos caminhos.
2: Pela Igreja e por todos os seus ministros, para que continuem a ensinar e a guiar os fiéis no caminho do bem, peçamos ao Senhor.
0: Guardai-nos, Senhor, em vossos caminhos.
2: Por todas as autoridades das nações, para que vivam em paz e para que atuem contra o preconceito e a violência, peçamos ao Senhor.
0: Guardai-nos, Senhor, em vossos caminhos.
2: Pelos pobres, aflitos e marginalizados, para que encontrem acolhida, esperança e cuidado em nossas comunidades, peçamos ao Senhor.
0: Guardai-nos, Senhor, em vossos caminhos.
2: Pelo coração de cada fiel, para que compreendamos o dízimo como um ato de adoração e profunda gratidão a Deus, reconhecendo que tudo o que somos e temos vem de suas mãos generosas, rezemos ao Senhor.
0: Guardai-nos, Senhor, em vossos caminhos.
2: Pelo senso de pertença, para que cada batizado se sinta verdadeiramente corresponsável pela sustentação da Igreja, compreendendo que a paróquia é a casa de todos e depende da união de seus filhos, rezemos ao Senhor.
0: Guardai-nos, Senhor, em vossos caminhos. Ó Deus, Pai de bondade, conduzi-nos pelo caminho da verdade, da justiça e da caridade, por Cristo nosso Senhor.
1: Amém.

0: preparar, irmãos e irmãs, para que, trazendo ao altar as alegrias e fadigas de cada dia, nos disponhamos a oferecer um sacrifício que seja aceito por Deus Pai Todo-Poderoso.
1: Receba, ó Senhor, por tuas mãos este sacrifício, para a glória do seu nome, para o nosso bem e de toda a sua santa igreja.
0: Aceitai, Senhor, nós vos pedimos os dons que recebemos de vossa generosidade e agora vos apresentamos, para que estes santos mistérios, pelo poder da vossa graça, nos santifiquem na vida presente e nos conduzam à felicidade eterna, por Cristo nosso Senhor.
1: Amém.
0: O Senhor esteja

0: Demos graças ao Senhor nosso Deus.
1: É nosso dever e nossa salvação.
2: Na verdade, digno e justo é nosso dever e salvação dar-vos graças sempre e em todo lugar. Senhor Pai Santo, Deus eterno e todo-poderoso, em vós vivemos, nos movemos e existimos, e ainda em nossa condição corporal, não só sentimos todos os dias as provas de vosso amor de Pai, mas também já possuímos o penhor da eternidade. Pois tendo recebido as primícias do Espírito pelo qual ressuscitaste Jesus dentre os mortos, esperamos a plena realização do mistério pascal. Por isso também nós vos louvamos com todos os anjos, cantando em alegre adoração a uma só voz.

0: Na verdade, o Pai vosso é santo e fonte de toda a santidade. Santificai, pois, estes dons, derramando sobre eles o vosso Espírito, a fim de que se tornem para nós o corpo e o sangue de nosso Senhor Jesus Cristo.
1: Enviai o vosso Espírito Santo.
0: Estando para ser entregue e abraçando livremente a paixão, Jesus tomou o pão, pronunciou a bênção de ação de graças, partiu e o deu a seus discípulos, dizendo: tomai todos e comei, isto é o meu corpo, que será entregue por vós. Do mesmo modo, no fim da ceia, ele tomou o cálice em suas mãos e, dando graças novamente, o entregou a seus discípulos, dizendo: tomai todos e bebei, este é o cálice do meu sangue, o sangue da nova e eterna aliança, que será derramado por vós e por todos para a remissão dos pecados. Fazei isto em memória de mim. Mistério da fé.
2: Anunciamos, Senhor, a vossa morte e proclamamos a vossa ressurreição. Vinde, Senhor Jesus.
0: Celebrando, pois, o memorial da paixão, da morte e ressurreição do vosso Filho, nós vos oferecemos ao Pai o pão da vida e o cálice da salvação, e vos agradecemos porque nos tornastes dignos de estar aqui na vossa presença e vos servir.
2: Aceitai, ó Senhor, a nossa oferta.
0: Suplicantes, vos pedimos que, participando do corpo e sangue de Cristo, sejamos reunidos pelo Espírito Santo num só corpo.
2: O Espírito nos una num só corpo.
0: Lembrai-vos, ó Pai, da vossa Igreja, que se faz presente pelo mundo inteiro, que ela cresça na caridade em comunhão com o Papa Leão XIV, com o nosso Bispo Mário, com os bispos do mundo inteiro, os presbíteros, os diáconos e todos os ministros do vosso povo.
2: Lembrai-vos, ó Pai, da vossa Igreja.
0: Lembrai-vos também, na vossa misericórdia, dos nossos irmãos e irmãs que adormeceram na esperança da ressurreição. Lembrando de novo os nossos falecidos, com aqueles e aquelas em cujo nome e intenção reunidos nesta tarde celebramos. Os agonizantes de hoje e de todos os que partiram desta vida, acolhei junto a vós na luz da vossa face.
2: Concedei-lhes luz eterna.
0: Enfim, nós vos pedimos, tenha piedade de todos nós e dai-nos participar da vida eterna com a Virgem Maria, Mãe de Deus, São José, seu esposo, os apóstolos e todos os santos que neste mundo viveram na vossa amizade, a fim de vos louvarmos e glorificarmos por Jesus Cristo, vosso Filho. Por Cristo, com Cristo e em Cristo, a vós, Deus Pai Todo-Poderoso, na unidade do Espírito Santo, toda honra e toda glória por todos os séculos dos séculos.
2: Amém.
0: Somos chamados filhos e filhas de Deus, e realmente o somos. Por isso podemos rezar com confiança: Pai nosso, que estais nos céus, santificado seja o vosso nome. Venha a nós o vosso reino, seja feita a vossa vontade, assim na terra como no céu. O pão nosso de cada dia nos dai hoje. Perdoai-nos as nossas ofensas, assim como nós perdoamos a quem nos tem ofendido. E não nos deixeis cair em tentação, mas livrai-nos do mal. Livrai-nos de todos os males, ó Pai, dai-nos hoje a vossa paz, ajudados pela vossa misericórdia. Sejamos sempre livres do pecado e protegidos de todos os perigos, enquanto aguardamos a feliz esperança e a vinda do nosso Salvador, Jesus Cristo.
2: Reino, o poder e a glória para sempre.
0: Senhor Jesus Cristo, dissestes aos vossos apóstolos: eu vos deixo a paz, eu vos dou a minha paz. Não lheis os nossos pecados, mas a fé que anima a vossa Igreja. Dai-lhe, segundo o vosso desejo, a paz e a unidade, vós que sois Deus com o Pai e o Espírito Santo.
2: Amém.
0: A paz do Senhor esteja sempre convosco.
2: O amor de Cristo nos uniu.

0: Quem come minha carne e bebe meu sangue permanece em mim e eu nele. Eis o Cordeiro de Deus que tira o pecado do mundo.
1: Senhor, eu não sou digna de que entreis em minha morada, mas dizei uma palavra e eu serei salvo.

0: Oremos. Recebemos, Senhor, o divino sacramento, memorial perpétuo da paixão do vosso Filho. Concedei, nós vos pedimos, que sirva para a nossa salvação o que ele mesmo nos deixou em seu inefável amor. Por Cristo nosso Senhor.
1: Amém.
0: Nos assentamos um instante. Então nós estaremos finalizando amanhã, 31, né, o mês de julho. E o mês de julho, na diocese de Joaçaba, foi o mês que nós acompanhamos também nas diferentes missas de cada fim de semana, a oração e a reflexão sobre o dízimo, né? Então, hoje também fizemos duas preces. Cada mês a orientação é que a gente tenha um dia, um fim de semana de oração por todos os dizimistas, todos quantos participam do apoio à comunidade de fé. Então a gente aproveita para agradecer a todos quantos vivem essa experiência, né? E lembrar dessa importância. Todos nós, também o padre, precisa viver este preceito do dízimo, do qual vive a comunidade, né? As ofertas e o dízimo sustentam a igreja. Os funcionários, o trabalho dos padres, enfim, tantas necessidades, os serviços de celebração, vem tudo deste gesto bonito e importante de cada dizimista. Quem deve ser dizimista? Todo aquele que tem o seu ganho, o seu soldo mensal, ele faz o seu gesto de partilha com a comunidade, um gesto de adoração a Deus. Então, lembrando que não foi só para esse mês, mas é para todo o tempo, a importância de vivermos esta experiência da ação do dízimo, do qual vive a comunidade todos os meses, né? Vejam como é cada gesto que se faz, a importância e o valor que tem dentro da igreja também. A gente convida para que quem ainda não tem essa experiência possa fazê-lo, né? E Deus, né, haverá de recompensar cada gesto generoso de todos nós. Convido então a este momento para que juntos nos disponhamos a fim de fazermos juntos a súplica pela saúde, né? Ou de pé ou de joelho, enfim, para que pela intercessão da Mãe Maria todos nós sejamos abençoados com saúde, com paz, com prosperidade, assim como a todos os enfermos. A nossa proteção está no nome do Senhor,
1: que fez o céu e a terra.
0: Bendito seja o nome do Senhor,
1: agora e para sempre.
0: Ouvi, Senhor, a minha oração,
1: e chegue a vós o meu clamor.
0: O Senhor esteja convosco.
1: Ele está no meio de nós.
0: Deus de infinita bondade e misericórdia, amado Pai eterno, que pela vossa palavra podeis curar doenças e enfermidades, com vosso poder e pela intercessão de vossa e nossa Mãe, Senhora de tantos nomes, particularmente aqui sob o título de Nossa Senhora da Conceição Aparecida, olhai agora para cada um de nós, vossos filhos e filhas. Dai saúde às pessoas afligidas pela dor e pelo desconforto, porque neste momento rezamos e recomendamos. Confirmai com vossa graça todos os que cuidam e acompanham irmãos e irmãs enfermos. Pela autoridade e domínio de vosso santo nome, abençoai também a água, os alimentos e os objetos que mesmo agora carregam consigo ou têm juntado a si. De modo especial, abençoai esta água, que será aspergida sobre todos quantos se dignaram participar deste sacrifício de vosso Filho Jesus Salvador. Também vos imploramos, defendei-nos do maligno e suas obras que oprimem o espírito. Tende compaixão das pessoas acamadas ou em convalescença, restituí-lhes a saúde, a coragem, a tranquilidade, o bom humor e o gosto de viver, para que hoje e sempre possam dar-vos graça com a alma transbordante de paz, de confiança e de alegria, por Cristo nosso Senhor. Amém.

0: Ave Maria, cheia de graça, o Senhor é convosco. Bendita sois vós entre as mulheres, e bendito é o fruto do vosso ventre, Jesus. Santa Maria, Mãe de Deus, rogai por nós, pecadores, agora e na hora de nossa morte. Nossa Senhora Aparecida, Nossa Senhora da Saúde, Maria, Mãe da Igreja, a vocês que aqui estiveram celebrando conosco nossa gratidão, assim saudamos e agradecemos todos quantos nos acompanharam mediante a Rádio Cultura. Que seja uma tarde de bênçãos e graças para todas as casas e vidas. O Senhor esteja convosco.
1: Ele está no meio de nós.
0: O Cristo Jesus é Senhor, que aliviou os sofrimentos, curou as doenças e libertou os possessos do demônio, afaste de vós todos os males e enfermidades, vos dê a paz e vos conceda a almejada saúde. Pelo sinal da Santa Cruz, o Divino Filho Jesus, e a copiosa intercessão de sua mãe, a Virgem Maria, o amado Pai Eterno derrame com abundância sobre cada um e sobre todos as bênçãos provindas do seu coração amado infinito, que é Pai e Filho e Espírito Santo.
1: Amém.
0: Levai a todos a alegria do Senhor ressuscitado e dê em paz, e o Senhor vos acompanhe.
1: Graças a Deus.

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1: 14 horas, 1 minuto, temperatura em elevação, 24 graus, marcando agora na sede da microrregião Planalto Sul de Santa Catarina. O governo do Paraguai anunciou hoje que convocou o embaixador do Brasil em Assunção para entregar uma nota oficial relacionada às declarações do presidente Lula sobre a guerra da Tríplice Aliança. A crise envolve um discurso do presidente brasileiro feito em 24 de julho em Jacareí, São Paulo. O presidente lembrou o conflito que ocorreu entre 1864 e 1870 ao defender investimentos em defesa. O anúncio foi feito pelo chanceler Rubem Ramírez Lescano, que afirmou que o governo paraguaio defenderá a dignidade e os interesses do Paraguai. Segundo ele, os presidentes Santiago Pena e Lula também conversaram por telefone sobre o assunto. Em coletiva, Ramírez Lescano afirmou que o governo compartilha o sentimento da população paraguaia diante de um episódio tão sensível da história do país. É sabido que a guerra aí da Tríplice Fronteira, de forma muito assim, mas muito impactante, atingiu o Paraguai, que de certa forma, em muitos aspectos, nunca mais conseguiu se recuperar. Então é um assunto muito delicado e o respeito, né, pelo que os paraguaios sofreram continua valendo apesar de tanto tempo ter se passado. As contas do governo têm um déficit de 48 bilhões de reais. Na parcial do ano, o resultado negativo somou 92 bilhões. A alta das contas vermelhas negativas do governo é de 717%. É um forte aumento relacionado com a antecipação no pagamento dos precatórios feita em março, que elevou o volume de despesas neste ano. As contas do governo federal registraram um déficit primário de 48 bilhões em junho, segundo informação oficial dada hoje pelo Tesouro Nacional. O governo federal sancionou uma lei muito importante no âmbito da prevenção dessa epidemia que ocorre no Brasil, ou seja, o endividamento e a dependência de muitas pessoas das apostas online, as chamadas bets. O governo federal sancionou uma lei que destina parte da arrecadação dessas plataformas, né, de apostas online para a Polícia Federal. Recursos vindos das apostas serão remanejados para a Polícia Federal. No entanto, isso ainda não vai alterar a fatia destinada às empresas das apostas. É que, se nós formos observar, embora não sejam online, mas aposto para a Caixa Econômica Federal, não é? Na verdade, quina, quadra, não deixa de ser aposta, não é? É também uma incitação às pessoas a jogarem. A única diferença é que gera impostos, né? Cobra impostos. Mas, enfim, o presidente da República sancionou hoje um projeto que destina 3% da arrecadação das apostas esportivas, as chamadas bets, ao fundo para aparelhamento e operacionalização das atividades fim da Polícia Federal. A lei sancionada teve origem em uma medida provisória, foi aprovada pelo Congresso neste mês. Uma parte ainda vai ficar com as empresas de apostas e a outra é distribuída para áreas definidas em lei, como é o caso da Seguridade Social, que engloba a Previdência, a Saúde e a Educação. Bem, com essa mudança, parte dos recursos arrecadados com apostas passa a ser destinada também ao fundo que financia atividades da Polícia Federal. Seria talvez interessante colocar uma boa parte, uma boa fatia também dessas apostas para tratamento das pessoas que ficam dependentes e que não é por causa dessa doença, a dependência das apostas online, que está ali na mão, né? No celular, no computador, está dentro de casa. Muitas vezes desestruturam completamente famílias, as contas, causam endividamento, rupturas familiares e assim por diante. 16:05, depois da Santa Missa, 24 graus a temperatura bem boa, não é? uma trégua aí na chuvarada. Vem mais frio por aí, mas por enquanto vamos aproveitando o sol. Você continua com a alegria aqui de Emerson Reiser no programa da tarde.
0: 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Hora certa, Cultura.
2: 4:06.
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6: Legal, gente. Agora 4h14 aqui em nossa programação. 24 graus é a temperatura. A partir de agora entramos na última parte do programa. 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
6: E seguimos nossa paradinha do ouvinte, participações ao vivo comigo, já tem ouvinte na linha? Vamos bater um papo então aqui, ó. Alô, boa tarde.
7: Boa tarde, querido Emerson.
6: Alô?
7: Oi, boa tarde.
6: Agora sim, oi, quem fala?
7: A tua ouvinte de todos os dias, Irene Lopes.
6: Tudo bem, Irene Lopes?
7: Tudo, e você?
6: Tudo ótimo. Me conta aí, Irene, depois da missa, essa atmosfera abençoada, esse momento especial aí do programa, que música vamos ouvir?
7: Qualquer uma do Calmon.
6: Calmon. E vai mandar pra quem?
7: Pra você, pra tua esposa, pro teu filho, pra turma da Rádio Cultura e pro marido, Dom Vílio Casanica.
6: Muito bem então, minha amiga, e fica ligadinha aí, boa sorte no sorteio, tá?
7: Obrigado e um abração e um ótimo resto de semana.
6: Valeu, tchau, tchau.
7: Tchau.
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0: Hora certa.
1: 4:19.
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1: E concorra a R$200 em vale compras. Agora tô liberando mais uma ligação. para você falar ao vivo comigo e concorrer a esse presentão. Hoje já tivemos participação aí da Bernadette Marques, da Maria Barbosa, Vanessa de Lima, Anacleto Lucas de Melo, a Ana Mendes, a Ivone Pereira, Juninho Góes, Beatriz, Nair, Sirlei, Bianca, também a Irene Lopes. E agora vamos então para mais uma aqui. Liberado o telefone ao vivo comigo. Oi, quem fala?
5: Alô, meu amigo Anderson.
1: Oi, quem fala?
5: Aqui é o Michael Jacques Stefanes Gonçalves do bairro Aparecida.
1: E aí, Michael, tudo certo?
5: Tudo certo, meu amigo, com você?
1: Tudo ótimo, Michael Jackson Stefanes Gonçalves do bairro Aparecida. Me conta aí, Michael, o que que vamos ouvir hoje?
5: Vamos animar esse povo, vamos rodar o casamento da Doralice Emerson.
1: Você, posso te fazer uma pergunta? Por acaso você conhece o Dr. Edson Dutra ou não?
5: Ouvi falar dele.
1: Que é o vocalista e dono do conjunto Os Serranos.
5: Oh.
1: Já ouviu falar dele?
5: Já.
1: Você por acaso não ganha um jabá lá quando você pede essa música pra ele?
5: Não.
1: Que você sempre pede essa aí, eu tô até desconfiado que o valor que eles arrecadam com o ECAD eles estão destinando a você. Você não é sócio dos Serranos?
5: É que eu gosto dessa música.
1: Inclusive você canta ela lá na PAI, né?
5: Canto.
1: Tá certo. E me conta, vai oferecer pra quem essa música?
5: Oferecer pras três famílias. Família PAI, que vai começar segunda-feira.
1: Segunda?
5: Familiares de casa. Uhum. E os ouvintes e vocês aí da cultura.
1: Muito bem, meu queridão, e boa sorte no sorteio, tá bom?
5: Obrigado, meu amigo. Tchau.
1: Valeu, tchau.

0: Hora certa. Cultura.
1: 4:30.
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0: 4:33, se prepara aí que já já tem mais ligações ao vivo na companhia de Super Lucas. 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
0: Vamos lá, gente, vamos concorrer a prêmios porque agora tá chegando a participação de número 14. O telefone tá liberado novamente, 3541-0391. A participação de número 14 tem uma curiosidade aqui, ó. Que essa participação chega no nosso recorde, tá? Ou seja, se eu conseguir mais uma ligação depois dessa, a gente já vai bater o recorde das quintas, né? Que são participações ao vivo. Claro que o recorde de WhatsApp, a gente tem mais de 1.800 participações, mas ao vivo, atende ouvinte, toca a música, atende ouvinte, toca a música. Então reduz bastante o número de participações. Mas vamos lá. Participação de número 14. Alô, boa tarde.
2: Alô, boa tarde.
0: Oi, quem fala?
2: Elizabeth da Silva.
0: Tudo bem, Elizabeth?
2: Tudo certo.
0: Elizabeth da Silva. Tudo ótimo. Fala de qual bairro?
2: Do Centro 2.
0: Do Centro 2. Muito bem. Elizabeth, você nunca se perguntou sobre Centro 2? Você não acha estranho Centro 2? Ah, pega uma maçã, por exemplo. Uma maçã tem um centro só, o caroço, né? Daí a gente tem centro 1, centro 2, você não acha estranho?
2: Pois é, mas, né, vou dizer
0: centro
2: o quê?
0: Seria centro, né, de centro 2, centro 3, centro 4, né? Mas enfim, isso é uma curiosidade que eu sempre tive, se quem mora aí não estranha, né? Eu moro no centro 2, né? Mas tudo bem. Menina, me conta, brincadeiras à parte aí sobre o centro 1, centro 2, miolo 1, miolo 2, o que que a gente vai ouvir nessa tarde aí?
2: Ah, eu queria o Eduardo Costa.
0: Qual música dele?
2: Qualquer uma dele, todas elas são boas, né?
0: Ótimo, eu vou tocar a música nova dele que se chama Imagina Eu, uma música que tá fazendo grande sucesso. Vai oferecer pra quem?
2: O meu amor.
0: Olha aí, ó.
2: Ele está viajando.
0: É caminhoneiro?
2: Não, não.
0: Não, só. Não, não. Por que você não ligou? É só uma pergunta. É que eu lembrei daquela música da Sula Miranda. Ele sai logo de madrugada. É? Daí você falou que tá viajando, achei que pudesse ser caminhoneiro, então não é.
2: Não, não é, não.
0: Não, tá certo. Pro grande amor, quem mais?
2: E pra vocês aí da rádio. E pra quem estiver escutando.
0: Muito bem, então, minha amiga. Obrigada aí pelo carinho e boa sorte no sorteio, tá?
2: Obrigado.
0: Tchau, tchau.
2: Tchau.
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0: Vamos pegar mais uma então?
1: 4103.
0: Agora, nesse momento, se a gente conseguir mais uma ligação, deixa eu ver aqui. 1, 2, 3, 4, 5. 10, 11. Isso. Temos 14 participações até esse momento. E se eu conseguir mais uma agora, mais uma, a gente vai chegar na incrível marca, o telefone tá liberado, inclusive. A incrível marca de 15 participações. É o recorde do programa, tá? É o recorde do programa. Porque nas quintas nós temos uma hora a menos de programa, que tem a transmissão da missa. Em algumas quintas também tem a transmissão da sessão da Câmara de Vereadores. Nesta quinta não teve, então a gente ganhou um espacinho a mais aqui. E sim, senhoras e senhores, vamos conferir aqui a 15ª ligação. Alô, boa tarde.
3: Boa tarde.
0: Oi, quem fala?
3: Adriana Fernandes.
0: Tudo bem, Adriana?
3: Tudo melhor, que eu consegui de novo.
0: Eita, seja bem-vinda novamente ao nosso programa. Adriana Fernandes, parabéns que você me ajudou a bater o recorde do programa, tá? Hoje chegamos aqui a 15 participações em uma tarde de quinta-feira.
3: E agora eu trouxe a música pra minha mãe que tá de aniversário hoje.
0: Qual o nome da sua mãe?
3: É minha irmã.
0: Ah, tua irmã. Desculpa. Qual o nome da mana?
3: Shirley Fernandes.
0: Shirley Fernandes, parabéns pra ela. E que música você vai oferecer pra ela?
3: Cadê a festa?
0: Cadê a festa?
3: Com certeza tem que ter festa.
0: Tá, você quer uma de aniversário, né?
3: Isso.
0: Tá certo. Além da Mana, vai mandar pra quem mais?
3: Pra você.
0: Uhum.
3: E pra quem te escutando.
0: Muito bem, então, minha amiga, e boa sorte no sorteio, tá bom?
3: Obrigada.
0: Tchau, tchau.
3: Tchau, tchau.
0: Legal, gente, olha só que bacana, chegamos aqui, então, às 15 participações. Pelo que me consta, né, claro que teve algumas quintas aí que outros colegas fizeram, mas eu seguindo aí o ritmo do programa, eu sei que é difícil, né? Porque você atende ouvinte, toca música. Atende ouvinte, toca música. Então vai diminuindo os espaços. E hoje a gente já chegou em 15 participações. E se não me falha a memória, é o maior número. E vai chegar mais, hein? Vai chegar mais porque eu vou rodar essas duas músicas aqui. E já já eu volto com mais ligações.

0: certa.
1: 4:45.
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2: Legal. Olha, 12 faltando para as 5. 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
2: Turma, deixa eu fechar aqui essa parte do programa. 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Dizendo isso, obrigado então, Super Lucas, vamos fechando aqui esta parte do programa, mas eu preciso finalizar também nossa paradinha do ouvinte.
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2: Vamos à 16ª participação, rapidão aqui, ao vivo comigo, já na linha. Alô, boa tarde.
5: Boa tarde.
2: Oi, quem fala?
5: Neuza Pereira dos Santos.
2: Neuza Pereira dos Santos.
5: Isso.
2: E fala de qual bairro?
5: Bairro Aparecida.
2: Bairro Aparecida. Primeira vez falando ao vivo comigo, Neuza?
5: Segunda vez, mas não é fácil, né?
2: que bom conseguiu pela segunda vez aí. Seja bem-vinda aqui no nosso programa, então, pela segunda vez. Já conhece a brincadeira? Então me conta, o que você quer ouvir nessa tarde?
5: Qualquer um aí dos Filhos do Rio Grande.
2: Filhos do Rio Grande. Muito bem, então a gente vai curtir. Oferece pra quem?
5: Pra vocês aí da rádio e pra quem estiver ouvindo.
2: Tá certo então, minha amiga. Muito obrigado pelo carinho, pela companhia e boa sorte, tá bom?
5: Obrigado. Tchau, tchau.
2: Tchau, tchau. Legal, legal, gente. Deixa eu ver aqui qual música eu vou tocar. Ah, essa aqui é muito bonita. É de gaita pra gaita. Já escutou essa aí? É homenagem ao tio Gusto, né?
6: Escuta, meu velho.
2: E eu toco o dedo que eu já chego no refrão, né? Parece que sou analista musical da rádio, né? Eita! Vamos fazer o seguinte, então, ó. Eu vou tocar essa aí, Os Filhos do Rio Grande. E já vou deixar preparada aqui também mais uma. Vamos atender mais uma ligação, então?
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4: 4103-91.
2: A 17ª ligação. Não, não tá. Caiu. Caiu. Caiu a ligação. É que como nós temos uma central na recepção, de repente, enquanto estava atendendo a Neuza, essa ligação já tinha entrado na espera, né? E aí ele tem um número X de toques, né? Quando extrapolou o último toque, caiu. Azar de quem estava tentando, sorte de quem tentou a última ligação de hoje. Vamos lá, 17ª ligação. Alô, boa tarde.
7: Boa tarde, Anderson.
2: Mas você de novo, homem?
7: Eu de novo, era pra ser.
2: Você tá fechando, é a segunda vez, né, que você consegue a última ligação.
7: Eu acho que é a terceira vez.
2: Será que já é a terceira?
7: É, mas nunca ganhei um prêmio.
2: Pra quem não te conhece, qual o seu nome?
7: Adair Facim.
2: Adair Facim, muito bem, Adair. Me conta aí pra me organizar aqui, o que vamos ouvir hoje na sua vez?
7: Para nós começar a ter o programa do Gerson é com a tua música mesmo.
2: O Alma de Pampa?
7: Isso aí.
2: Olha, rapaz, que responsabilidade, hein? Vou ter que abrir o galpão de distância do Gerson.
7: É isso aí.
2: Muito bem, então. Vou tocar o Alma de Pampa. Quanto se tem, pra onde voltar? Oferece pra quem?
7: Pra todos que estão ouvindo.
2: Muito bem, então, meu amigo. Fica ligadinho aí e boa sorte no sorteio, tá certo?
7: Valeu, obrigado.
2: Tchau, tchau.
7: Tchau, tchau.
2: Legal, gente, olha só a responsabilidade, né? Como hoje eu tava contabilizando o número de participações, então eu tava numerando quantas participações davam.

Então, se eu fizesse sorteio agora, a última ligação me ajudar, as pessoas saberiam, né? Tava fácil hoje, né? Então, olha só. Bernadette Marques, número 1, Maria Barbosa, número 2, Vanessa de Lima, número 3, Anacleto Lucas de Melo, número 4, Ana Mendes, número 5, Ivone Pereira, número 6, Juninho Góes, número 7, Beatriz Alves de Souza, número 8, Nair Cordeiro, número 9, Cirlei Gonçalves, número 10, Bianca Alves, número 11, Irene Lopes, 12, Michael Jackson, número 13, Elizabeth, número 14, Adriana Fernandes, número 15, Neuza Pereira, número 16 e o Adair Facin, número 17. Sorteador online, me ajude. Eu quero dois números. Até fazer um videozinho aqui pra gente colocar nas redes sociais, fica bonito depois, né? É, galera, eu gosto dessa transparência que o rádio tem que mostrar. Então, olha só, eu peço aqui dois números do sorteador entre 1 e 17. Sortear agora. Ah, não, ainda não, porque eu não tava gravando. Agora eu tô gravando. Eu não tava gravando. Agora eu tô gravando. Sorteador online, dois números de 1 a 17. Sortear agora. Temos aqui quem? Número 16 e número 5. Número 16, Neuza Pereira dos Santos. Neuza Pereira dos Santos. E o número 5, a Ana Mendes. Opa, cadê as palminhas aqui? Legal, legal, legal, gente. Esse vídeo eu vou colocar lá na minha rede social, tá? Lá num story lá no meu Instagram, só pra gente compartilhar com os ouvintes que vivem essa expectativa na hora do sorteio, né? Minha gente, obrigado a todos que participaram. Então aí, a Ana Mendes e a Neuza Pereira foram as contempladas de hoje. Obrigado a todos que participaram. Quem não ganhou, não fica tite não, porque nós temos aí amanhã sorteio de kit churrasco e inclusive quem vai estar apresentando o programa será o Douglas Tony, né? Então amanhã o Douglas vem dar umas 5, porque eu venho amanhã das 8 ao meio-dia. Gente, a partir de agora eu vou fazer o programa Comando Geral, tá? É meu agora o Comando Geral, tomei posse. Amanhã eu faço das 8 ao meio-dia, sábado eu faço das 8 ao meio-dia, domingo eu faço das 6 à 1 e segunda eu vou fazer das 8 ao meio-dia. Tamo sócio com o Douglas Tony. Valeu, turma. Deus abençoe a todos. Ótima noite. A seguir, Gerson Page e o Galpão de Estância. Tchau, tchau.

0: Hora certa.
1: 5 horas.
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0: 5 minutos, alô gente, alô amigos, alô amigas, buenas. Estamos de volta e feliz da vida com mais um programa Galpão de Estância e a participação do ouvinte que já está chegando aqui no nosso galpão. Valeu moçada, olha, boa tarde para você que está chegando agora, boa tarde para você que estava na boa companhia do Emerson Reiser aqui no Show da Alegria, esta alegria que vai continuar até as 6:30 através dos gaitaços. É o nosso galpão começando.
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0: Valeu, buenas, buenas para você que vai participar, está participando pelo WhatsApp, o 984034327. Só modão aqui para vocês, até as 6:30. E boa tarde aí para você que está na sua lida diária, né? Os nossos amigos do agro, pessoal da lida leiteira, os nossos amigos que estão realizando os afazeres aí próximo à sede da fazenda, do sítio, radinho ligado aí na área, na varanda da casa ou na estrebaria, né? E nos dando carinho da audiência, o nosso boa tarde. Vamos começando assim.

0: Hora certa. Cultura.
1: 5:10.
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E olha quem tava de férias aí, tá voltando pra cidade, a nossa amiga Elizabeth Guzatti Bruneta. Nós também estávamos com saudade aí da amiga. Um abração pra você, Elizabeth. Ela tava passando as férias lá no Rio Grande do Sul. Aonde que é? Na mesma Selva, Arroio Grande, lá no Rio Grande Amado. Mas obrigado aí, Elizabeth. Seja sempre bem-vinda. Bom retorno com a gente aqui.

0: Um abraço lá pro Andrei Sandri, também tá com a gente. Fala, Andrei.
1: Boa tarde, amigo Gerson.
0: Boa tarde, amigo.
1: Andrei.
0: Opa.
1: Dá pra nós, tropeiro velho. Saudoso Teixeirinha.
0: Rodei ontem essa moda aí.
1: Ali, o parente.
0: Valeu. O
1: Júlio Coelho.
0: Oi, Júlio.
1: Fazendo ali, um pouquinho pra lá do Unesc. E boa tarde pra todo mundo, meu amigo.
0: Um abraço pra você e tudo de bom. Obrigado aí pela companhia com a gente aqui no programa 17 e 18.

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1: Hora certa. Cultura.
2: 5:27.
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1: Agora 5:32, 19 graus, né? A temperatura. Tempo bom em Campos Novos, graças a Deus, né? O meu abraço vai pro nosso amigo Vilmar Meireles. Isso lá do plantão de vendas de mudas. Tá ligadaço com a gente, né, Vilmar? Um abraço aí pra você. Ele tá pedindo uma moda boa, oferecendo pra todos os amigos de Campos Novos e da nossa região. E tá com a gente também o nosso amigo Canhoto, já realizando os afazeres lá mais próximo lá da sede. Isso, lá no confinamento do Gago. Um abração pra todos, eu trato da bicharada, né, agora. Então, obrigado, Canhoto. Um abraço pra você. Bom final de trabalho aí, depois um bom descanso. Obrigadão pela sintonia com a gente aqui no nosso galpão de estância.
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1: Um abraço vai pro pessoal lá da Só Madeiras que estão ligados com a gente, né? 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

Anápolis, a Mari Santos lá de Floripa. Ela tá mandando um alôzão para as amigas e parentes aqui da região, especialmente lá da Bela Vista, Dona Maria, mamãe. Alô, Dona Maria. Um abraço lá da Mari Santos lá de Floripa.

0: Mandar um abração, olha quem tá ouvindo a gente, nos levando aí, nos levou lá pra Concórdia, tá lá em Concórdia ouvindo a gente e tá tudo bem, mandando um alôzão pra família lá no Ibicuí também, né? A filha do nosso amigo Sérgio. Alô, meu amigão Sérgio, me acabou. A Giza tá por lá, né? Giza, obrigado aí pela companhia, pela audiência, um abraço pro Pegoraro e pra toda a família e brigadão aí pela parceria e companhia com a gente aqui no nosso galpão de estância. Isso, uma boa estada por aí, tá bom? E um bom retorno também. 5:36 e já aproveitamos mandando um abraço lá pro Sérgio, me acabou, a família, me acabou, que estão sintonizados com a gente também. Isso, obrigado aí pela companhia conosco aqui no programa. Tem mais participação aqui, olha, eu quero mandar um abraço lá pra Erval Velho. Quem tá lá em Erval Velho é a Rose Tibes. Boa tarde, minha amiga. Seja bem-vinda. Tudo ótimo.
1: Já, se você não for possível, você não roda uma música pra mim, pode. Se você não rodou ainda, pode ser aquele sanfoneiro, Pachola.
0: Cordiona, Pachola.
1: Quero aparecer pro meu irmão Jair Tibes.
0: Beleza.
1: Pro meu marido Itacir. Se eu for atendido, obrigado, Jesus.
0: Eu que agradeço. Um grande abraço aí pra você e tudo de bom. E vamos trazendo então os caciques primeiro aqui no nosso programa 5:37.

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Vanessa Soluções Financeiras, planeje, conquiste, proteja. 17:42 é o nosso galpão de estância aqui na Cultura e a alegria de estarmos aí treverados sempre com o nosso tradicionalismo, né? 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

Quem mamãe tem mais sucesso da nossa música tradicionalista? Claro que tem, né? Um abraço aos nossos amigos lá do município de Zortea, meu amigo Fernando. Oi, Fernando! Lá pertinho de Capinzal, né? Fernando lá no município de Zortea, querido município de Zortea, ligadaço com a gente aqui também no programa. Vamos trazendo na sequência aqui o Xota é figurado, então. É a presença aqui do saudoso Porca Véia. E depois eu vou atender o pessoal lá do Ibicuí, que também estão com a gente aqui. Já vamos atender o pessoal que está trabalhando lá na peleia, na lida campeira, na final da tarde, e ouvindo os gaitaços aqui no nosso programa. É o Leonardo, né? O Leonardo Lopes, lá do Ibicuí. Oi, Leonardo, boa tarde aí, meu amigão. Isso, ele tá na peleia lá, escutando a cultura e finalizando mais um dia. E agradecemos a Deus por isso, né, meu amigo? E ele tá pedindo uma moda aqui que nós vamos trazer já, oferecendo aí pro pai o seu Loreci, que está na peleia junto com ele lá, né? E pros ouvintes todos aí do nosso programa, né, Leonardo? Um abraço aí para você e tudo de bom, bom final de tarde aí de trabalho. Que seja produtivo como foi até agora, né, meu amigão? Então vamos trazer primeiro o Xota Afigurado aqui. Saudoso, porque...

0: Hora certa.
1: 5:49.
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0: E olha, daqui a pouquinho tem Padre Joel Ferrari e a nossa mensagem do final de tarde, a hora da Ave Maria. 5:53 agora. Vamos chamando aqui, essa aqui é a sugestão do nosso amigo Leonardo Lopes, lá do Ibicuí, mas eu tenho a participação do meu amigo, opa, meu amiguinho, o Lennon Grassi, lá de Celso Ramos.
5: Gerson.
0: Fala, Lennon.
5: É o Lennon Grassi, Celso Ramos, aí. Mandou uma música aí pros amigos de Celso Ramos aí.
0: Com certeza.
5: Toda a região aí. É, queria ouvir uma boa dos, da música Sistema Antigo aí. Mandar uma música pro amigo Wander Padilha, o amigo Gilson de Lorenzi, o Jacinto Cominha aí. Um abraço, parceiro. Tamo junto aí.
0: Valeu,
5: de rádio, você na cultura.
0: Beleza.
5: Na Rádio Amizade Celso Ramos aí. Um abraço, parceiro. Sou teu fã na Rádio Cultura aí, meu amigo. Um abraço.
0: Isso, lembro que também é comunicador, né? Nosso amigo. Obrigado aí pela companhia. Vamos de Pampa na Garupa, então, primeiro aqui, ó. Iedo Silva.

0: hora certa. Cultura.
1: 6:01. 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
1: Olá, boa noite. Aqui estamos para um momento de fé e de oração, invocando a intercessão de Maria Santíssima e de São João Batista Scalabrini, fundador dos missionários e das missionárias de São Carlos Scalabrinianos. Nossa Senhora é mãe, mãe de Jesus, mãe de Deus e nossa mãe espiritual. E sendo mãe, nos acompanha, intercede por nós, deseja o melhor para cada um de nós. São João Batista Scalabrini, falando da maternidade de Maria, escreveu assim: Mãe de Jesus, porque o concebeu no seu seio, Maria é nossa mãe, porque nos concebeu no seu coração. Mãe de Jesus por natureza, é nossa mãe por adoção. Mãe da cabeça, o é de todos os membros. Mãe do Redentor, é mãe também dos redimidos. Concebeu o Redentor para a vida no tempo, para gerar os homens para a vida na eternidade. Maria é nossa mãe, e para que ninguém jamais chegasse a duvidar absolutamente, eis Jesus mesmo a assegurar-nos por seus próprios lábios no alto da cruz: eis tua mãe. Rezemos. Ó Maria, mãe de Deus e mãe da humanidade, acolhei a nossa gratidão por tão grande amor que dispensais para conosco. Como filhos, vos amamos sempre. Ave Maria, cheia de graça, o Senhor é convosco. Bendita sois vós entre as mulheres e bendito é o fruto do vosso ventre, Jesus. Santa Maria, Mãe de Deus, rogai por nós, pecadores, agora e na hora de nossa morte. Amém. O Senhor esteja convosco, Ele está no meio de nós. Por intercessão de São João Batista Scalabrini, de Maria, Mãe de Deus, desça sobre vós a bênção de Deus misericordioso, Pai, Filho e Espírito Santo. Boa noite, eu volto amanhã, até lá.

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18:12, agora 18:12. Meu abraço vai pro Paulo Visionar. O Paulo Visionar tá mandando uma foto aqui, confirmando. Ah, o papai Henrique tá junto hoje. Oi, Henrique, um abraço, boa tarde pros dois aí. Estão voltando da lida lá do Erval Velho. E pelo jeito meio cansado, né? Mas um bom descanso aí pra vocês. Valeu, Paulo. Um abraço, família Visionar, o nosso carinho aqui da cultura. 18:13, vamos trazendo o Joca Martins. Participação do César Oliveira e Rogério Melo.

0: lá de, isso lá de Entre Rios, no Celso Ramos, nosso querido Celso Ramos, o nosso amigo Ari Ferrari tá com a gente lá, e hoje ele tá visitando um amigo lá, tomando mate e ouvindo a cultura. Obrigado, Ari, uma boa tarde.
1: Boa tarde, meu amigo João.
0: Boa tarde, meu velho.
1: Aí, ó, temos na casa de um amigo, compadre, tomando aquele chimarrão.
0: Opa, só bom.
1: Sempre manda uma música, décimo potrobaio, o Manuel Ribeiro.
0: Bom final de esse, tarde aí, meus amigos.
1: Se queremos junto.
0: Opa.
1: E mora no Entre Rios aí.
0: Beleza, um abraço pra ele.
1: Tamo junto sempre, graças a Deus. Daqui um dia ele vai lá no idoso jogar uma bocha comigo, já tamo indo.
0: Faz bem.
1: No campeonato lá.
0: Valeu, meu amigão, um abraço aí pra você e pra toda a família aí do nosso amigo aí que você não disse o nome, mas já mandou a foto aqui pra gente. Meu abraço vai pro Jair Tibes, lá em Erval Velho também. Oi, Jair, buenas. Ele tá mandando um abraço pro Daio. Alô, Daio, também da família Tibes, lá de Erval Velho. É o Jair que tá escrevendo aqui pra gente, né? Daqui a pouquinho nós teremos aqui a oração do Santo Terço. O João Reinaldo já está por aqui, né? Está conosco aqui na programação da cultura, daqui a pouquinho, programação religiosa. A Roseli Stradiotti daqui a pouquinho também chega aí. E aguardamos a sua ligação a partir das 6:30 para você rezar uma dezena da oração do Santo Terço com a gente. E eu volto às 19h, aí com a música sertaneja aqui na cultura, o nosso Noite Sertaneja.

0: Hora certa. 6:23.
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1: Uma boa noite, queridos ouvintes, queridos irmãos que nos acompanham nesta noite, aonde iremos meditar os mistérios luminosos. Invoquemos a Santíssima Trindade, em nome do Pai, do Filho e do Espírito Santo. Amém. Nós rezamos pela paz no mundo, pela conversão dos pecadores, crianças, jovens, idosos, enfermos, padres e religiosas, pelas vocações, pela nossa igreja e pelo Papa Leão XIV.
2: Creio em Deus Pai Todo-Poderoso, Criador do céu e da terra, e em Jesus Cristo, seu único Filho, nosso Senhor, que foi concebido pelo poder do Espírito Santo, nasceu da Virgem Maria, padeceu sob Pôncio Pilatos, foi crucificado, morto e sepultado, desceu à mansão dos mortos, ressuscitou o terceiro dia, subiu aos céus e está sentado à direita de Deus Pai Todo-Poderoso, onde há de vir a julgar os vivos e os mortos. Creio no Espírito Santo, na Santa Igreja Católica, na comunhão dos santos, na remissão dos pecados, na ressurreição da carne e na vida eterna. Amém.
1: Pai nosso que estás no céu, santificado seja o vosso nome. Venha a nós o vosso reino, seja feita a vossa vontade, assim na terra como no céu.
2: O pão nosso de cada dia nos dai hoje, perdoai-nos as nossas ofensas, assim como nós perdoamos a quem nos tem ofendido. E não nos deixeis cair em tentação, mas livrai-nos do mal.
1: O anjo do Senhor anunciou a Maria.
2: E ela concebeu pelo Espírito Santo.
1: Ave Maria, cheia de graça, o Senhor é convosco. Bendita sois vós entre as mulheres. E bendito é o fruto do vosso ventre, Jesus.
2: Santa Maria, Mãe de Deus, rogai por nós, pecadores, agora e na hora de nossa morte. Amém.
1: Eis aqui a serva do Senhor.
2: Faça-se em mim segundo a sua palavra.
1: Ave Maria, cheia de graça, o Senhor é convosco. Bendita sois vós entre as mulheres. E bendito é o fruto do vosso ventre, Jesus.
2: Santa Maria, Mãe de Deus, rogai por nós, pecadores, agora e na hora de nossa morte. Amém.
1: E o Verbo Divino se fez carne
2: e habitou entre nós.
1: Ave Maria, cheia de graça, o Senhor é convosco. Bendita sois vós entre as mulheres. E bendito é o fruto do vosso ventre, Jesus.
2: Santa Maria, Mãe de Deus, rogai por nós, pecadores, agora e na hora de nossa morte. Amém.
1: Glória ao Pai, ao Filho e ao Espírito Santo.
2: Como era no princípio, agora e sempre. Amém.
3: O telefone está liberado para você rezar a primeira dezena da oração do Santo Terço, 35410391. O Valdecir de Abdom Batista, ele reza o terço por ele, pela esposa Cleusa, por todas as pessoas que precisam de oração, por nós aqui da oração do Santo Terço e para quem está rezando em casa também. A Terezinha também reza pela sua saúde, a saúde da família e especialmente da sua mãe. Também rezando conosco está o Gustavo Zorté, reza conosco também a Dalíria, que está rezando pedindo saúde para toda a família.
1: No primeiro mistério da luz, nós contemplamos o batismo de Jesus. Já temos alguém na linha. Alô, boa noite.
4: Alô, boa noite, Roseli, tudo bem? É a Mari de Capinzal.
1: Boa noite, Mari, tudo bem? Como você está?
4: Vamos indo, empurrando a carreta, como diz o ditado, né? Agarrando a Deus e Nossa Senhora para ser mais forte.
1: Amém. Quais são as suas intenções, Mari?
4: Quero rezar por minha saúde, pela minha família, pelos meus filhos e por todas as pessoas que precisam de oração.
1: E muitas são as pessoas que precisam e pedem as nossas orações. Rezemos, então.
4: E juntos a vida mais forte.
1: Amém. Pai nosso que estás no céu, santificado seja vosso nome. Venha a nós o vosso reino, seja feita a vossa vontade, assim na terra como no céu.
4: O pão nosso de cada dia nos dai hoje, perdoai as nossas ofensas, assim como nós perdoamos a quem nos tem ofendido. E não nos deixeis cair em tentação, mas livrai-nos do mal. Amém.
1: Ave Maria, cheia de graça, o Senhor é convosco. Bendita sois vós entre as mulheres, e bendito é o fruto do vosso ventre, Jesus.
4: Santa Maria, Mãe de Deus, rogai por nós, pecadores, agora e na hora de nossa morte. Amém.
1: Ave Maria, cheia de graça, o Senhor é convosco. Bendita sois vós entre as mulheres e bendito é o fruto do vosso ventre, Jesus.
4: Santa Maria, Mãe de Deus, rogai por nós, pecadores, agora e na hora de nossa morte. Amém.
1: Ave Maria, cheia de graça, o Senhor é convosco, bendita sois vós entre as mulheres, e bendito é o fruto do vosso ventre, Jesus.
4: Santa Maria, Mãe de Deus, rogai por nós, pecadores, agora e na hora de nossa morte. Amém.
1: Ave Maria, cheia de graça, o Senhor é convosco, bendita sois vós entre as mulheres, e bendito é o fruto do vosso ventre, Jesus.
4: Santa Maria, Mãe de Deus, rogai por nós, pecadores, agora e na hora de nossa morte. Amém.
1: Ave Maria, cheia de graça, o Senhor é convosco, bendita sois vós entre as mulheres, e bendito é o fruto do vosso ventre, Jesus.
4: Santa Maria, Mãe de Deus, rogai por nós, pecadores, agora e na hora de nossa morte. Amém.
1: Ave Maria, cheia de graça, o Senhor é convosco, bendita sois vós entre as mulheres, e bendito é o fruto do vosso ventre, Jesus.
4: Santa Maria, Mãe de Deus, rogai por nós, pecadores, agora e na hora de nossa morte. Amém.
1: Ave Maria, cheia de graça, o Senhor é convosco, bendita sois vós entre as mulheres, e bendito é o fruto do vosso ventre, Jesus.
4: Santa Maria, Mãe de Deus, rogai por nós, pecadores, agora e na hora de nossa morte. Amém.
1: Ave Maria, cheia de graça, o Senhor é convosco, bendita sois vós entre as mulheres, e bendito é o fruto do vosso ventre, Jesus.
4: Santa Maria, Mãe de Deus, rogai por nós, pecadores, agora e na hora de nossa morte. Amém.
1: Ave Maria, cheia de graça, o Senhor é convosco, bendita sois vós entre as mulheres, e bendito é o fruto do vosso ventre, Jesus.
4: Santa Maria, Mãe de Deus, rogai por nós, pecadores, agora e na hora de nossa morte. Amém.
1: Ave Maria, cheia de graça, o Senhor é convosco, bendita sois vós entre as mulheres, e bendito é o fruto do vosso ventre, Jesus.
4: Santa Maria, Mãe de Deus, rogai por nós, pecadores, agora e na hora de nossa morte. Amém.
1: Glória ao Pai, ao Filho e ao Espírito Santo.
4: Como era no princípio, agora e sempre. Amém.
1: Ó meu bom Jesus,
4: perdoai-nos, livrai-nos do fogo do inferno, levai as almas todas para o céu, e socorrei principalmente as que mais precisarem da vossa misericórdia. Amém.
1: Nossa Senhora da Saúde,
4: rogai por nós.
1: Muito obrigado, Mari, a quem rezou conosco aí, que Deus abençoe.
5: Francisco.
1: Muito obrigado, Francisco, por ter rezado conosco também. Tenha uma boa noite e fiquem bem.
4: Amém.
5: Amém.
3: Telefone liberado para você rezar a próxima dezena, só ligar 3541-0391. A Zeli Rossi e o esposo rezam o terço de hoje pela saúde das famílias, pelo menino Gustavo e por todas as crianças. Boa noite, Noeli.
6: Boa noite, quero participar do Santo Terço, pedir oração do Santo Terço pela minha família, por todos os doentes, por todos os falecidos, pela proteção dos caminhoneiros e pela paz no mundo.
3: A Maria do Pedacinho do Céu também pede oração pela família, por nós aqui da rádio, pelo esposo, que, e também por uma amiga que vai fazer uma cirurgia. A Cirlei Teles também reza hoje o terço na intenção da sua família, família de seus irmãos, para todos os idosos, doentes, crianças, jovens, adolescentes e por nós da oração do Santo Terço. A Iracema reza pela sua saúde e a saúde de toda a família. Também rezamos com a Iraci Rodrigues, que acompanha o terço todas as noites e reza pela saúde de todos. Também a Neucica Guzatti, ela reza o terço pela saúde de todos que estão precisando de oração também, por todas as almas, em especial da sua irmã. Quem está rezando com a gente também é o Rodrigo Paz, de Mangueirinha, no Paraná. Ele reza o terço pela alma de José Vanadir Paz e Eloy Torres Paz, 1 ano e 9 meses de falecimento. Rezamos com a Neide Fátima da Silva também, ela reza pedindo, agradecendo a Deus e a Santa Bárbara e a Nosso Senhor que Deus nos defenda dos temporais e que a chuva sempre venha calma. E
2: no segundo mistério da luz, contemplamos a intercessão de Nossa Senhora e o milagre nas bodas de Caná. Pai nosso que estás no céu, santificado seja vosso nome. Venha a nós o vosso reino, seja feita a vossa vontade, assim na terra como no céu.
1: O pão nosso de cada dia nos dai hoje, perdoai as nossas ofensas, assim como nós perdoamos a quem nos tem ofendido, e não nos deixeis cair em tentação, mas livrai-nos do mal. Amém.
2: Ave Maria, cheia de graça, Senhor é convosco. Bendita sois vós entre as mulheres e bendito é o fruto do vosso ventre, Jesus.
1: Santa Maria, Mãe de Deus, rogai por nós, pecadores, agora e na hora de nossa morte. Amém.
2: Ave Maria, cheia de graça, Senhor é convosco. Bendita sois vós entre as mulheres e bendito é o fruto do vosso ventre, Jesus.
1: Santa Maria, Mãe de Deus, rogai por nós, pecadores, agora e na hora de nossa morte. Amém.
2: Ave Maria, cheia de graça, Senhor é convosco. Bendita sois vós entre as mulheres e bendito é o fruto do vosso ventre, Jesus.
1: Santa Maria, Mãe de Deus, rogai por nós, pecadores, agora e na hora de nossa morte. Amém.
2: Ave Maria, cheia de graça, Senhor é convosco. Bendita sois vós entre as mulheres e bendito é o fruto do vosso ventre, Jesus.
1: Santa Maria, Mãe de Deus, rogai por nós, pecadores, agora e na hora de nossa morte. Amém.
2: Ave Maria, cheia de graça, Senhor é convosco. Bendita sois vós entre as mulheres e bendito é o fruto do vosso ventre, Jesus.
1: Santa Maria, Mãe de Deus, rogai por nós, pecadores, agora e na hora de nossa morte. Amém.
2: Ave Maria, cheia de graça, Senhor é convosco. Bendita sois vós entre as mulheres e bendito é o fruto do vosso ventre, Jesus.
1: Santa Maria, Mãe de Deus, rogai por nós, pecadores, agora e na hora de nossa morte. Amém.
2: Ave Maria, cheia de graça, Senhor é convosco. Bendita sois vós entre as mulheres e bendito é o fruto do vosso ventre, Jesus.
1: Santa Maria, Mãe de Deus, rogai por nós, pecadores, agora e na hora de nossa morte. Amém.
2: Ave Maria, cheia de graça, Senhor é convosco. Bendita sois vós entre as mulheres e bendito é o fruto do vosso ventre, Jesus.
1: Santa Maria, Mãe de Deus, rogai por nós, pecadores, agora e na hora de nossa morte. Amém.
2: Ave Maria, cheia de graça, Senhor é convosco. Bendita sois vós entre as mulheres e bendito é o fruto do vosso ventre, Jesus.
1: Santa Maria, Mãe de Deus, rogai por nós, pecadores, agora e na hora de nossa morte. Amém.
2: Ave Maria, cheia de graça, Senhor é convosco. Bendita sois vós entre as mulheres e bendito é o fruto do vosso ventre, Jesus.
1: Santa Maria, Mãe de Deus, rogai por nós, pecadores, agora e na hora de nossa morte. Amém.
2: Glória ao Pai, ao Filho e ao Espírito Santo.
1: Como era no princípio, agora e sempre. Amém.
2: Ó meu Jesus,
1: perdoai-nos, livrai-nos do fogo do inferno, levai as almas todas para o céu e socorrei principalmente as que mais precisarem da vossa infinita misericórdia. Amém.
2: Nossa Senhora das Graças,
1: rogai por nós que recorremos a vós.
5: Bugança do Nascimento,

0: Para você que quer rezar esta próxima dezena, ligue 35410391. O telefone está à sua disposição. Quem reza conosco também a oração do Santo Terço é o Nelson Carlos dos Santos. Ele reza esta dezena do terço por todos os seus familiares, pedindo saúde. Pede oração pela alma de sua madrinha, que faleceu ontem em Blumenau, que Deus dê o descanso eterno a ela. Também reza conosco, boa noite.
1: Boa noite, aqui é o Gabriel da comunidade Walter. Eu queria pedir uma oração para toda a minha família e para o menino Gustavo, que tem câncer. Que a Nossa Senhora Aparecida cubra ele com seu manto sagrado.
2: Boa noite, aqui é Shirley Gonçalves. Eu quero rezar esse terço agradecendo primeiramente a Deus pela minha vida, pela saúde, pela vida do meu filho, meu marido e toda a minha família. Que Deus cubra com muita bênção, muita graça de saúde para mim e toda a minha família. E para todos que estão rezando esse terço conosco, que Deus abençoe sempre.
3: A Dozolina daqui da Maragata reza o Santo Terço pela minha saúde, pela saúde de minha família, por meus filhos, minhas noras, meus netos, por todas as pessoas doentes, pela minha irmã Nair Martini, que está de aniversário amanhã, pela alma dela e por todas as almas do purgatório. E por todos que precisam de oração, e para vocês ali da rádio.
0: Boa noite.
4: Rezo o Santo Terço de hoje para minha saúde, para a saúde de todos que, os ouvintes que estão rezando o Santo Terço, para vocês aí da rádio, pela conversão dos pecadores, todos que precisarem da nossa oração. Santa Paz, Paz do Mundo, Santo Padre Papa, e para todos que fazem uma diálise. E para todos que precisarem da nossa oração. Boa noite.
5: Que é Merecida, Paz Serena. Eu peço a oração para Nossa Senhora Aparecida derramar uma bênção sobre eu Merecida e Ludovino Serena. Aniversário de casamento. 71 anos estamos fazendo. Espero que Nossa Senhora nos abençoe. Derrame uma bênção sobre nós. Que dê bastante saúde. Aí peço para a alma do meu filho, Adilson Serena, que ele esteja em bom lugar, descanse em paz, e a minha filha, Sueli Serena, e para o meu bisneto, Tiago Bugança do Nascimento, e para o meu genro, Jair Contini. E bastante saúde para toda a minha família.
6: No terceiro mistério luminoso, nós contemplamos o anúncio do reino de Deus e o convite à conversão. Alô, boa noite.
7: Boa noite.
6: Com quem eu falo?
7: A Marli de São Francisco.
6: Seja bem-vinda, dona Marli. Quais são as suas intenções?
7: Para meus filhos, meus netos, enfim, para minha família e por todos os doentes e todos os enfermos.
6: Rezemos então. Pai nosso que estais no céu, santificado seja o vosso nome. Venha a nós o vosso reino, seja feita a vossa vontade, assim na terra como no céu.
7: O pão nosso de cada dia nos dai hoje, perdoai as nossas ofensas, assim como nós perdoamos a quem nos tem ofendido, e não nos deixeis cair em tentação, mas livrai-nos do mal. Amém.
6: Ave Maria, cheia de graça, o Senhor é convosco, bendita sois vós entre as mulheres, e bendito é o fruto do vosso ventre, Jesus.
7: Santa Maria, Mãe de Deus, rogai por nós, pecadores, agora e na hora de nossa morte. Amém.
6: Ave Maria, cheia de graça, o Senhor é convosco, bendita sois vós entre as mulheres, e bendito é o fruto do vosso ventre, Jesus.
7: Santa Maria, Mãe de Deus, rogai por nós, pecadores, agora e na hora de nossa morte. Amém.
6: Ave Maria, cheia de graça, o Senhor é convosco, bendita sois vós entre as mulheres, e bendito é o fruto do vosso ventre, Jesus.
7: Santa Maria, Mãe de Deus, rogai por nós, pecadores, agora e na hora de nossa morte. Amém.
6: Ave Maria, cheia de graça, o Senhor é convosco, bendita sois vós entre as mulheres, e bendito é o fruto do vosso ventre, Jesus.
7: Santa Maria, Mãe de Deus, rogai por nós, pecadores, agora e na hora de nossa morte. Amém.
6: Ave Maria, cheia de graça, o Senhor é convosco, bendita sois vós entre as mulheres, e bendito é o fruto do vosso ventre, Jesus.
7: Santa Maria, Mãe de Deus, rogai por nós, pecadores, agora e na hora de nossa morte. Amém.
6: Ave Maria, cheia de graça, o Senhor é convosco, bendita sois vós entre as mulheres, e bendito é o fruto do vosso ventre, Jesus.
7: Santa Maria, Mãe de Deus, rogai por nós, pecadores, agora e na hora de nossa morte. Amém.
6: Ave Maria, cheia de graça, o Senhor é convosco, bendita sois vós entre as mulheres, e bendito é o fruto do vosso ventre, Jesus.
7: Santa Maria, Mãe de Deus, rogai por nós, pecadores, agora e na hora de nossa morte. Amém.
6: Ave Maria, cheia de graça, o Senhor é convosco, bendita sois vós entre as mulheres, e bendito é o fruto do vosso ventre, Jesus.
7: Santa Maria, Mãe de Deus, rogai por nós, pecadores, agora e na hora de nossa morte. Amém.
6: Ave Maria, cheia de graça, o Senhor é convosco, bendita sois vós entre as mulheres, e bendito é o fruto do vosso ventre, Jesus.
7: Santa Maria, Mãe de Deus, rogai por nós, pecadores, agora e na hora de nossa morte. Amém.
6: Ave Maria, cheia de graça, o Senhor é convosco, bendita sois vós entre as mulheres, e bendito é o fruto do vosso ventre, Jesus.
7: Santa Maria, Mãe de Deus, rogai por nós, pecadores, agora e na hora de nossa morte. Amém.
6: Glória ao Pai, ao Filho e ao Espírito Santo.
7: Como era no princípio, agora e sempre. Amém.
6: Ó meu bom Jesus,
7: perdoai, livrai do fogo do inferno, levai as almas todas para o céu e socorrei principalmente as que mais precisarem da vossa misericórdia. Amém.
6: Nossa Senhora Aparecida,
7: rogai por nós.
6: Muito obrigado, dona Marli, pela sua participação. Que Deus lhe abençoe, tenha uma boa noite e fique bem.
7: Obrigada e boa noite para vocês, e fiquem bem também.
6: Amém.

0: telefone 3541 para 0391 para rezar a próxima dezena. Gilvane Paulo Freitas, de Abdom Batista, reza o terço para a Zenaide, sua esposa, que está completando mais um ano de vida, né? Que Deus abençoe, rezando por ela. Também reza conosco a Giza. Ela reza o terço de hoje em gratidão às bênçãos recebidas e pela saúde de todas as pessoas das famílias Mecabô, Mocelim, Pegoraro e Tecchio. A Noeli Bertoni reza o terço pela saúde da sua mãe, Ivanira Santos de Moraes. Também rezamos com o Nelson Carlos dos Santos. Ele reza esta próxima dezena por todos os seus familiares, pedindo saúde. Reza pedindo também pela alma de sua madrinha, que faleceu ontem em Blumenau, que Deus dê o descanso eterno. A Alzira também reza conosco, ela reza hoje pelo filho que vai fazer uma viagem amanhã, que Nossa Senhora siga à frente, defendendo de todos os perigos. Também rezamos com a Erma Padilha. Ela reza o terço de hoje por sua saúde, a saúde de toda a sua família, do seu esposo e por todos que estão rezando a oração do Santo Terço. Boa noite.
1: Aqui é o João Fagundes, aqui do Orvalzinho. Eu peço a oração do Santo Terço para Enedina Rodrigues, que hoje faz 7 dias do seu falecimento. Que Deus dê o descanso eterno para ela. Quero rezar também para as famílias da minha comunidade, para aquelas pessoas que precisam de oração, e para toda a minha família. Para vocês aí da rádio, e uma boa noite.
2: Boa noite.
0: Boa noite.
2: É a Leonesta, que é a moleira aqui do Ruper, Val do Oeste. Quero rezar a oração do Santo Terço em agradecimento pela recuperação dos meus filhos, Cleidiane, que é a moleira, e Evandro, que é a moleira, que fizeram cirurgia e estão se recuperando muito bem. Muito obrigada.
3: Boa noite.
0: Boa noite.
3: Aqui é Belonim. E Jesus, gostaria de pedir oração para mim, para minha saúde, e para os meus filhos, meu marido, meus familiares e para todos que precisam de oração.
4: Olha, boa noite, Gerson. A missa da Anitta Garibaldi. Eu peço oração, ofereço para o meu marido Bigode, para os meus filhos, para os meus netos, minhas noras e meu compadre Raul e minha sobrinha que mora em Santo Antônio. E para vocês aí da rádio.
5: No quarto mistério luminoso, contemplamos a transfiguração de Jesus.
0: Acabou caindo a ligação, a pessoa está retornando então.
5: Alô, boa noite.
6: Boa noite.
5: Com quem eu falo?
6: É a Judite do Rome, aqui do bairro
5: Conservação. Dona Judite?
6: Isso.
5: Coloca as suas intenções para esta quarta dezena.
6: Pai, a Deus, no céu aparecido, agradecer, não só agradecer a Deus pela saúde, pela família, pelos amigos. E para as pessoas que necessitam de oração, que Nossa Senhora Aparecida abençoe. E vocês aí da rádio também, que sempre estão ao convite rezando por todos nós.
5: Rezamos então. Pai nosso que estás no céu, santificado seja o vosso nome. Venha a nós o vosso reino, seja feita a vossa vontade, assim na terra como no céu.
6: O pão nosso de cada dia nos dai hoje. Perdoai as nossas ofensas, assim como nós perdoamos a quem nos tem ofendido. E não nos deixeis cair em tentação, mas livrai-nos do mal. Amém.
5: Ave Maria, cheia de graça, o Senhor é convosco. Bendita sois vós entre as mulheres e bendito é o fruto do vosso ventre, Jesus.
6: Santa Maria, Mãe de Deus, rogai por nós, pecadores, agora e na hora da nossa morte. Amém.
5: Ave Maria, cheia de graça, o Senhor é convosco. Bendita sois vós entre as mulheres e bendito é o fruto do vosso ventre, Jesus.
6: Santa Maria, Mãe de Deus, rogai por nós, pecadores, agora e na hora da nossa morte. Amém.
5: Ave Maria, cheia de graça, o Senhor é convosco. Bendita sois vós entre as mulheres e bendito é o fruto do vosso ventre, Jesus.
6: Santa Maria, Mãe de Deus, rogai por nós, pecadores, agora e na hora da nossa morte. Amém.
5: Ave Maria, cheia de graça, o Senhor é convosco. Bendita sois vós entre as mulheres e bendito é o fruto do vosso ventre, Jesus.
6: Santa Maria, Mãe de Deus, rogai por nós, pecadores, agora e na hora da nossa morte. Amém.
5: Ave Maria, cheia de graça, o Senhor é convosco. Bendita sois vós entre as mulheres e bendito é o fruto do vosso ventre, Jesus.
6: Santa Maria, Mãe de Deus, rogai por nós, pecadores, agora e na hora da nossa morte. Amém.
5: Ave Maria, cheia de graça, o Senhor é convosco. Bendita sois vós entre as mulheres e bendito é o fruto do vosso ventre, Jesus.
6: Santa Maria, Mãe de Deus, rogai por nós, pecadores, agora e na hora da nossa morte. Amém.
5: Ave Maria, cheia de graça, o Senhor é convosco. Bendita sois vós entre as mulheres e bendito é o fruto do vosso ventre, Jesus.
6: Santa Maria, Mãe de Deus, rogai por nós, pecadores, agora e na hora da nossa morte. Amém.
5: Ave Maria, cheia de graça, o Senhor é convosco. Bendita sois vós entre as mulheres e bendito é o fruto do vosso ventre, Jesus.
6: Santa Maria, Mãe de Deus, rogai por nós, pecadores, agora e na hora da nossa morte. Amém.
5: Ave Maria, cheia de graça, o Senhor é convosco. Bendita sois vós entre as mulheres e bendito é o fruto do vosso ventre, Jesus.
6: Santa Maria, Mãe de Deus, rogai por nós, pecadores, agora e na hora da nossa morte. Amém.
5: Ave Maria, cheia de graça, o Senhor é convosco. Bendita sois vós entre as mulheres e bendito é o fruto do vosso ventre, Jesus.
6: Santa Maria, Mãe de Deus, rogai por nós, pecadores, agora e na hora da nossa morte.
5: Glória ao Pai, ao Filho e ao Espírito Santo.
6: Como era no princípio, agora e sempre. Amém.
5: Ó meu Jesus,
6: perdoai-nos, livrai-nos do fogo do inferno, levai as almas todas para o céu, e socorrei principalmente as que mais precisarem da vossa misericórdia. Amém.
5: Nossa Senhora Rainha da Paz,
6: rogai por nós que recorremos a vós.
5: Muito obrigado, Dona Judite, pela sua participação. Que Deus abençoe a senhora e toda a sua família. Boa noite.
6: Boa noite.

0: telefone é liberado para você rezar a última dezena da oração do Santo Terço de hoje. O Ademar Oliveira reza o terço de hoje pela saúde de todas as crianças, os idosos, pelo menino Gustavo e por toda a, pela saúde da sua família. A Elizabeth Goulart Pereira, de São Roque, Abdom Batista, ela reza hoje por ela, pela sua família, por nós aqui da oração do Santo Terço. Também rezando conosco a Ceni, lá de Anitta Garibaldi, ela reza pelos filhos em Blumenau, por toda a família, pelo seu cunhado que está internado em Lages, na UTI. Também rezando conosco, pedindo oração, agradecendo, pede oração em agradecimento aos 9 meses hoje do filho Iago Gabriel. Pede a Deus que abençoe o filho com muita saúde, paz e felicidades. Pedindo dos seus pais, a Ione e o Ivan Paulette. Hoje, o Iago Gabriel completando 9 meses. Estamos rezando por ele também, com muita saúde. O Carlos Hoffman, de Celso Ramos, ele está rezando aí por toda a família. Também reza conosco por todas as almas, pelos doentes do câncer especialmente, pela família Ateia.
1: E no quinto mistério luminoso nós contemplamos a instituição da Eucaristia. Alô, boa noite.
2: Boa noite.
1: Com quem eu falo?
2: Com a Margarida. Margarida Sanguanini.
1: Seja bem-vindo, Margarida. Quais são as suas intenções?
2: Ai, para minha irmã que não tá nada bem, para minha saúde também, que hoje passei meia ruim, para minha família, pro Gustavo, que melhora também, e para todos doentes e para você.
0: A Janete Aparecida também está pedindo oração pela família, também pela paz e união de todas as famílias.
1: Rezemos então juntamente com todas essas intenções dos nossos queridos ouvintes, dos queridos irmãos. Vamos rezar também por todos os professores, pelo bom retorno das aulas segunda-feira, por todos os alunos. Rezemos então também nessa intenção. Pai nosso que estais no céu, santificado seja vosso nome. Venha a nós o vosso reino, seja feita a vossa vontade, assim na terra como no céu.
2: O pão nosso de cada dia nos dá hoje, perdoai nossas ofensas, assim como nós perdoamos a quem não tem ofendido, e não deixei cair em tentação, nós livrai-nos do mal. Amém.
1: Ave Maria, cheia de graça, o Senhor é convosco, bendita sois vós entre as mulheres, e bendito é o fruto do vosso ventre, Jesus.
2: Santa Maria, Mãe de Deus, rogai por nós, pecadores, agora e na hora de nossa morte. Amém.
1: Ave Maria, cheia de graça, o Senhor é convosco, bendita sois vós entre as mulheres, e bendito é o fruto do vosso ventre, Jesus.
2: Santa Maria, Mãe de Deus, rogai por nós, pecadores, agora e na hora de nossa morte. Amém.
1: Ave Maria, cheia de graça, o Senhor é convosco, bendita sois vós entre as mulheres, e bendito é o fruto do vosso ventre, Jesus.
2: Santa Maria, Mãe de Deus, rogai por nós, pecadores, agora e na hora de nossa morte. Amém.
1: Ave Maria, cheia de graça, o Senhor é convosco, bendita sois vós entre as mulheres, e bendito é o fruto do vosso ventre, Jesus.
2: Santa Maria, Mãe de Deus, rogai por nós, pecadores, agora e na hora de nossa morte. Amém.
1: Ave Maria, cheia de graça, o Senhor é convosco, bendita sois vós entre as mulheres, e bendito é o fruto do vosso ventre, Jesus.
2: Santa Maria, Mãe de Deus, rogai por nós, pecadores, agora e na hora de nossa morte. Amém.
1: Ave Maria, cheia de graça, o Senhor é convosco, bendita sois vós entre as mulheres, e bendito é o fruto do vosso ventre, Jesus.
2: Santa Maria, Mãe de Deus, rogai por nós, pecadores, agora e na hora de nossa morte. Amém.
1: Ave Maria, cheia de graça, o Senhor é convosco, bendita sois vós entre as mulheres, e bendito é o fruto do vosso ventre, Jesus.
2: Santa Maria, Mãe de Deus, rogai por nós, pecadores, agora e na hora de nossa morte. Amém.
1: Ave Maria, cheia de graça, o Senhor é convosco, bendita sois vós entre as mulheres, e bendito é o fruto do vosso ventre, Jesus.
2: Santa Maria, Mãe de Deus, rogai por nós, pecadores, agora e na hora de nossa morte. Amém.
1: Ave Maria, cheia de graça, o Senhor é convosco, bendita sois vós entre as mulheres, e bendito é o fruto do vosso ventre, Jesus.
2: Santa Maria, Mãe de Deus, rogai por nós, pecadores, agora e na hora de nossa morte. Amém.
1: Ave Maria, cheia de graça, o Senhor é convosco, bendita sois vós entre as mulheres, e bendito é o fruto do vosso ventre, Jesus.
2: Santa Maria, Mãe de Deus, rogai por nós, pecadores, agora e na hora de nossa morte. Amém.
1: Glória ao Pai, ao Filho e ao Espírito Santo.
2: Como era, princípio, agora e sempre. Amém.
1: Ó meu bom Jesus,
2: perdoai-me, livrai-me do fogo do inferno, levai as almas todas para o céu e socorrei principalmente os que mais precisarem da vossa misericórdia. Amém.
1: Santa Teresinha do Menino Jesus,
2: rogai por nós que recorremos a vós.
1: Muito obrigado, dona Margarida, pela sua participação, que Deus lhe abençoe, tenha uma boa noite e fique bem.
2: Boa noite para vocês também, muita paz e alegria, saúde. Amém.
1: Amém. Infinitas graças vos damos, soberana rainha, pelos benefícios que todos os dias recebemos de vossas mãos liberais. Dignai-vos agora e para sempre tomarmos debaixo de vosso poderoso amparo, e para mais vos agradecer, vos saudamos com uma salve rainha.
3: Salve rainha, mãe da misericórdia, vida, doçura, esperança, nossa salve. A vós bradamos, degredados filhos de Eva, a vós suspirando, gemendo e chorando neste vale de lágrimas. E após a advogada nossa, esses vossos olhos misericordiosos a nós volvei, e depois de este desterro mostrai-nos, Jesus, bendito o fruto do vosso ventre, ó clemente, ó piedosa, ó doce sempre Virgem Maria, rogai por nós, Santa Mãe de Deus,
1: para que sejamos dignos das promessas de Cristo. E agora recebemos a bênção episcopal de Dom Mário Marquês, a todos os ouvintes da oração do Santo Terço. A todos uma boa noite.
4: Deus Todo-Poderoso, cheio de bondade e misericórdia, conceda paz, saúde, proteção e prosperidade para você, para seus familiares, para seus vizinhos. Que Ele esteja atrás de vós para vos livrar de todo o mal, de toda a inveja, doença e discórdia. Que Ele esteja dentro de vós para vos dirigir, ao vosso lado para vos acompanhar, em vossas orações para vos conservarem sempre na saúde do corpo e da alma. A bênção de Deus Todo-Poderoso, Pai, Filho e Espírito Santo, desça sobre cada um de vós e permaneça para

0: justo que sejamos gratos a Deus. O dízimo é um sinal dessa gratidão. O primeiro sentimento necessário para oferecer o dízimo é, portanto, a nossa gratidão a Deus. Obrigado a você, dizimista, pelo seu exemplo de partilha com a comunidade, com a nossa igreja e com Deus.
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2: Opa, estamos de volta, 19:07. Alô, amigos, alô, amigas, boa noite. Depois da oração do Santo Terço, estamos de volta. E agora com a programação musical, sertanejão preparado especialmente para você, meu amigo e minha amiga. É, sertanejo bom demais, até às 21 horas.
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0: 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Cultura.
1: 7:19.
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É isso, olha, boa noite aí pra você que está chegando agora nesse momento aqui com a gente no nosso Noite Sertaneja. Sertaneja é um louco de bom que vai até as 9 da noite. Isso, um abração pra quem aqui no nosso programa, lá em Celso Ramos, Carlos Hoffman, tá ouvindo o nosso programa e tá junto lá com o amigo Ivanir Bornag e tá pedindo uma música e oferecendo para todos os ouvintes. E desejando uma ótima e abençoada noite aí para todos, né? Carlos Hoffman, boa noite, obrigado aí pela companhia. Maria Becker com a gente. Lá da linha Leãozinho, Luzerna. Alô, linha Leãozinho, lá no município de Luzerna. A Maria tá pedindo uma música. Isso, já vamos trazer, amiga. Isso mesmo. Um abraço para você, Maria. Tudo de bom. Obrigadão aí pela companhia com a gente aqui no programa Noite Sertaneja 1922.

0: 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Cultura.
1: 7:31. 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

Carlos, quem está com a gente lá, nossa amiga Salé TV, Gaela Nadir. Boa noite, ótima noite aí pra todos lá em Monte Carlo. E a Salé tá lembrando que hoje é aniversário da amiga, ela tá homenageando a amiga Marilda Medeiros, lá de Santo Antônio, Celso Ramos, tá de nível hoje, Marilda, parabéns pra você, muitas felicidades, que Deus continue te abençoando, vida longa, com saúde. É o desejo da amiga Salete Veiga, de toda a família, e o nosso abraço aqui da cultura também, né? Parabéns pelo teu aniversário. Família Medeiros lá, feliz da vida, né? Seu Galvino, dona Carmelina, feliz da vida aí com o aniversário da Pibe, né? Aquele abraço aqui do programa. Vamos trazendo às 19h35, quem tá conosco também aqui no nosso Noite Sertaneja, lá em Anitta Garibaldi, minha amiga Terezinha tá conosco, tá pedindo uma música aí do Tonico e Tinoco, essa que você nos pede, eu não tenho Terezinha, vou trazer uma outra deles aqui, e lá do bairro Borges, hoje ela tá de folga, tá em casa, trabalhando em casa, né? Sempre tem trabalho, né, Terezinha? Aquele abraço aí pra você e tudo de bom. 19h36.

0: Hora certa.
1: 7:45.
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0: Meu, boa noite, vai lá pro Ademir Leste, já vamos trazer essa moçada aí pra cantar pra gente, tá bom, Ademir? Um abração aí pra você. Meu, boa noite, vai pro, opa, quem tá curtindo aqui a 93.9, nosso amigo Bira César, um abraço, Bira, um abraço à família, obrigado aí pela companhia. Boa noite, vai pro Hildo da Cruz, é o assentamento 30 de outubro com a gente
1: boa
0: aqui no
1: noite,
0: programa.
1: Meu amigo, boa noite, do... da cultura, nossa área mais linda de música que tem sucesso.
0: Coisa boa, dia, né?
1: Aqui é o Hildo, aqui de Campos Novos, 30 de outubro.
0: Beleza, Hildo.
1: Eu queria pedir uma música aí pra recordar um pouco.
0: Isso.
1: Pedir lá o Canhoto do Martinho, o último julgamento. Vou dizer pro meu gênero, minha filha, o Vitor e a Cristiane. Vou matar um leitão lá, deu 300 quilos mais ou menos.
0: Opa, coisa boa.
1: E todos meus amigos aqui do 30, seu Joaquim, sua família, meu filho Jonas também, que tá na lida, o Fernando também tá trabalhando. E tudo de ombros. Você
0: vale,
1: da rádio.
0: Obrigado, Hildo.
1: Se não for, for possível, manda essa música pra mim.
0: Vamos rodar, sim. E boa lida pra vocês aí, tá bom? Um abraço, 30 de outubro. Família toda do nosso amigo Hildo da Cruz. Obrigadão aí pela companhia. Os Gargantas de Ouro, então, aqui, meu amigo Ademir.

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1: 8:02.
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0: 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Valeu, 20 horas e mais 4 minutos, nossa Noite Sertaneja trazendo sempre o melhor pra você. Meu amigo Ademir Lessa tá aí, tá acompanhando. Nenhuma das duas aí, meu amigo. Bom gosto tem o nosso ouvinte, né? Bom gosto você tem também, né? Da nossa música sertaneja. Obrigado aí, meu amigão. Tudo de bom, uma ótima noite, bom final dela. 20 mais 5, 15 graus é a temperatura, Noite Sertaneja e a sua participação muito importante pra gente aqui.
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0: O alôzão vai pra a Fabiana. A Fabiana tá mandando um alôzão pra Fernanda e tá pedindo uma moda aqui. E nós já vamos trazer. Do Cleito e Camargo. Beleza, boa pedida aí, minha amiga. Um abraço pra todos, né? Meu abração também vai pro pessoal que está ouvindo a gente lá no bairro Aparecida, o pessoal lá do quiosque do Ito. Alô, Ito, um abraço, boa noite, obrigado.

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2: 8:17.
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Então, 20:18, 20:18. 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

0: Então, gente, ó, 20:20, 20:20, quem tá com a gente aqui no nosso Noite Sertaneja? E tem um jantar espetacular lá na Barra do Arroio, Abidão Batista. A Lourdes está escrevendo aqui pra gente. Estão jantando lá na casa dos amigos, aí comendo um peixe, polenta, aipim, meu Deus do céu. Salada, show de bola, como não deveria ser, né? E um abraço então pra Rose, pro Neguinho, pra Cida, pro Paulo, pro Caio, pro Tio Miro, Bete. Isso. Bom apetite aí, gente. Não sei se nem. Lá na Barra, né? Isso mesmo. Não sei se a gente precisa apetite com um prato desse, meu Deus do céu. Um abraço, moçada, para todos vocês aí, tudo de bom. Obrigadão aí pela companhia com a gente aqui no programa. A Sônia também tá conosco lá em Anitta Garibaldi. Boa noite.
1: Que é a Sônia?
0: Fala, Sônia.
1: Fala muito de Fátima Leão, Pecado de Amor.
0: Fátima Leão, Pecado
1: Ótima
0: de Amor.
1: Ótima sexta-feira para você, tua família,
0: pra
1: tua esposa.
0: Valeu. Um abraço, minha amiga. O Leomar lá, o Zastro, lá de Duas Pontes, lá no nosso querido município de Zorté, tá me pedindo uma moda aqui. Infelizmente eu não tenho essa música agora no momento aqui, meu amigão. Mas vou trazer uma outra com o Leandro e Leonardo e vamos providenciar para os próximos dias essa moda aí que você nos pede aí, tá bom, Leomar? Um abraço para você, tudo de bom. Bom final de noite, bom descanso aí depois da peleia, né? 20 mais 21.

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1: Hora certa.
2: 8:35.
3: 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E o programa continuando, nosso Noite Sertaneja, a música não pode parar de jeito nenhum nessa noite de quinta-feira. Vamos chamando quem aqui, a participação da moçada no nosso Noite Sertaneja. Opa, Gelson Gomes tá ligado conosco, isso, tá lá no recanto do bugio hoje, Gelson Gomes, um abraço pro amigo, obrigado aí pela companhia com a gente aqui na Noite Sertaneja. Um abraço pessoal lá da Chácara Recanto dos Tropeiros, um abraço Elisete e toda a moçada por lá. Obrigadão aí pela sintonia com a gente aqui no nosso Noite Sertaneja. Já tem Fátima Leão novamente aqui no nosso Noite Sertaneja, né? Aquele abraço pessoal que gosta desta cantora, que é uma das melhores, maiores compositoras e cantoras também da nossa música sertaneja. Presente aí no seu programa desta noite de quinta-feira. 20:38.

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1: 8:47.
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É, gente, faltando 10 minutinhos agora para as 21, daqui a pouquinho tem a Voz do Brasil, às 9 da noite, né? E nós estamos chegando aí na reta final do nosso programa, agradecendo, ó, quero mandar mais um alô também para Silvia, que tá mandando um alôzão aí para Margarete e para tia Vita. Oi, boa noite, bairro Aparecida, obrigado aí pela companhia. Lá na Volta Grande, um abração lá pro Adão, família Oliveira, Adão Oliveira. Na Volta Grande também no município de Zorté. Obrigado, gente, aí pela companhia. César e Paulinho, as últimas de hoje. Amanhã tem mais, eu volto a partir das 19 horas com mais um Noite Sertaneja. Já já tem a Voz do Brasil. Bom descanso, fiquem todos com Deus e a proteção de Nossa Senhora Aparecida. Boa noite, Campos Novos, boa noite, nossa grande e querida região.